0: Scorpions, aqui na seleção musical da tua rádio, fechando mais uma sequência de sucessos. Agora 9h27, antes do intervalo, destaques que você confere no site tuaradio.com.br. Olha, primeiro encontro de trajetórias do Hospital São Vicente de Paulo integra a programação dos 108 anos da instituição. 156 colaboradores recebem ou receberam diplomas de mérito funcional pelos 10, 15, 20, 25, 30, 35, ainda 40, 45 e 50 anos de dedicação. É um dos destaques que você confere no site tuaradio.com.br. Nova Prata sedia etapa regional da Ciranda de Prendas e Entreveiro de Peões, da 11ª Região Tradicionalista. O encontro reunirá 54 concorrentes, representando 14 entidades tradicionalistas da região. Mais detalhes e outras informações em tuaradio.com.br.
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3: 9h29.
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5: 10 graus.
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1: Agora 9h32 com você aqui na Rede Tua Rádio. Obrigado aí pela companhia, viu? Seguimos juntos na noite desta quinta-feira. Tá na hora de

0: Marina, eu te amo você, aqui na seleção musical da tua rádio, fechando mais uma hora na noite desta quinta-feira.
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0: Olha, para amanhã sexta, uma frente fria avança pelo Rio Grande do Sul. Será um dia de muitas nuvens no estado, embora o sol possa aparecer de manhã em pontos mais ao nordeste gaúcho. O tempo se instabiliza com chuva e garoa em todas as regiões, mas, em geral, os acumulados de precipitação não devem ser altos. A sexta vai começar fria, mas sem mínimas tão baixas quanto nos últimos dias. E a Metsu Meteorologia, né, um dos institutos aqui de meteorologia do estado, está alertando que os primeiros dias do inverno astronômico, que tem início no domingo, vão ser extremamente frios. Entre segunda e terça, após a passagem de uma segunda frente fria com chuva na segunda, chega uma intensa massa de ar frio de origem polar. A parte mais intensa da massa de ar frio cobre o estado na terça e na quarta, quando deve fazer frio o dia inteiro, mesmo à tarde com sol. Portanto, já um anúncio aí, né, do que deve ser o começo do inverno, oficialmente falando, né? Portanto, no fim de semana aí, né, essa chegada de frio intenso aqui no Rio Grande do Sul. 2:50, intervalo, daqui a pouquinho tô de volta com o texto, a mensagem dessa noite.
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1: 9:58.
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1: 10 graus.
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1: 10:02 da noite desta quinta, paz e bem, boa noite, bem-vindo, bem-vinda aqui na programação da Rede Tua Rádio, em uma das nossas emissoras e também via web, né? No site tuaradio.com.br e ainda no aplicativo da Rede Tua Rádio. Lá no final do Tua Essência, a prece, a bênção hoje com Dom Jaime Pedro Coll. Dom Jaime é bispo da Diocese de Osório. Está na hora do nosso texto, a mensagem que inspira o bem, atribuída a Chico Xavier, 3.
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1: Três verbos existem que, bem conjugados, serão lâmpadas luminosas em nosso caminho: aprender, servir e cooperar. Três atitudes exigem muita atenção: analisar, reprovar e reclamar. De três normas de conduta, jamais nos arrependeremos: auxiliar com a intenção do bem, silenciar e pronunciar frases de bondade e estímulo. Três diretrizes manter-nos-ão invariavelmente no rumo certo: ajudar sem distinção, esquecer todo o mal e trabalhar sempre. Três posições devemos evitar em todas as circunstâncias: maldizer, condenar e destruir. Possuímos três valores que, depois de perdidos, jamais serão recuperados: a hora que passa, a oportunidade e a palavra falada. Três programas sublimes se desdobram à nossa frente, revelando-nos a glória da vida superior: amor, humildade e bom ânimo. Que o Senhor nos ajude, pois em nossas necessidades, a seguir sempre três abençoadas regras de salvação: corrigir em nós o que nos desagrada em outras pessoas, amparar-nos mutuamente e amar-nos uns aos outros.

O nosso texto, a mensagem que inspira o bem aqui na Rede Tua Rádio, texto atribuído a Chico Xavier 3.

10:09. The Sound of Silence, essa versão gregoriana. Fechando com o nosso momento de reflexão, a mensagem da noite desta quinta-feira. Agora tem Legião Urbana. O reggae.

Sereia, Lulu Santos. Agora 10h24, na noite desta quinta. Boa noite aí pra você, obrigado pela companhia. Pra fechar o bloco, Daft Punk, One More Time.

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2: 10 horas e 30 minutos.
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2: 10 graus.
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1: Agora 10h33, 27 para as 11 da noite desta quinta. Abraço para você, bem-vindo, bem-vinda, uma boa noite. Muito obrigado por estar aí do outro lado com a gente. Tá na hora de mais um Te Aproxiga. Já já o Mário Vivan traz pra gente o que é destaque na história neste 18 de junho.
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1: Wilson Paim,

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1: 18 de junho, dia do químico no Brasil, dia da imigração japonesa e dia do orgulho autista. Os aniversariantes do dia. A cantora Maria Bethânia.

0: fatos do dia. Em 1815, Napoleão Bonaparte foi derrotado na Batalha de Waterloo, que encerrou a era de dominação francesa sobre a Europa. Em 1908, chegou ao Porto de Santos um navio que transportou o primeiro grupo oficial de imigrantes japoneses como resultado de um acordo firmado entre o Brasil e o Japão. Estavam a bordo 165 famílias, ou seja, 781 pessoas que foram trabalhar nos cafezais do Oeste Paulista. Por isso, hoje é comemorado o Dia da Imigração Japonesa. 1942.
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0: nasceu a cantora e compositora brasileira Celi Campelo, considerada a precursora do rock no Brasil, popularizando a dança twist no país. Ela faleceu em 2003.
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0: Em 2010, morreu aos 87 anos, o famoso escritor português José Saramago, ganhador do Prêmio Nobel de Literatura em 1998. Mário Vivan, para a tua rádio.
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3: 10 horas e 56 minutos.
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3: 10 graus.
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1: Ok, de volta então, né, com você aqui na Rede Tua Rádio, já na última hora desta quinta, paz e bem, muito obrigado aí por estar com a gente no trabalho, no plantão nessa noite, no trânsito, né, o pessoal que, aliás, trabalha ao volante também, e para quem já foi pra cama, bom descanso para quem tá aí na cama, né, bom sono, obrigado também pela companhia nesses momentos que antecedem o sono, né, coisa boa. Vamos em frente, colocando no ar então aqui a última hora de sucessos, começando esse bloco com Barão Vermelho, Bete Balanço.

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0: O som de Nando Reis, fechando mais um bloco de sucessos aqui na Rede Tua Rádio, na última hora já desta quinta. Muito obrigado aí, viu, pela tua companhia com a gente. Intervalo é rapidinho e eu já volto com muito mais.
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5: 11 horas e 27 minutos.
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8: 10 graus.
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1: Voltando para dizer tchau, né? Sim, porque já chegamos aí no último bloco, né? Parte final do Tua Essência, na reta final desta quinta. Obrigado mais uma vez por estar com a gente. Olha, já tem a prece, a bênção hoje com Dom Jaime Pedro Coll. Dom Jaime é bispo da Diocese de Osório. Vamos começando então o último bloco, o último Te Aproxiga com os serranos, donos do palco.
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Final de mais uma edição do Tua Essência por Noites Mais Leves. Fizemos companhia para você e eu, Gilmar Ferreira, agradeço, claro, a sua audiência em mais uma noite, né, que estivemos juntos. E agora a prece, a bênção, hoje com a condução de Dom Jaime Pedro Coll, mais um dos bispos, né, aqui do Rio Grande do Sul, Dom Jaime, que é bispo da Diocese de Osório.

Señor, lo silenzio de este día que termina e di un nuovo dia che comincia. Muitos estão a dormir descansadamente e logo mais vão despertar para uma nova manhã, renovados física e espiritualmente, para superar os desafios do trabalho, do estudo, dos muitos compromissos a responder. Outros podem estar ainda acordados por profissão, trabalho, preocupação ou até mesmo por lazer. Aos que não conseguem dormir, concede-lhes um sono restaurador. Aos que não devem dormir por motivo de trabalho, profissão, acompanha-os com tua força para que possam chegar ao seu destino despertos e fiéis. Aos que trocaram o dia pela noite ou a noite pelo dia por dificuldades pessoais, problemas, mostra-lhes o caminho do bem e possam encontrar a paz que resulta do dever cumprido. Por tudo o que nos destes neste dia, as graças que podemos realizar. Obrigado, Senhor. Fica conosco para o que nos reservas para o dia de amanhã. A todos os que estão sintonizados conosco através deste programa Tua Essência e que conheces as nossas necessidades, Senhor, possamos gozar de Tua presença consoladora e pedimos a Tua santa bênção sobre todos nós e todos os ouvintes, em nome do Pai, do Filho e do Espírito Santo. Amém.

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2: 11 horas e 57 minutos.
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5: 10 graus.
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Olá, seja muito bem-vindo à madrugada da Rede Tua Rádio nesta sexta-feira. Depois do Tua Essência, chegando para te fazer companhia até às 5 horas da manhã, com a música, com as mensagens, a reflexão nesse novo dia que se inicia a partir de agora. É claro que você também vai conferir os espaços da informação, os materiais produzidos aqui pela nossa central de conteúdos. Muito obrigado pela tua audiência, você que está aqui na Rede Tua Rádio, em uma das emissoras que integram a nossa rede. Bom dia! Boa sexta!

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1: Amigos e caros ouvintes, áreas de instabilidade se propagam pelo estado nesta sexta-feira, trazendo pancadas de chuva e, eventualmente, essas chuvas, de vez em quando de fraca, moderada intensidade, também podem acontecer aqui pela nossa região da Serra e Campos de Cima da Serra. Ao longo do dia, as temperaturas não sobem muito. As máximas previstas vão oscilar entre 10 e 12 graus aqui na região, ou seja, segue o frio predominando também por aqui. Tendência para o final de semana. No sábado ainda tem bastante umidade aqui na região. Eventualmente pode ter algum chuvisco por aqui. Nada assim de chuvas fortes, mas chuviscos mesmo. E o frio segue predominando. Não é aquele frio tão intenso, né? Mas o que chama atenção é que o frio, que as temperaturas, elas não aumentam muito ao longo do dia. Elas não caem tanto durante a noite e madrugada, mas também não aumentam muito ao longo do dia. Neste sábado, a máxima prevista deve oscilar entre 13 e 14 graus aqui na região. E domingo também, nós vamos ter um dia com a presença já um pouco mais de sol, mas ainda com variação de nebulosidade, não tem assim essa condição de chuvisco, mas o frio também predomina. As temperaturas pela manhã entre 7 e 8 graus e a máxima à tarde pode subir um pouquinho mais em algumas áreas daqui, máximas entre 14 e 15 graus. Com a previsão do tempo, Kátia Valente.
0: Previsão do tempo. Meia-noite e 15 minutos.

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aqui da Rede Tua Rádio. Você que está nessa madrugada, muito obrigado pela companhia, muito obrigado pela audiência. Nós vamos juntos até às 5 horas da manhã, com os nossos quadros, com as nossas mensagens, os momentos de reflexão, né? Que a gente dá aquela respirada mais funda, faz aquele momento de espiritualidade sempre presente aqui na Rede Tua Rádio. Bom dia!

Falando com Deus é o nosso momento na tarde. Em plena tarde nós nos encontramos para um breve momento de reflexão e também de bênção. E é sempre bom estarmos juntos. O pensamento desta tarde assim se expressa: você não pode voltar o relógio para trás, mas pode dar-lhe corda outra vez. Você não pode voltar o relógio para trás, mas pode dar-lhe corda outra vez. Temos uma preocupação com o tempo que passa, com os anos que vão sendo somados. Não temos como segurar o tempo. Ele segue seu curso normal. E o relógio vai assinalando a passagem desse tempo. Sim, não podemos segurar o tempo ou voltar o relógio para trás. Mas podemos dar corda ao relógio e permitir que ele avance normalmente. E enquanto damos corda ao relógio, sintamos a vida que vai passando. E enquanto passa, carrega consigo a história que vamos construindo. Não vamos lamentar o tempo que passa. Vamos viver bem cada instante, não sendo escravo do relógio, mas agradecendo ao Senhor do tempo, que nos favorece minutos, horas e dias para a construção de uma vida cheia de significado. Você não pode voltar o relógio para trás, mas pode dar-lhe corda outra vez. E sobre todos os ouvintes, a bênção de Deus, Pai, Filho e Espírito.

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Madrugada de sexta-feira e você fazendo companhia aqui pra gente e a gente fazendo companhia pra você aqui na Rede Tua Rádio. Vamos juntos até às 5 horas da manhã. As mensagens, a boa música pra embalar esse novo dia. Boa sexta-feira a todos.

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1: Satisfação e gratidão, por um lado, pelo acordo entre o Irã e os Estados Unidos, o chamado Memorando de Islamabad, assim denominado devido à mediação do Paquistão, que pode contribuir para a segurança e a estabilidade no Oriente Médio. Por outro lado, tristeza e angústia por uma guerra, a da Ucrânia, que continua a se alargar, ceifando mais vítimas e fazendo arder as chamas que destroem igrejas e locais históricos, mas também as chamas do ódio. Leão 14 contempla os dois conflitos que dilaceram esta época e compartilha seus pensamentos, apelos e sentimentos com os milhares de fiéis presentes na Praça São Pedro para a audiência geral desta quarta-feira, 17 de junho. Fora do texto escrito, antes das saudações em italiano, o Papa expressa, antes de tudo, as esperanças em relação ao acordo Estados Unidos-Irã, que será assinado na sexta-feira, dia 19, em uma cerimônia que, segundo informações do governo suíço, será realizado em um hotel no Burgenstock, uma montanha que domina o Lago de Lucerna e de difícil acesso. O pontífice diz acolher com satisfação esse protocolo de entendimento, resultado encorajador de um trabalho paciente de diálogo e negociação.
2: Exprimo gratitudine ai paesi che si sono impegnati per favorire l'incontro tra le parti e rendere possibile tale intesa.
1: Expresso gratidão aos países que se empenharam em promover o encontro entre as partes e tornar possível esse acordo. Já nesta terça-feira, em Castel Gandolfo, questionado justamente sobre o memorando e os trabalhos do G7 em andamento até esta quarta-feira em Evian, na França, Leão XIV comentou: graças a Deus existe esse acordo. E expressou o desejo de que ele pudesse representar realmente uma solução para a guerra, que a guerra de fato tenha acabado e que possamos seguir em frente para o bem de todos.
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3: Uma hora e 16 minutos.

Música da Rede Tua Rádio, nessa madrugada de um novo dia, né? De um novo dia, que você tenha um excelente dia pela frente. É o desejo de toda a nossa equipe, de todos os profissionais que fazem parte da Rede Tua Rádio. Para você que está nos acompanhando em casa, para você que está trabalhando, fazendo um plantão nessa madrugada, muito obrigado pela companhia, muito obrigado pela audiência. Lembrando que você está sintonizado em uma das emissoras da Rede Tua Rádio. Bom dia!

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1: Já passei da idade do conformismo. Hoje, minha forma de pensar é totalmente diferente de anos atrás. Cresci, amadureci, me tornei mais interessante em certas áreas e menos atento a tantas cobranças do coração. Antigamente, se alguém me rejeitasse, me traísse, me desse um chute de chega pra lá, eu passava dias chorando,

0: interessantes em mim que o pessimismo não me permitia enxergar. Me aceito, me amo e me quero. Esta é a minha receita de todos os dias. E quando eu aprendi que eu podia determinar isto, me senti mais forte com os meus sentimentos, me senti mais corajoso, me senti mais eu. A gente às vezes precisa se revoltar com certas atitudes nossas, com certos pensamentos mesquinhos, e darmos a volta por cima, não de quem nos machuca ou nos trata indiferente, mas por cima do que nos maltrata por dentro. Tem gente que deixou o seu amor próprio adormecer e ainda não percebeu que, sem ele, é impossível alguém viver, se continuar, se reerguer. Me desculpe, mas no mundo em que vivemos, as superficialidades existem, e se não aproveitarmos as nossas experiências para crescermos, nunca seremos vistos, nunca seremos notados, nunca seremos respeitados e amados. Quando alguém te rejeita, não é porque você é pior ou que não tenha nada de interessante para oferecer, mas sim porque nem sempre o outro está preparado para ter nas mãos algo de valor. E é aí que mora a nossa sensatez e a nossa certeza em podermos dizer que o melhor de Deus para nós está por vir. E o que é para ser, nada e nem ninguém conseguirá impedir. É nisto que acredito, e é por isso que jamais deixo de prosseguir. Nas grandes batalhas da vida, o primeiro passo para a vitória é o desejo de vencer.
1: Uma hora e 38 minutos.

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1: 19 de junho, dia do cinema nacional. Os aniversariantes do dia. O cantor, ator e dançarino Sidney Magal.

0: os fatos do dia. Em 1846, foi disputado o primeiro jogo oficial documentado de beisebol na cidade de Nova York. A modalidade é muito popular em países da América do Norte e Central. 1919...
1: cantar pra vocês, meus amigos, que estão me ouvindo por esse mundo velho de Deus.
0: Nasceu cantor, compositor e trovador gaúcho Gildo de Freitas. Ele morreu em 4 de dezembro de 1982, aos 63 anos.

0: Desde 1978, nasceu o gato Garfield, protagonista de um dos mais famosos desenhos ao redor do mundo, criado pelo nosso americano Jim Davis. O Garfield é um gato gordo, preguiçoso e viciado em lasanha.
1: Mas no inverno, qualquer magricela faz falta, compadre velho.
0: Mário Vivan, para a tua rádio.
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1: Amigos e caros ouvintes, áreas de instabilidade se propagam pelo estado nesta sexta-feira, trazendo pancadas de chuva e, eventualmente, essas chuvas, de vez em quando de fraca, moderada intensidade, também podem acontecer aqui pela nossa região da Serra e Campos de Cima da Serra. Ao longo do dia, as temperaturas não sobem muito. As máximas previstas vão oscilar entre 10 e 12 graus aqui na região, ou seja, segue o frio predominando também por aqui. Tendência para o final de semana. No sábado ainda tem bastante umidade aqui na região, eventualmente pode ter algum chuvisco por aqui. Nada assim de chuvas fortes, mas chuviscos mesmo. E o frio segue predominando, não é aquele frio tão intenso, né? Mas o que chama atenção é que o frio, que as temperaturas elas não aumentam muito ao longo do dia, elas não caem tanto durante a noite e madrugada, mas também não aumentam muito ao longo do dia. Neste sábado, a máxima prevista deve oscilar entre 13 e 14 graus aqui na região. E domingo também. Nós vamos ter um dia com a presença já um pouco mais de sol, mas ainda com variação de nebulosidade, não tem assim essa condição de chuvisco, mas o frio também predomina. As temperaturas pela manhã entre 7 e 8 graus e a máxima à tarde pode subir um pouquinho mais em algumas áreas daqui, máximas entre 14 e 15 graus. Com a previsão do tempo, Kátia Valente.
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2: 2 horas e 17 minutos. 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

Madrugada de sexta-feira e eu, Daniel Rodrigues, vou ficando por aqui. Quem chega agora para te fazer companhia até às 5 horas da manhã é ele, Gilmar Ferreira. Em nome do Daniel, em nome de toda os colegas que integram aqui a Rede Tua Rádio, que você tenha um excelente dia pela frente. Paz e bem e santa alegria.

Alguém dos presentes conhece algum impedimento para este matrimônio? Diga agora, ou cale para sempre.

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0: Santo do Dia.
1: Dia 19 de junho, São Romualdo Fundador. Romualdo adaptou a regra de São Bento à vida eremítica e fundou a Ordem dos Camadulenses. As vantagens do trabalho, nunca separado de intensa oração litúrgica, acrescentou a experiência de participar alternativamente da solidão com Deus e vida comunitária. Romualdo interessou-se por todos os problemas da igreja de seu tempo. Missões na Boêmia e Polônia, peregrinações à Terra Santa, reforma do clero e dos monges. São Pedro Damião escreveu sua vida. Por onde andava, difundia o benéfico e contágio da solidão. Convenceu seu pai Severo a fazer-se monge. Um seu amigo lhe doou o ermo de Camaldoli, com densas matas onde vivia, e fundou a Ordem dos Camaldulenses. Este santo, que parecia tão desejoso de separar-se dos homens para seguir as próprias inclinações, é destinado a andar pelo mundo, imprimindo seu vigor ascético por onde fosse. Nasceu em Ravenna, Itália, em 952 e morreu em 1027, com 75 anos de idade. 19 de junho, São Romualdo, fundador.
0: Duas horas e 44 minutos.

Sangue da Cidade, aqui na Seleção Musical da Madrugada, brilhar a minha estrela nesta sexta-feira, 19 de junho. Eu sou Gilmar Ferreira e é um prazer estar com você na madrugada. Seguimos, né, nas próximas horas. Obrigado aí para quem está com a gente no plantão, para quem está com a gente no trânsito, né, e para quem está na cama, né, o pessoal que acorda. Tem muita gente que nem desliga o rádio, né, acorda, o rádio já está ali ligado, né, e tem outros tantos que desligam, né, mas se acordam na madrugada, já ligam o rádio ali do ladinho, né, coisa boa. Muito obrigado por estar com a gente. Boa sexta-feira. Deixa eu trazer aqui alguns dos destaques das últimas horas. Olha só, destaque internacional: Congo tem mais de 200 mortos por ebola quase um mês após início da epidemia. O país registrou 875 casos confirmados. A taxa de mortalidade é de 23%. Tá na hora de mais músicas aqui na madrugada. Agora tem Beto Guedes, Paisagem da Janela.

0: Cada pessoa é um teste, uma lição ou um presente. Quando nos decepcionamos com as pessoas por terem nos usado da pior forma, aprendemos a nos distanciar de quem faz mal. Quando somos surpreendidos pela generosidade e pela bondade de gente verdadeira, aprendemos que o amor cura, salva e ilumina. Tanta gente entra e sai de nossas vidas ao longo do tempo. Tão variados encontros temos e ainda teremos pela nossa frente. E nós vamos ficando cada vez mais cheios de lembranças, de experiências, engrandecendo a nossa essência, trazendo-lhe sentimentos novos e intensos. Nem sempre será bom. Nem sempre sairemos com coisas boas dos relacionamentos que tivermos, mas sempre poderemos sair mais fortes e seguros do que queremos ou não para nós. Algumas pessoas são verdadeiros testes em nossas vidas. Testam a nossa paciência, a nossa capacidade de nos manter em harmonia, de nos manter equilibrados. Testam o nosso humor, a nossa disposição para ouvir, para nos condoer, para nos compadecer. Testam até mesmo a nossa fé e a nossa crença em nós mesmos, em nossos princípios, em tudo aquilo que temos dentro de nós. Porque se trata de gente que não aprendeu a olhar para além de si mesmo. Certos indivíduos, por sua vez, por mais que seja difícil de compreender de início, chegam às nossas vidas para nos transmitir lições que levaremos para sempre conosco. Algumas vezes, lições tristes, outras vezes, lições de amor. Quando nos decepcionamos com as pessoas por terem nos usado da pior forma, desvirtuando as nossas palavras, menosprezando os nossos atos, às vezes ferindo a nossa dignidade, aprendemos a nos distanciar de quem nos faz mal. Quando somos surpreendidos pela generosidade e pela bondade de gente verdadeira, aprendemos que o amor cura, que o amor salva e ilumina. E são exatamente estes seres iluminados que nos trazem lições de amor, os presentes com que a vida costuma nos presentear, para que não desistamos de continuar acreditando na força do bem, do que é bom, do que tem verdade. Os encontros mágicos que temos pelo caminho tornam tudo menos difícil, menos penoso, menos denso. Tornam tudo mais colorido, mais fácil de ultrapassar e de ser vivido em toda a sua intensidade. Nada menos do que a gratidão que nos nutrimos por essas pessoas é que nos alimentamos o melhor que carregamos aqui dentro. Como se vê, em vez de lamentarmos pelos desencontros que vêm nos desestabilizar os caminhos, é preciso retirar também destes momentos algo de bom, pois sempre podemos aprender, tanto com quem suga, quanto com quem soma. O que importa é aquilo que temos dentro de nós, aquilo de mais precioso e que nos resguarda de nos demorarmos na tristeza dolorida da nossa alma. É o amor verdadeiro, o amor do tamanho dos nossos sonhos, o amor sem fronteiras, sem máculas, o amor que alivia e que transforma. É dessa forma que o melhor de cada um permanece em nossos corações, tornando-nos mais fortes e mais felizes, haja o que houver. Até amanhã.
1: Três horas e 15 minutos.

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Aquele abraço para você ligado aqui na Rede Tua Rádio, a rádio do teu tempo. Olha, ninguém pode convencer o outro a mudar. Cada um de nós guarda uma porta da mudança que só pode ser aberta a partir de dentro. Virgínia Sátir.

0: você nesta hora, neste momento, despertai para o amor. Eu agradeço também a rádio que divulga esse momento. É uma forma de nós anunciarmos a palavra, lançarmos boas sementes. O mundo precisa tanto disso. Por isso, estejamos juntos sempre. Gostaria de falar da oração como um caminho suave. Não posso orar sem encontrar-me com a minha própria identidade. Quem ora se encontra consigo mesmo. Na oração encontro-me com meus lados sombrios, com minha raiva, com minha decepção, com as feridas da história da minha vida, com o medo que existe em mim, com minha satisfação, com minha tristeza, solidão. Para mim, orar significa apresentar a Deus minha realidade. Somente se me apresentar como sou, encontrarei na oração a paz e a tranquilidade interiores. O que eu deixo de apresentar a Deus, isto falta na minha própria vida. Não poderei experimentar Deus se apresentar a Ele apenas meu lado piedoso. Quando alguém me diz que não sente Deus, pergunto-lhe sempre: mas você sente a si mesmo? Você não pode senti-lo se não sentir a si mesmo. Apresente a Deus também o seu lado escuro, então haverá entre você e Deus um fluir e um refluir. Se eu apresentar a Deus tudo o que há em mim, posso experimentar que sou amado por Deus. Experimento uma presença terapêutica e amorosa que me envolve. Deus não me julga nem condena, mas liberta-me de minha própria instância julgadora, do meu superego, das minhas críticas que avaliam tudo em mim. Orar significa renunciar a toda avaliação e confiar como uma criança. Sei que sou aceito. Isto me ajuda a aceitar e amar a mim mesmo. Quando sei que sou totalmente amado, então já me sinto refeito em meus sentimentos, em meus dilaceramentos. O amor de Deus conserva unido o que está dilacerado e o que resiste. Se eu introduzir o amor de Deus em minhas feridas, ao invés de remexer nelas o tempo todo, elas podem sarar. Hoje existe a tendência de tratar bem agressivamente as próprias feridas, analisá-las todas, pô-las a descoberto e tratá-las. A oração é o caminho suave. Eu olho para minhas feridas sem abri-las. Confio em que um amor curativo toca e perpassa minhas feridas. Então me sinto são e salvo com minhas feridas. Caro ouvinte, possamos orar e apresentar-se diante de Deus na nossa realidade. Que esse caminho suave nos traga a paz. E nos trará. Você pode entrar no nosso site padrezequiel.com.br e encontrar ali todos os dias mais mensagens. Um forte abraço. Deus te abençoe em nome do Pai, do Filho e do Espírito Santo. Amém.
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2: Três horas e 45 minutos.

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1: Mãe solteira, Nayara Azevedo, aqui na Seleção Musical, para você com a gente nesta sexta-feira, 19 de junho. Boa sexta. Muito obrigado, viu, por estar sintonizado, sintonizada aqui em uma das emissoras da Rede Tua Rádio, presente na tua história. Pesquisador da Universidade de Caxias do Sul realiza a defesa de dissertação de mestrado em português e em língua indígena. Em um movimento que coloca os povos indígenas como protagonistas da produção de conhecimento sobre si mesmos, o programa de pós-graduação em letras é em Letras e Cultura da Universidade de Caxias do Sul, né? Olha só, a primeira defesa de dissertação de mestrado bilíngue. Mais detalhes dessa informação você confere no site tuaradio.com.br. E em Vacaria, Rotary Comunitário chega à Escola Inácio Souza Pires neste sábado. A programação inicia às 8h30 e segue até às 17 horas. Essas e outras informações em tuaradio.com.br. Agora, Duran Duran.

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1: É impressionante o número de vezes que os evangelhos e o próprio Jesus falam do perdão. Isso nos dá um duplo entendimento. Perdoar é muito importante e também muito difícil. A dimensão do perdão passa por três estágios. O primeiro é o perdão que Deus sempre nos oferece. Ele perdoa 70 vezes 7. O Salmo 50 diz que ele apaga nosso pecado. O segundo estágio é o do perdão aos irmãos. Seremos julgados na mesma medida em que julgarmos. Por fim, em terceiro lugar, devemos perdoar a nós mesmos. Somos criaturas humanas. Aceitar nossos erros, nosso passado, é recuperar a paz. Perdoando-nos, aprenderemos a perdoar o próximo e ganharemos novo vigor na caminhada. Jorge Luiz Brandt, um certo dia, assim nos disse: perdoar é devolver ao outro o direito de ser feliz. Pensemos neste novo dia. O Senhor te abençoe e te guarde. O Senhor faça brilhar sobre ti sua face e se compadeça de ti. O Senhor volte para ti o seu rosto e te dê a paz. O Senhor te abençoe. Pai, Filho e Espírito Santo.

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1: Peça para o Senhor fazer um milagre na sua vida, porque hoje a salvação entra na sua casa.

Paralamas do Sucesso, Caleidoscópio, ali, aqui, né, na seleção musical da madrugada desta sexta, para você com a gente. Muito obrigado aí por estar, né, do outro lado, pela companhia nas primeiras horas aqui na tua rádio, né? Daqui a pouquinho, depois do terço, tem a programação local, né? Os nossos colegas que abrem aqui a programação, né? Trazendo as primeiras informações locais, a boa música do Rio Grande, enfim, né? Fazendo a companhia aí no Tá Na Hora, os assuntos que te despertam aqui nas emissoras da Rede Tua Rádio. Olha só, novas juízas assumem varas civis e reforçam atendimento do judiciário em Soledade. É um outro destaque que você confere no site da tua rádio. Para a região dos Campos de Cima da Serra, em Campestre da Serra, mais de 280 agricultores participam de campanha de recolhimento de embalagens de agrotóxicos. A ação contribui para a preservação do meio ambiente, protegendo o solo, a água e a saúde da população. A notícia completa em tuaradio.com.br. Hora do terço, nesta sexta, 19 de junho. Vamos rezar com fé, com esperança. Enquanto a gente mentaliza as intenções, vamos ouvindo a canção Paz e Bem.

0: iniciamos este novo dia com as bênçãos de Deus e proteção de Nossa Senhora, Virgem Maria. Em nome do Pai, do Filho e do Espírito Santo. Amém. Creio
1: em Deus Pai Todo-Poderoso, Criador do céu e da terra, em Jesus Cristo, seu único Filho, nosso Senhor, que foi concebido pelo poder do Espírito Santo, nasceu da Virgem Maria, padeceu sobre Pôncio Pilatos, foi crucificado, morto e sepultado, desceu à mansão dos mortos, ressuscitou o terceiro dia, subiu ao céu, está sentada à direita de Deus Pai Todo-Poderoso, onde há de vir julgar os vivos e os mortos. Creio no Espírito Santo, na Santa Igreja Católica, na comunhão dos santos, na remissão dos pecados, na ressurreição da carne, na vida eterna. Amém.
0: Pai nosso que estais no céu, santificado seja vosso nome. Venha a nós o vosso reino. Seja feita a vossa vontade, assim na terra como no céu.
1: O pão nosso de cada dia nos dai hoje, perdoai as nossas ofensas, assim como nós perdoamos a quem nos tem ofendido. E não nos deixeis cair em tentação, mas livrai-nos do mal. Amém.
0: O anjo do Senhor anunciou a Maria.
1: E ela concebeu do Espírito Santo.
0: Ave Maria, cheia de graça, o Senhor é convosco. Bendita sois vós entre as mulheres, e bendito o fruto do vosso ventre, Jesus.
1: Santa Maria, Mãe de Deus, rogai por nós, pecadores, agora e na hora de nossa morte. Amém.
0: Eis aqui a serva do Senhor.
1: Faça-se em mim segundo a vossa palavra.
0: Ave Maria, cheia de graça, o Senhor é convosco. Bendita sois vós entre as mulheres, e bendito o fruto do vosso ventre, Jesus.
1: Santa Maria, Mãe de Deus, rogai por nós, pecadores, agora e na hora de nossa morte. Amém.
0: O Verbo Divino se fez carne
1: e habitou entre nós.
0: Ave Maria, cheia de graça, o Senhor é convosco. Bendita sois vós entre as mulheres, e bendito o fruto do vosso ventre, Jesus.
1: Santa Maria, Mãe de Deus, rogai por nós, pecadores, agora e na hora de nossa morte. Amém.
0: Glória ao Pai, ao Filho e ao Espírito Santo.
1: Como era no princípio, agora e sempre.

0: e a vossa vontade, assim na terra como no céu.
1: O pão nosso de cada dia nos dai hoje, perdoai as nossas ofensas, assim como nós perdoamos a quem nos tem ofendido. E não nos deixeis cair em tentação, mas livrai-nos do mal. Amém.
0: Ave Maria, cheia de graça, o Senhor é convosco. Bendita sois vós entre as mulheres, e bendito o fruto do vosso ventre, Jesus.
1: Santa Maria, Mãe de Deus, rogai por nós, pecadores, agora e na hora de nossa morte. Amém.
0: Ave Maria, cheia de graça, o Senhor é convosco. Bendita sois vós entre as mulheres, e bendito o fruto do vosso ventre, Jesus.
1: Santa Maria, Mãe de Deus, rogai por nós, pecadores, agora e na hora de nossa morte. Amém.
0: Ave Maria, cheia de graça, o Senhor é convosco. Bendita sois vós entre as mulheres, e bendito o fruto do vosso ventre, Jesus.
1: Santa Maria, Mãe de Deus, rogai por nós, pecadores, agora e na hora de nossa morte. Amém.
0: Ave Maria, cheia de graça, o Senhor é convosco. Bendita sois vós entre as mulheres, e bendito o fruto do vosso ventre, Jesus.
1: Santa Maria, Mãe de Deus, rogai por nós, pecadores, agora e na hora de nossa morte. Amém.
0: Ave Maria, cheia de graça, o Senhor é convosco. Bendita sois vós entre as mulheres, e bendito o fruto do vosso ventre, Jesus.
1: Santa Maria, Mãe de Deus, rogai por nós, pecadores, agora e na hora de nossa morte. Amém.
0: Ave Maria, cheia de graça, o Senhor é convosco. Bendita sois vós entre as mulheres, e bendito o fruto do vosso ventre, Jesus.
1: Santa Maria, Mãe de Deus, rogai por nós, pecadores, agora e na hora de nossa morte. Amém.
0: Ave Maria, cheia de graça, o Senhor é convosco. Bendita sois vós entre as mulheres, e bendito o fruto do vosso ventre, Jesus.
1: Santa Maria, Mãe de Deus, rogai por nós, pecadores, agora e na hora de nossa morte. Amém.
0: Ave Maria, cheia de graça, o Senhor é convosco. Bendita sois vós entre as mulheres, e bendito o fruto do vosso ventre, Jesus.
1: Santa Maria, Mãe de Deus, rogai por nós, pecadores, agora e na hora de nossa morte. Amém.
0: Ave Maria, cheia de graça, o Senhor é convosco. Bendita sois vós entre as mulheres, e bendito o fruto do vosso ventre, Jesus.
1: Santa Maria, Mãe de Deus, rogai por nós, pecadores, agora e na hora de nossa morte. Amém.
0: Ave Maria, cheia de graça, o Senhor é convosco. Bendita sois vós entre as mulheres, e bendito o fruto do vosso ventre, Jesus.
1: Santa Maria, Mãe de Deus, rogai por nós, pecadores, agora e na hora de nossa morte. Amém.
0: Glória ao Pai, ao Filho e ao Espírito Santo.
1: Como era no princípio, agora e sempre. Amém.
0: Ó meu bom Jesus,
1: perdoai-nos, livrai-nos do fogo do inferno. Elevai as almas todas para o céu, e socorrei principalmente as que mais precisarem.
0: Nossa Senhora de Fátima e São Francisco,
1: rogai por nós.
0: No segundo mistério doloroso, contemplamos
1: a flagelação de Jesus Cristo. Pai nosso, que estais no céu, santificado seja o vosso nome. Venha a nós o vosso reino, seja feita a vossa vontade, assim na terra como no céu.
0: O pão nosso de cada dia nos dai hoje, perdoai as nossas ofensas, assim como nós perdoamos a quem nos tem ofendido. E não nos deixeis cair em tentação, mas livrai-nos do mal. Amém.
1: Ave Maria, cheia de graça, o Senhor é convosco. Bendita sois vós entre as mulheres, e bendito é o fruto do vosso ventre, Jesus.
0: Santa Maria, Mãe de Deus, rogai por nós, pecadores, agora e na hora da nossa morte. Amém.
1: Ave Maria, cheia de graça, o Senhor é convosco. Bendita sois vós entre as mulheres, e bendito é o fruto do vosso ventre, Jesus.
0: Santa Maria, Mãe de Deus, rogai por nós, pecadores, agora e na hora da nossa morte. Amém.
1: Ave Maria, cheia de graça, o Senhor é convosco. Bendita sois vós entre as mulheres, e bendito é o fruto do vosso ventre, Jesus.
0: Santa Maria, Mãe de Deus, rogai por nós, pecadores, agora e na hora da nossa morte. Amém.
1: Ave Maria, cheia de graça, o Senhor é convosco. Bendita sois vós entre as mulheres, e bendito é o fruto do vosso ventre, Jesus.
0: Santa Maria, Mãe de Deus, rogai por nós, pecadores, agora e na hora da nossa morte. Amém.
1: Ave Maria, cheia de graça, o Senhor é convosco. Bendita sois vós entre as mulheres e bendito é o fruto do vosso ventre, Jesus.
0: Santa Maria, Mãe de Deus, rogai por nós, pecadores, agora e na hora da nossa morte. Amém.
1: Ave Maria, cheia de graça, o Senhor é convosco. Bendita sois vós entre as mulheres.

0: e bendito é o fruto do vosso ventre, Jesus.
1: Santa Maria, Mãe de Deus, rogai por nós, pecadores, agora e na hora de nossa morte. Amém.
0: Ave Maria, cheia de graça, o Senhor é convosco. Bendita sois vós entre as mulheres e bendito é o fruto do vosso ventre, Jesus.
1: Santa Maria, Mãe de Deus, rogai por nós, pecadores, agora e na hora da nossa morte. Amém.
0: Ave Maria, cheia de graça, o Senhor é convosco. Bendita sois vós entre as mulheres e bendito é o fruto do vosso ventre, Jesus.
1: Santa Maria, Mãe de Deus, rogai por nós, pecadores, agora e na hora da nossa morte. Amém.
0: Ave Maria, cheia de graça, o Senhor é convosco. Bendita sois vós entre as mulheres e bendito é o fruto do vosso ventre, Jesus.
1: Santa Maria, Mãe de Deus, rogai por nós, pecadores, agora e na hora da nossa morte. Amém.
0: Ave Maria, cheia de graça, o Senhor é convosco. Bendita sois vós entre as mulheres e bendito é o fruto do vosso ventre, Jesus.
1: Santa Maria, Mãe de Deus, rogai por nós, pecadores, agora e na hora da nossa morte. Amém.
0: Glória ao Pai, ao Filho e ao Espírito Santo.
1: Como era no princípio, agora e sempre. Amém.
0: Ó meu bom Jesus, perdoai-nos, livrai-nos do fogo do inferno, e levai as almas todas para o céu, e socorrei principalmente as que mais precisarem. Nossa Senhora de Fátima e São Francisco,
1: rogai por nós. E no terceiro mistério doloroso, contemplamos
0: Jesus coroado de espinhos.
1: Pai nosso que estais no céu, santificado seja vosso nome. Venha a nós o vosso reino. Seja feita a vossa vontade, assim na terra como no céu.
0: O pão nosso de cada dia nos dai hoje. Perdoai as nossas ofensas, assim como nós perdoamos a quem nos tem ofendido. E não nos deixeis cair em tentação, mas livrai-nos do mal. Amém.
1: Ave Maria, cheia de graça, o Senhor é convosco, bendita sois vós entre as mulheres, e bendito o fruto do vosso ventre, Jesus.
0: Santa Maria, Mãe de Deus, rogai por nós, pecadores, agora e na hora de nossa morte. Amém.
1: Ave Maria, cheia de graça, o Senhor é convosco, bendita sois vós entre as mulheres, e bendito o fruto do vosso ventre, Jesus.
0: Santa Maria, Mãe de Deus, rogai por nós, pecadores, agora e na hora de nossa morte. Amém.
1: Ave Maria, cheia de graça, o Senhor é convosco. Bendita sois vós entre as mulheres, e bendito o fruto do vosso ventre, Jesus.
0: Santa Maria, Mãe de Deus, rogai por nós, pecadores, agora e na hora de nossa morte. Amém.
1: Ave Maria, cheia de graça, o Senhor é convosco. Bendita sois vós entre as mulheres, e bendito o fruto do vosso ventre, Jesus.
0: Santa Maria, Mãe de Deus, rogai por nós, pecadores, agora e na hora de nossa morte. Amém.
1: Ave Maria, cheia de graça, o Senhor é convosco. Bendita sois vós entre as mulheres, e bendito o fruto do vosso ventre, Jesus.
0: Santa Maria, Mãe de Deus, rogai por nós, pecadores, agora e na hora de nossa morte. Amém.
1: Ave Maria, cheia de graça, o Senhor é convosco. Bendita sois vós entre as mulheres, e bendito o fruto do vosso ventre, Jesus.
0: Santa Maria, Mãe de Deus, rogai por nós, pecadores, agora e na hora de nossa morte. Amém.
1: Ave Maria, cheia de graça, o Senhor é convosco. Bendita sois vós entre as mulheres, e bendito o fruto do vosso ventre, Jesus.
0: Santa Maria, Mãe de Deus, rogai por nós, pecadores, agora e na hora de nossa morte. Amém.
1: Ave Maria, cheia de graça, o Senhor é convosco. Bendita sois vós entre as mulheres, e bendito o fruto do vosso ventre, Jesus.
0: Santa Maria, Mãe de Deus, rogai por nós, pecadores, agora e na hora de nossa morte. Amém.
1: Ave Maria, cheia de graça, o Senhor é convosco. Bendita sois vós entre as mulheres, e bendito o fruto do vosso ventre, Jesus.
0: Santa Maria, Mãe de Deus, rogai por nós, pecadores, agora e na hora de nossa morte. Amém.
1: Ave Maria, cheia de graça, o Senhor é convosco. Bendita sois vós entre as mulheres, e bendito o fruto do vosso ventre, Jesus.
0: Santa Maria, Mãe de Deus, rogai por nós, pecadores, agora e na hora de nossa morte. Amém.
1: Glória ao Pai, ao Filho e ao Espírito Santo.
0: Como era no princípio, agora e sempre. Amém.
1: Ó meu bom Jesus,
0: perdoai-nos, livrai-nos do fogo do inferno, e levai as almas todas para o céu, e socorrei principalmente as que mais precisarem.
1: Nossa Senhora de Fátima e São Francisco.
0: Rogai por nós.
1: Quarto mistério doloroso. Contemplamos
0: a subida de Jesus ao Calvário. Pai nosso que estais no céu, santificado seja o vosso nome. Venha a nós o vosso reino, seja feita a vossa vontade, assim na terra como no céu.
1: O pão nosso de cada dia nos dai hoje. Perdoai as nossas ofensas, assim como nós perdoamos a quem nos tem ofendido. E não nos deixeis cair em tentação, mas livrai-nos do mal. Amém.
0: Ave Maria, cheia de graça, o Senhor é convosco. Bendita sois vós entre as mulheres, e bendito é o fruto do vosso ventre, Jesus.
1: Santa Maria, Mãe de Deus, rogai por nós, pecadores, agora e na hora da nossa morte. Amém.
0: Ave Maria, cheia de graça, o Senhor é convosco. Bendita sois vós entre as mulheres, e bendito é o fruto do vosso ventre, Jesus.
1: Santa Maria, Mãe de Deus, rogai por nós, pecadores, agora e na hora da nossa morte. Amém.
0: Ave Maria, cheia de graça, o Senhor é convosco. Bendita sois vós entre as mulheres, e bendito é o fruto do vosso ventre, Jesus.
1: Santa Maria, Mãe de Deus, rogai por nós, pecadores, agora e na hora da nossa morte. Amém.
0: Ave Maria, cheia de graça, o Senhor é convosco. Bendita sois vós entre as mulheres, e bendito é o fruto do vosso ventre, Jesus.
1: Santa Maria, Mãe de Deus, rogai por nós, pecadores, agora e na hora da nossa morte. Amém.
0: Ave Maria, cheia de graça, o Senhor é convosco. Bendita sois vós entre as mulheres, e bendito é o fruto do vosso ventre, Jesus.
1: Santa Maria, Mãe de Deus, rogai por nós, pecadores, agora e na hora da nossa morte. Amém.
0: Ave Maria, cheia de graça, o Senhor é convosco. Bendita sois vós entre as mulheres, e bendito é o fruto do vosso ventre, Jesus.
1: Santa Maria, Mãe de Deus, rogai por nós, pecadores, agora e na hora de nossa morte. Amém.
0: Ave Maria, cheia de graça, o Senhor é convosco. Bendita sois vós entre as mulheres, e bendito é o fruto do vosso ventre, Jesus.
1: Santa Maria, Mãe de Deus, rogai por nós, pecadores, agora e na hora da nossa morte. Amém.
0: Ave Maria, cheia de graça, o Senhor é convosco. Bendita sois vós entre as mulheres, e bendito é o fruto do vosso ventre, Jesus.
1: Santa Maria, Mãe de Deus, rogai por nós, pecadores, agora e na hora da nossa morte. Amém.
0: Ave Maria, cheia de graça, o Senhor é convosco. Bendita sois vós entre as mulheres, e bendito é o fruto do vosso ventre, Jesus.
1: Santa Maria, Mãe de Deus, rogai por nós, pecadores, agora e na hora da nossa morte. Amém.
0: Ave Maria, cheia de graça, o Senhor é convosco. Bendita sois vós entre as mulheres, e bendito é o fruto do vosso ventre, Jesus.
1: Santa Maria, Mãe de Deus, rogai por nós, pecadores, agora e na hora da nossa morte. Amém.
0: Glória ao Pai, ao Filho e ao Espírito Santo.
1: Como era no princípio, agora e sempre. Amém.
0: Ó meu bom Jesus, perdoai-nos, livrai-nos do fogo do inferno, e levai as almas todas para o céu, e socorrei principalmente as que mais precisarem. Nossa Senhora de Fátima e São Francisco,
1: rogai por nós. No quinto mistério doloroso, contemplamos
0: a morte de Jesus na cruz.
1: Pai nosso que estais no céu, santificado seja vosso nome. Venha a nós o vosso reino. Seja feita a vossa vontade, assim na terra como no céu.
0: O pão nosso de cada dia nos dai hoje. Perdoai as nossas ofensas, assim como nós perdoamos a quem nos tem ofendido. E não nos deixeis cair em tentação, mas livrai-nos do mal. Amém.
1: Ave Maria, cheia de graça, o Senhor é convosco. Bendita sois vós entre as mulheres, e bendito o fruto do vosso ventre, Jesus.
0: Santa Maria, Mãe de Deus, rogai por nós, pecadores, agora e na hora de nossa morte. Amém.
1: Ave Maria, cheia de graça, o Senhor é convosco. Bendita sois vós entre as mulheres, e bendito o fruto do vosso ventre, Jesus.
0: Santa Maria, Mãe de Deus, rogai por nós, pecadores, agora e na hora de nossa morte. Amém.
1: Ave Maria, cheia de graça, o Senhor é convosco. Bendita sois vós entre as mulheres, e bendito o fruto do vosso ventre, Jesus.
0: Santa Maria, Mãe de Deus, rogai por nós, pecadores, agora e na hora de nossa morte. Amém.
1: Ave Maria, cheia de graça, o Senhor é convosco.
2: Bendita sois vós entre as mulheres, e bendito o fruto do vosso ventre, Jesus.
0: Santa Maria, Mãe de Deus, rogai por nós, pecadores, agora e na hora de nossa morte. Amém.
2: Ave Maria, cheia de graça, o Senhor é convosco. Bendita sois vós entre as mulheres, e bendito o fruto do vosso ventre, Jesus.
0: Santa Maria, Mãe de Deus, rogai por nós, pecadores, agora e na hora de nossa morte. Amém.
2: Ave Maria, cheia de graça, o Senhor é convosco. Bendita sois vós entre as mulheres, e bendito o fruto do vosso ventre, Jesus.
0: Santa Maria, Mãe de Deus, rogai por nós, pecadores, agora e na hora de nossa morte. Amém.
2: Ave Maria, cheia de graça, o Senhor é convosco. Bendita sois vós entre as mulheres, e bendito o fruto do vosso ventre, Jesus.
0: Santa Maria, Mãe de Deus, rogai por nós, pecadores, agora e na hora de nossa morte. Amém.
2: Ave Maria, cheia de graça, o Senhor é convosco. Bendita sois vós entre as mulheres, e bendito o fruto do vosso ventre, Jesus.
0: Santa Maria, Mãe de Deus, rogai por nós, pecadores, agora e na hora de nossa morte. Amém.
2: Ave Maria, cheia de graça, o Senhor é convosco. Bendita sois vós entre as mulheres, e bendito o fruto do vosso ventre, Jesus.
0: Santa Maria, Mãe de Deus, rogai por nós, pecadores, agora e na hora de nossa morte. Amém.
2: Ave Maria, cheia de graça, o Senhor é convosco. Bendita sois vós entre as mulheres, e bendito o fruto do vosso ventre, Jesus.
0: Santa Maria, Mãe de Deus, rogai por nós, pecadores, agora e na hora de nossa morte. Amém.
2: Glória ao Pai, o Filho e ao Espírito Santo.
0: Como era no princípio, agora e sempre. Amém.
2: Ó meu bom Jesus,
0: perdoai-nos, livrai-nos do fogo do inferno, elevai as almas todas para o céu, e socorrei principalmente as que mais precisarem.
2: Nossa Senhora de Fátima e São Francisco,
0: rogai por nós.
2: Infinitas graças vos damos, soberana rainha, pelos benefícios que todos os dias recebemos de vossas mãos liberais. Dignai-vos, agora e para sempre, tomar-nos debaixo de vosso poderoso amparo, e para mais nos obrigar-nos, vos saudamos com uma salve, rainha.
0: Salve, rainha, mãe de misericórdia, vida, doçura, esperança nossa, salve. A vós bradamos, degredados filhos de Eva, a vós suspirando, gemendo e chorando neste vale de lágrimas. Eia, pois, advogada nossa, esses vossos olhos misericordiosos a nós volveis. E depois deste desterro, mostrai-nos Jesus, bendito o fruto do vosso ventre. Ó clemente, ó piedosa, ó doce sempre Virgem Maria,
2: rogai por nós, Santa Mãe de Deus,
0: para que sejamos dignos das promessas de Cristo.
2: Juntos rezamos o Santo Terço, que possamos ficar com as bênçãos de Deus e proteção de Nossa Senhora. Em nome do Pai, do Filho e do Espírito Santo. Amém. Paz e bem.
0: Santa alegria.
2: Louvado seja o nosso Senhor Jesus Cristo.
0: Para sempre seja louvado.
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8: Olá, bom dia, muito bom dia, forte abraço. Manhã de sexta-feira, hoje dia 19 de junho. Tá começando aqui na tua Rádio Fátima, tá na hora. Um bom dia, um forte abraço. Hoje é o dia de número 170, faltando 195 dias para acabar o ano, gente. Hoje é aniversário do município de Ribeirão Preto, no estado de São Paulo. Hoje é Dia Nacional do Migrante, também Dia do Cinema Brasileiro. Um abraço a todos, um bom dia. Hoje é Dia Internacional para a Eliminação da Violência Sexual em Conflitos e Dia Mundial de Conscientização sobre a Doença Falciforme. Um bom dia a todos, o Tá Na Hora está no ar, abrindo por aqui com o Teixeirinha, depois o Gildo de Freitas cantando pra gente. Paz e bem, bom dia!
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0: santo do dia.
1: Dia 19 de junho, São Romualdo, fundador. Romualdo adaptou a regra de São Bento à vida eremítica e fundou a ordem dos camadulenses. As vantagens do trabalho, nunca separado de intensa oração litúrgica, acrescentou a experiência de participar alternativamente da solidão com Deus e vida comunitária. Romualdo interessou-se por todos os problemas da igreja de seu tempo. Missões na Boêmia e Polônia, peregrinações à Terra Santa, reforma do clero e dos monges. São Pedro Damião escreveu sua vida. Por onde andava, difundia o benéfico e contágio da solidão. Convenceu seu pai Severo a fazer-se monge. Um seu amigo lhe doou o ermo de Camaldoli. Com densas matas onde vivia e fundou a ordem dos camaldulenses. Este santo, que parecia tão desejoso de separar-se dos homens para seguir as próprias inclinações, é destinado a andar pelo mundo, imprimindo seu vigor ascético por onde fosse. Nasceu em Ravenna, Itália, em 952 e morreu em 1027, com 75 anos de idade. 19 de junho, São Romualdo, fundador.
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3: 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Paz e bem.

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3: 5:11.
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3: 10 graus.
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8: Vamos de volta aqui na tua Rádio Fátima, de volta no Tá Na Hora, gente. Bom dia nessa manhã, um grande abraço a todos, obrigado pela sintonia. WhatsApp, você vai mandando teu recado, 999-93-4202, é o WhatsApp aqui da tua Rádio Fátima, né? Participando com a gente aqui da programação. Bom dia e um abraço lá pro Roberto Silva na audiência, um abraço pro José Fontana e a Dona Mercedes. Bom dia pra vocês, gente. Bom dia, meu amigo Biônico, um abraço lá pro Gelson Vanin, também um bom dia pro Joãozinho no bairro Franciose. Daqui a pouquinho tem curiosidades com a Fábia Schiller, a previsão do tempo com a Kátia Valente. Bom dia, meu amigo Pirulito, Aristides Bobsin, o Aldenor Carlotto Sonera, um abraço pro seu Aristides Costa, o Diomar Padilha lá em Bom Jesus, a Benta e o Gringo no Passo do Carro, um bom dia, seu Amantino Ferreira, Dona Zenaide lá no Passo do Carro também, obrigado pelo carinho de vocês e um abraço, gente amiga. Leopoldo Racier, veterano, depois José Mendes, não aperta, Aparício.
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1: Olá, segura aí que hoje eu vou trazer uma série de curiosidades para você. As baratas existem há 120 milhões de anos, antes mesmo dos dinossauros vagarem pela Terra. As abelhas podem picar outras abelhas. Geralmente, elas fazem isso se se sentem ameaçadas ou se estiverem protegendo o território. Uma cervejaria no Canadá fabrica cerveja utilizando água de icebergs de 20 mil anos. A qualquer momento, há aproximadamente 2 mil tempestades acontecendo na Terra. Como os humanos, os coalas possuem impressões digitais individuais e únicas. Em média, uma pessoa anda o equivalente a 3 vezes ao redor do mundo durante a vida. O núcleo da Terra é tão quente quanto a superfície do Sol. A Islândia cresce 5 centímetros por ano por causa de suas placas tectônicas em movimento. O deserto do Saara tem temperaturas que podem atingir os 136 graus. O Sol é tão grande que cerca de 1 milhão de planetas Terra caberiam dentro dele. E os arrepios que você sente ao ouvir música são causados pelo fato de o seu cérebro liberar a dopamina. Essa é nossa curiosidade de hoje. Eu volto amanhã com muito mais.
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2: 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Bom dia, uma ótima manhã para você na companhia aqui da tua Rádio Fátima.
3: Esta história de um tal de Aparício, índio maleva e muito mal acostumado a fazer confusão em bailes e festas muito gaúchas. Abre a cordiona, companheiro.

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2: Olá, meus amigos e caros ouvintes. Mas áreas de instabilidade já começam a se propagar pelo estado. E aí, na sexta-feira, essas instabilidades também atingem aqui a região da Serra e Campos de Cima da Serra. Portanto, a sexta-feira volta a ser de tempo instável. A temperatura, ela não oscila muito. Ela não cai tanto durante a noite de quinta para sexta e também não sobe muito na sexta-feira. Vamos ter assim, ó, mínimas entre 7 e 8 graus pela manhã e as máximas entre 10 e 12 no período da tarde, ou seja, segue a condição de frio predominando. Final de semana, no sábado, vamos ter ainda alguma nebulosidade um pouco mais carregada, eventualmente pode ter algum chuvisco, e no domingo o tempo é um pouco mais firme por aqui e, de qualquer forma, segue com frio predominando. Com a previsão do tempo, Kátia Valente.
1: 10 graus. 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
5: 5:24.
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5: 10 graus.
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10: Hora de irmos até a nossa central de conteúdos, onde está Ladimir Fabris com as primeiras informações do dia, aqui da tua Rádio Fátima. Ladimir, bom dia.
11: Então, muito bom dia a você, Ronaldo. Bom dia também para os nossos ouvintes. Sexto, e a equipe já está reunida na central Fátima de Conteúdos. A partir das 6 horas, você vai conferir estes e outros assuntos. Conselho Municipal registra aumento de denúncias de violência e abandono contra idosos em Vacaria. Somente no primeiro semestre do ano passado foram 269 ocorrências registradas na Delegacia de Polícia. Projeto OAB na escola realiza palestras sobre bullying, atos infracionais e redes sociais na Escola Bernardina Rodrigues Padilha, nesta sexta-feira. A administração de Muitos Capões inaugura a nova ponte do Bonela, no Rio Santa Rita, na localidade de Bom Retiro, hoje pela manhã. Delegacia da Draco deteve homem no interior de Vacaria que estava foragido da justiça, onde terá que cumprir 10 anos de prisão por estupro de uma adolescente de 15 anos em Cacique Doble. Um excelente dia com muita saúde a você e também para os nossos milhares de ouvintes, Ronaldo.
10: Obrigado, Vladimir, e as informações do jornalismo nesta manhã. Obrigado, Vladimir. Vamos seguindo com o Tá Na Hora. Um bom dia, gente, amiga. Daqui a pouquinho tem Produção Rural com a Ana Lúcia Giacomini. Daqui a pouco também a história da música com o Benito Gobetti nessa manhã. Bom dia a todos. Paz e bem.
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1: Uma pesquisa desenvolvida na Universidade de Passo Fundo, a UPF, busca criar uma tecnologia inovadora para a produção de biofertilizantes e bioestimulantes utilizando microalgas e resíduos minerais. O estudo é realizado no programa de pós-graduação em Engenharia Civil e Ambiental com apoio do Núcleo de Agronomia da Instituição de Ensino Superior e tem como foco recuperar nutrientes como fósforo e potássio presentes em pó de rocha, ampliando sua disponibilidade para as plantas. Os trabalhos envolvem análises químicas, físicas e mineralógicas dos resíduos do pó de rocha, além do cultivo de diferentes espécies de microalgas. Durante os experimentos, são monitorados indicadores como crescimento celular, disponibilidade de fósforo, atividade enzimática, produção de proteínas e compostos bioativos. Também são realizados testes para avaliar a segurança e a eficiência dos produtos obtidos. Após a fase laboratorial, os materiais produzidos passam por avaliações em sementes e plantas, observando aspectos como germinação, desenvolvimento radicular, crescimento vegetativo e produtividade. Os resultados são posteriormente analisados e divulgados em publicações científicas e eventos técnicos. Segundo os pesquisadores, as microalgas apresentam potencial para atuar tanto como biofertilizantes como como bioestimulantes, fornecendo nutrientes e estimulando processos fisiológicos das plantas. A aplicação pode ocorrer nas sementes, no solo ou por pulverização foliar, contribuindo para melhorar o crescimento das culturas e reduzir a dependência dos fertilizantes químicos convencionais. De acordo com a equipe da UPF, o estudo também está alinhado aos princípios da economia circular, ao propor o aproveitamento dos resíduos minerais para a produção de insumos agrícolas mais sustentáveis. A expectativa é contribuir para a redução da dependência de fertilizantes importados, fortalecer a fertilidade dos solos e incentivar práticas agrícolas com menor impacto ambiental. Ana Lúcia Jacomini para a tua rádio.

0: 10 graus. 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
1: 5:42.
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1: 10 graus.
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1: Muito bem, gente. Nessa manhã, hora do recado do nosso amigo da JB Mix, o Adenir Riz, para dar aquela informação, aquele destaque importante para a gente nessa manhã. Tudo bem, Adenir? Bom dia.
2: 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Grande abraço a todos.
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1: A história de hoje é sobre Duduca e Dalvan, dupla de música sertaneja romântica que teve início no ano de 1977, sendo conhecidos popularmente como os Leões da Música Sertaneja. José Trindade, o Duduca, é nascido em Anápolis em 4 de julho de 1936 e falecido em Mogi Guaçu em 17 de fevereiro de 1986. E João Gomes de Almeida, o Dalvan, é nascido em Planaltina em 9 de outubro de 1951. Em 1975, Duduca começou a fazer roteiros e trilhas sonoras para o cinema, e foi desta maneira que o conheceu Dalvan. Isso foi no ano de 1977, quando os dois atuaram juntos no filme Entre o Céu e o Inferno. Eles se tornaram amigos e, como não podia deixar de ser, nos intervalos das gravações, pegavam os violões e cantavam para passar o tempo. E logo eles e os que ouviam perceberam que as vozes se harmonizavam perfeitamente, surgindo daí a dupla, que no início teve o apoio de Lorival Santos. Em 1978, gravaram seu primeiro LP, já conseguindo os primeiros lugares nas paradas musicais com a canção Pirâmide do Amor. Em abril de 1979, em novo LP, estouraram com a canção Quem Sou Eu. E já em janeiro de 1980, a consagração definitiva com a canção Mulher Maravilha. Mas infelizmente, após terem feito sucessos de raiz, rural e românticas, e quando estavam em ótima fase, aconteceu a inesperada morte de Duduca, em 17 de fevereiro de 86. Hoje a dupla segue em nova formação. Foram vários lançamentos ao longo da carreira: Espinheira, Rastros na Areia, Mulher Maravilha e Meus Pedaços são alguns de seus sucessos. E vamos ouvir Duduca e Dalvan.

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1: Finalizando essa primeira parte aqui do Tá Na Hora, quero mandar um bom dia lá pra minha amiga Neura Duarte, lá em Anahec, também o seu Vori. Um abraço pra vocês, obrigado, gente, pelo carinho. Bom dia ao meu amigo querido tio Lourenço Escolar aqui no bairro Fátima. Um abraço, bom dia pro Podarírio Maciel. Bom dia pro tio Eloir Bairros, a Maria José Gomes. Também bom dia a Maria Pereira Nunes, o Assis Lopes, a Sueli Paim, o Ronaldo Pimentel, um abração. Bom dia ao tio Mica lá em Bom Jesus, o Mauro Gilberto. Um abraço pro tio Ari Piton, tio Zé Guedes, o Ari Silveira e a dona Juraci. O Velocino e a dona Nedir Zardo, Laurindo Riva no Capão da Herança. Um abraço a todos vocês, gente. Tenham um ótimo dia, a Regina e o Toco também na audiência. Um bom dia muito, muito, muito especial a todos. Meu amigo Irineu Magro, um abraço. O Norbélio, a Ivone, o Zé, o Renato Pontel. A tia Yara Aparecida de Melo também. Um abração a todos. A Zeni Bigli ali no bairro Kennedy, o Clodovil Bisotto, João Valdir Mendes de Cândido, a Dorothy Barbosa, um abraço, bom dia. Fechando por aqui com o Vitor Hugo, Desgarrados. Paz e bem.
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8: Bom dia! Alegria, alegria, alegria. Viva intensamente este novo dia. 19 de junho, senhoras e senhores ouvintes, estamos na fase da lua nova e a estação outono, o outono no papel tá na reta final, domingo oficialmente começa o inverno, ela chegou, sexta-feira que estamos iniciando com a noite ainda nos campos de cima da serra, mas já vai clarear o dia, pontualmente 6 horas, 10 graus, uma ventania, um vento forte, vento de chuva, é uma ventania esta madrugada aí, ainda tá presente esse vento gelado, é vento de chuva, e ela tá chegando, já tá chovendo, neste momento tá chovendo lá em Porto Alegre, daqui a pouco ela vai chegar no decorrer do dia por aqui também, pois a Kátia já avisou desde a segunda-feira passada que na sexta-feira ia chover, mas ela vai chegar e vai sair. Então vamos em frente, sextou mais um dia, que espetáculo, obrigado meu Deus por mais um dia que você nos oportuniza gratuitamente, e a gente vai em frente, porque é mais um dia para as coisas boas acontecer na minha e na tua vida também. Então, já estou lhe desejando o melhor dia da sua vida.
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8: Um recado especial para você e para mim também. Por gentileza, com a sua compreensão, me dê um minuto da sua atenção. Senhoras e senhores ouvintes, saiba que a cada novo dia, você, sim, você é abençoado e iluminado pela luz de Deus. Por isso que Ele sempre vai à frente iluminando o teu caminho, guiando teus passos para você não se perder, a fim de evitar que você ingresse no caminho do mal, no caminho das trevas. Deus é a luz que você necessita todos os dias para se livrar daqueles que te fazem mal, para te livrar dos falsos, dos traiçoeiros que têm inveja de você e tentam impedir que andes pelo caminho do bem, pelo caminho de Deus. Alimente a tua fé logo ao amanhecer, confiando a tua vida a Deus. Deixe Ele tomar conta do teu coração, que daí nunca você será tomado pelo medo, pelo desespero, por mais difícil que sejam os desafios que surgirem ao longo da tua caminhada. Quem planta Deus no coração todos os dias, não vive na escuridão. Por quê? Porque você estará semeando a bondade, a humildade, a compaixão, a paz e o amor. Por isso, uma luz sempre estará brilhando dentro de ti. É o amor de Deus que afasta o mal de você. É Ele que te une às pessoas do bem, às pessoas que sempre estão dispostas a te ajudar. Então, nunca esqueça, é só o amor de Deus que te faz você forte e capaz de combater o mal entre os homens, que afasta o negativismo, que afasta você dos oportunistas, dos egoístas e dos mal-intencionados. Então, a cada amanhecer, entregue teu coração a Deus, porque quanto mais próximo de Deus você estiver, mais protegido você estará, mais alegrias você terá e com certeza, mais feliz tu será.
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8: Alô, ouvintes, 6h05, 10 graus, tem vento forte. Por enquanto não chove aqui, mas tem previsão de chuva, mas o importante é seguir em frente com chuva, com sol, com poeira, com barro. É a vida que está aí para mais um dia a gente lutar, e quem luta vence. Então, obrigado pela sua sintonia, um excelente dia, você que está ligado, conectado no 90.5, a tua Rádio Fátima de Vacaria.
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8: Vamos de imediato trazer os assuntos que serão ampliados pela nossa equipe a partir de agora, que já está reunida na Central Fátima de Conteúdos. Então, anote aí. Conselho Municipal registra aumento de denúncias de violência e abandono contra os idosos em Vacaria. Somente no primeiro semestre do ano passado foram 269 ocorrências registradas na delegacia de Vacaria de agressão ou de abandono de idosos em Vacaria. Lamentável, triste esta realidade. Projeto OAB na escola realiza palestra sobre bullying, atos infracionais e redes sociais na Escola Bernardina Rodrigues Padilha nesta sexta-feira. Rotary comunitário será na Escola Inácio de Souza Pires, no bairro Santa Cruz, amanhã, com mais de 20 oficinas. Daltra Soli Camargo recebeu o título de cidadão emérito de Vacaria em sessão solene da Câmara de Vereadores ontem à noite. Prefeitura de Monte Alegre dos Campos promove a tradicional festa junina no Salão Menino Deus amanhã à tarde com a animação da banda Lírios e com a presença da tua Rádio Fátima. A administração de muitos capões inaugura a nova ponte do Bonela no Rio Santa Rita, na localidade do Bom Retiro, nesta sexta-feira. Inscrições para o concurso da Polícia Penal encerra via internet nesta sexta-feira. Brigada Militar de Vacaria passa a contar com drone para reforçar a segurança, especialmente na área central da cidade. Homem detido nesta madrugada por causa da Lei Maria da Penha. E tem gente que diz que a Lei Maria da Penha não dá nada, dá sim, dá cadeia. Delegacia da Draco deteve homem no interior de Vacaria, lá no Passo do Socorro, onde terá que cumprir 10 anos de prisão por estupro de adolescente de 15 anos em Cacique Doble. Copa do Mundo! Tua Rádio Fátima transmite Brasil e Haiti hoje à noite. Vai, Brasil!
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8: Vamos lá, não podemos parar. Vida que segue sexto. Então, vamos em frente, cabeça erguida. Bota fé aí, bota Deus no teu coração que ninguém vai te segurar. Porque com Deus no coração, jamais, jamais você viverá na escuridão. 6 e 9, 10 graus, ainda é noite, já já vai claro o dia. Vamos em frente, dizendo que a Pedreira Vacaria sempre tem a melhor entrega. 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E o nosso WhatsApp tá maravilhoso, tá sensacional. As bolinhas verdes aqui, ó, caindo na tela do meu computador. Muito obrigado a todos aqui. Alô, Alexandre, um abraço pra você, saúde. Alô, Itamira, onde é que tu anda, Ita? Tomou dorilho, sumiu. Bom dia, a tia Geni, o Tiago e o tio Antônio Carlos aí no bairro Monte Claro. Bom dia também ao Vida ali do bairro Kennedy na sintonia. Alô, tio Alberto, lá no Ausentes, já acordado. Tio Alberto, gente boa. 6 e 12, seguindo. Vamos conferir então os fatos que marcam este 19 de junho.
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9: 19 de junho. Dia do Cinema Nacional. Os fatos do dia. Em 1846, foi disputado o primeiro jogo oficial documentado de beisebol na cidade de Nova York. A modalidade é muito popular em países da América do Norte e Central. 1919...
10: Vamos cantar pra vocês, meus amigos, que estão me ouvindo por esse mundo velho de Deus.
9: Nasceu o cantor, compositor e trovador gaúcho Gildo de Freitas. Ele morreu em 4 de dezembro de 1982, aos 63 anos. E em 1978, nasceu o gato Garfield, protagonista de um dos mais famosos desenhos ao redor do mundo, criado pelo norte-americano Jim Davis. O Garfield é um gato gordo, preguiçoso e viciado em lasanha. Mário Vivan, para a tua rádio.
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8: Às 6:13, noite lentamente, vagarosamente saindo. Já tá querendo aparecer a barra do dia. 10 graus em Vacaria. Aqui está a nossa equipe. Betão Carneiro, Ronaldo Pontel, Fábio Schiller, Júlia Rodrigues, Silvia Silveira Ramos, Luiz Barreto, Caio Pivoto, Franciele Lachaider, Gislaine Moraes, Herência Alexandre Dalbello, Superintendência de Frei Evaldo Freitas e mais você. Agora a equipe está completa.
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8: 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Agora às 6:15, alô Passo Fundo, alô Pedro Henrique, um beijo no teu coração, te amo Pedro Henrique, cara, amor indo para muitos capões, dizendo que não tem neblina, as coisas, esse vento aí, não tem neblina, mano, obrigado cara amor, alô Gelson, saúde para você, Emerson, paz e bem meu irmão, um abraço, alô Gorete, ligou aí, disse que gostou muito hoje da mensagem aí, isso aí Gorete, bota Deus no coração, que ninguém vai te atacar, não tem fofoqueiro, mano, nem mal intencionado que vai te segurar, porque com Deus no coração você vai em frente e só coisas boas na tua vida vai acontecer. Vá pra cima, Gorete, é isso aí, vamos com Deus e com Deus não tem quem segura a gente. 6:16, 10 graus.
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8: Então, olha a hora, não se atrase. Confere aí, 6h21, 6h21 e a barra do dia já tá começando. Ali, ó, aparecendo já ali pro lado da Santa e Bela Catarina. E a temperatura... 10 graus e o vento continua. É vento de chuva. 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Ah, o pessoal que está lá no ônibus escolar, lá do Bom Retiro, indo para Muitos Capões. Alô, os tios aí, as monitoras, alô, jovem Estela, de Vacaria, região, Muitos Capões, aí, pessoal que está já nos ônibus escolares, aí, Deus acompanhe vocês, um excelente dia e muita saúde para vocês. 6h23, ele chegou, diga bom dia, seu bom dia aí nos engrandece também, Silvio Silveira Ramos, bom dia, Silvio.
0: Bom dia, seu Vladimir.
8: E o vento?
0: Tem vento, e vem ele... chuva.
8: E chuva, e o Silvio falou. Vamos em frente.
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8: Trânsito, então é comigo mesmo, trânsito é comigo. 6h23, 10 graus, clareando o dia, começando a amanhecer a sexta-feira, é um dia que vai vir chuva aí, mas não tem importância, precisamos da chuva também. Por quê? Porque água é vida. Trânsito, pipip, como é que tá a bateria do seu veículo? 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Polícia Rodoviária Federal não registrou acidentes com lesões nas últimas horas nas BR-116 e 285, que passam por Vacaria, região dos Campos de Cima da Serra. A Guarda Municipal, nesta quinta-feira, atendeu a 2 acidentes apenas com danos materiais e notificou 2 condutores. Atenção, Ivo César de Vargas, sua carteira com todos os documentos está na sede da Guarda Municipal. 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Alô, pais dos alunos da Pai de Vacaria. Não tem transporte hoje de manhã. Deu problema de novo no ônibus. Ô, Nereu, abençoado, Nereu. De novo deu ônibus. Então, tem aula normal hoje na Pai, agora de manhã. Mas agora de manhã, porque eles vão ver se resolve daí de tarde, vamos avisar se tem ou não. Mas agora de manhã não tem. Então, os pais têm que providenciar por iniciativa própria o transporte agora de manhã dos alunos da Pai de Vacaria. Agora é o seguinte, alô autoridades de Vacaria, alô presidente Pingo, que acorda cedo, homem do povo, presidente, senhores vereadores, que são 15, não tem situação, não tem oposição. Para mim, cidadão e eleitor, para mim, em qualquer município, não é só Vacaria, para mim não existe situação oposição. Passou eleição, existe um partido só, que se chama Comunidade. Comunidade. Por quê? Porque quem exerce cargo político é eleito pelo povo, pago pelo povo, independente de situação ou posição, para trabalhar e ajudar o povo. Então é o seguinte, alô vereadores, 15 aí, vamos manter contato com os senhores deputados, que agora vem muito, já estão por aí pedindo voto, inclusive, vamos conseguir um ônibus novo para a Pai de Vacaria. O ônibus aí tem mais de 12, 13 anos aí, Toda semana com problema, com problema, com problema. São mais de 300 alunos, a grande maioria os pais não têm transporte. E a pai faz um trabalho espetacular aí e merece aí os alunos merecem um transporte decente aí todos os dias e não um ônibus que toda hora está apresentando problema. Então vamos se unir, vamos se esforçar, vamos trabalhar e ajudar e conseguir um novo ônibus para a pai de Vacaria. 6h28.

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1: Então, se tá na hora, confere a hora. 6h33, lentamente clareando o dia na nossa lendária e perfumada vacaria. Segue o vento e segue 10 graus aqui na Avenida Moreira Paz. 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Agora, 6h30. Alô, Muitos Capões! Alô, pessoal de Muitos Capões aqui, ó. Uma baita notícia pra vocês aqui, ó. O jovem e competente senhor secretário Édipo Pereira, do Esporte, Cultura e Lazer, avisando que estão abertas as inscrições para curso gratuito que a sua secretaria, enfim, a prefeitura está oportunizando de danças de salão. Então atenção, se quer dançar um shot bem marcado, um vaneirão, um bugio, ou também aí você quer fazer um curso lá gratuitamente lá, se inscreva a partir de hoje, inscrições gratuitas lá na Secretaria de Esporte, Cultura e Lazer, lá com o senhor Edpo. Um abraço, Edpo. Saúde pra você. Ó, chegou, Betão. O vento não te atrapalhou ali, Betão? Bom dia. Tá firme? Então vamos em frente aqui. 6h37. Vamos trazer...
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1: A previsão do tempo é... 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Alô, Cátia Valente, sextou. Como o tempo vai se comportar nesta sexta, neste final de semana? Vai chover, Cátia?
2: Olá, amigos e caros ouvintes. Áreas de instabilidade se propagam pelo estado nesta sexta-feira, trazendo pancadas de chuva. E, eventualmente, essas chuvas, de vez em quando de fraca, moderada intensidade, também podem acontecer aqui pela nossa região da Serra e Campos de Cima da Serra. Ao longo do dia, as temperaturas não sobem muito. As máximas previstas vão oscilar entre 10 e 12 graus aqui na região, ou seja, segue o frio predominando também por aqui. Tendência para o final de semana. No sábado ainda tem bastante umidade aqui na região. Eventualmente pode ter algum chuvisco por aqui. Nada assim de chuvas fortes, mas chuviscos mesmo. E o frio segue predominando. Não é aquele frio tão intenso, né? Mas o que chama atenção é que o frio, que as temperaturas, elas não aumentam muito ao longo do dia. Elas não caem tanto durante a noite e madrugada, mas também não aumentam muito ao longo do dia. Neste sábado, a máxima prevista deve oscilar entre 13 e 14 graus aqui na região. E domingo também, nós vamos ter um dia com a presença já um pouco mais de sol, mas ainda com variação de nebulosidade, não tem assim essa condição de chuvisco, mas o frio também predomina. As temperaturas pela manhã entre 7 e 8 graus e a máxima à tarde pode subir um pouquinho mais em algumas áreas daqui, máximas entre 14 e 15 graus. Com a previsão do tempo, Kátia Valente.
1: 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A temperatura de 10 graus, olha, a barra do dia ali pro lado da Coxilha Rica aí. Sol, o céu é vermelho, vermelho, parece que vai pegar fogo. Os mais

0: Chegando em Criciúma, Adelir Alberto Dalmolin recebe os parabéns dos seus familiares. Em Flores da Cunha, Ana Paula Panizon Carraro recebe os parabéns do seu esposo. Em Vacaria, Arquimino Marcolin recebe os parabéns da esposa Marlene, das suas filhas e netas. Em Campestre da Serra, Celso Goulart recebe os parabéns da esposa Andréia, que é agente do Clube da Amizade, das filhas Maria Eduarda e Bianca. Em Nova Araçá, Ismael Colorete recebe os parabéns da esposa Adriana e dos filhos. Em Concórdia, Leo Silvio Barizon recebe os parabéns dos pais Isolda, que é agente do Clube da Amizade, e José, da irmã Leucídia, sobrinho Fábio, esposa Claudinese e dos filhos Matheus e Bianca. Em Paraí, Lucas Dorigão Pazinato recebe os parabéns dos seus pais e avós Libério e Teolides. Em Capinzal, Vandréia Carla Basquera recebe os parabéns dos seus pais Dirley e Helena, que é agente do Clube da Amizade, e do irmão Evandro. Em Monte Alegre dos Campos, Veronil Heck recebe os parabéns de Maria Oliveira e familiares. Em Criúva, Zilma Casal Zanella recebe os parabéns dos familiares. Feliz aniversário, recebam o carinho da tua Rádio Fátima.
1: É muita saúde, 6h40. Alô, Monte Alegre. Alô, jovens, senhoras, Laira e Berenice, integrantes lá da nossa administração lá. Amanhã, a grande festa junina lá em Monte Alegre, minha gente. Tem ônibus a partir da 1h em todas as comunidades, ônibus a 1h saindo aqui da Rádio Fátima, gratuitamente, para a festa junina de Monte Alegre no Salão Menino Deus. Ai, tem quadrilha, tem casamento e tem animação da Banda Lírios lá, estaremos presentes também. Então, amanhã de tarde, grande festa junina lá em Monte Alegre dos Campos, às 6h41, 10 graus, tempo encoberto, já clareando o dia. Vamos em frente, vamos ao espaço comercial, depois eu volto com as informações da área da segurança. Homem que estava foragido do poder judiciário, que terá que cumprir 10 anos de prisão por estupro de adolescente e 15 anos em Cacique Doble, foi preso pela Draco de Vacaria ontem no final da tarde ali no Passo do Socorro. 6h42, 10 graus, bom dia.
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8: Então, muito obrigado pela sua companhia. 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Olha a hora: 6h49, já clareou o dia. 10 graus em Vacaria, a Pazeto ali na Júlio de Castilhos, bem pertinho do Denite, tem produtos coloniais uma variedade de excelente qualidade. 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Alô, Márcio, alô, povo do Bom Retiro. Prefeito Luciano e o Juliano já estão chegando aí hoje, a inauguração da grande ponte aí. Era uma ponte necessária ali do Rio do Boné, a ponte do Boné no Rio Santa Rita aí. Estão te convidando, Márcio. Alô, prefeito Juliano, alô, Luciano aí. Um abraço para vocês aí. Um abraço também aqui para os meus amigos aqui, amanheceram, os vigilantes aí, a gurizada que trabalhou na madrugada. É, um abraço, Ellison Pimentel, também pro Amaral. Alô, Rodrigo Amaral, um abraço para você. O Aramis lá na Enxovia, o Franco lá na Naturovs. Alô, os vigilantes, é, gurizada que trabalhou de madrugada. Saúde para vocês. Alô, professor Rubens, lá no Silveira. Diz que no Silveira lá também tem vento hoje. A Silveira, é. Só tem gente boa no Silveira, graças a Deus. De coração e de saldo bancário também. Alô, pessoal do Campestre, bom giorno. A seguinte é o pessoal do Campestre. Amanhã, meio-dia, no programa da Prefeitura, vai estar aqui o presidente da Câmara, o Giliardi, tá? Ele tem informações importantes. E alô, pessoal lá de Esmeralda. Prefeito Ailton vai estar aqui amanhã no programa da Prefeitura entre 1h30 e 1h45. Tem várias notícias boas para você. Vai anunciar 5, 6 obras aí na cidade e no interior. Alô, tio Pedro! Lá na Fazenda do Leão, lá vai ter melhorias lá na estrada também lá. Então, o pessoal de Campestre, amanhã, meio-dia, o Giliardi vai estar aqui. E o pessoal de Esmeralda, ali pela 1h40, por aí, o prefeito Ailton vai anunciar de 4 a 5 novas obras. Inclusive, mais ruas asfaltadas na Esmeralda. É bom esse Ailton. Vamos em frente, 6h51. 10 graus, vamos trazer as cotações. 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Chegue, Ronaldo. Traga as cotações, colega.
9: As cotações com informações da Cooperval, a saca da soja, R$123, milho disponível, no valor de R$64. O trigo, a R$1.350 a tonelada, dependendo do prazo de pagamento e o PH. Contratos da safra 2026-2027, soja de R$128 a R$130. E o milho de R$60 a R$65, com o dólar cotado a R$5.11. Informações da Emater, o arroz, 50 quilos a R$57.29. A saca do feijão, R$182.20. O litro do leite, R$2.38. Boi quilo vivo, R$12.22. Cordeiro quilo vivo, R$13.39. Suíno quilo vivo, R$6.31. E a vaca quilo vivo, a R$10.91.
8: 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Bom giorno, sucre budande, demovante, pimpianeto de sassi. Quem não entende italiano, tô mandando tio Miro se mexer. Vamos lá, que já clareou o dia, tem que trabalhar. E vá devagar nas pedras, vá devagar nas pedras aí. Mas não podemos é parar. 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Olha a barra do dia ali pro lado de Santa Catarina. Olha o vermelhão, parece que tá pegando fogo aí, pegando fogo aí. É sinal de chuva, minha gente. Vamos para as informações do campo. 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Chega a informação, Luiz. Se apresente.
10: A previsão de formação do fenômeno El Niño no segundo semestre desse ano tem preocupado o setor pecuário. O sul do Brasil está entre as regiões mais suscetíveis aos efeitos do excesso de chuvas associado ao evento climático. Esse volume elevado de precipitações pode causar encharcamento do solo, dificultar o manejo do pastejo, reduzir a qualidade das forragens conservadas e ampliar problemas sanitários, como mostra o estudo sobre o tema realizado por pesquisadores do CPEA-USP. Além dos impactos diretos sobre as pastagens, o estudo aponta que as condições climáticas podem afetar a produção de grãos utilizados na alimentação animal e elevar a variação dos preços de insumos como milho, farelo de soja, silagem e feno. Em sequência, produtores devem enfrentar aumentos nos custos para alimentar os rebanhos. Outro problema é a dificuldade logística provocada por estradas alagadas. Da Central de Conteúdos da tua Rádio Fátima, Luiz Barreto.
8: Às 6h55... 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
11: Bom dia, meu amigo Vladimir.
8: Bom dia.
11: Esse é o dos motoristas da prefeitura. Aí os motoristas da prefeitura estão direto na madrugada. E também, Vladimir, aquele abraço. Tenha um ótimo dia.
8: Alô, motoristas da prefeitura. Alô, Alexandre, pessoal aí dos motoristas aí, da saúde, da obras aí. Dos... Alô, André, o pessoal aí, um grande abraço. Às 6h56, vamos lá com as informações da área da segurança. 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A Delegacia de Repressão às Ações Criminosas Organizadas, a Draco de Vacaria, prendeu ontem à tarde um homem que estava foragido do Poder Judiciário após ser condenado por estupro de uma adolescente de 15 anos em Cacique Doble. Ele foi condenado a 10 anos de prisão. O homem havia obtido progressão ao regime semiaberto em 2024, mas deixou de retornar ao sistema prisional, passando a condição de foragido e estava trabalhando numa propriedade rural no Passo do Socorro. Após trabalho de inteligência, cruzamento de informações e diligências investigativas, policiais civis localizaram ele ontem à tarde no Passo do Socorro, onde cumpriram então o mandado de prisão expedido pelo Poder Judiciário. A localização dele contou, inclusive, com a colaboração da Polícia Federal de Caxias do Sul. Segundo a Polícia Civil aqui de Vacaria, delegado Gustavo, da Draco, a ação reforça a importância da integração entre os órgãos de segurança pública para o cumprimento das decisões judiciais. O homem preso ontem aqui no interior de Vacaria, que terá que cumprir 10 anos de prisão por estupro de uma adolescente lá em Cacique Doble, adolescente de 15 anos, foi levado ao presídio local, mas será recambiado para o presídio de Passo Fundo. Foram as informações da área da segurança para Valdir Tintas. 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Vamos conferir as informações da região. Vamos lá para o campestre.
12: Nesta sexta-feira será realizada a 10ª rodada do Campeonato Municipal de Bocha a partir das 6 horas da tarde na Capela das Graças. Os confrontos são: Cantagalo enfrenta os Tiranos, São Sebastião enfrenta São Manuelense, os Galdérios enfrenta Campestre, São Roque enfrenta Bolinha FC, São Bernardo enfrenta Serraria Miquelon, Pedra Branca enfrenta Bar dos Amigos e Craques da Bocha enfrenta Paraguai. De Campestre da Serra, Bruna Zanotto Goulart para a tua Rádio Fátima.
8: 6h59, 10 graus, vamos conferir Esmeralda.
13: Prefeitura Municipal de Esmeralda convida toda a comunidade para a segunda festa junina, que ocorrerá no próximo dia 24, quarta-feira, na Praça Matriz. A programação conta com música, comidas típicas, fogueira, apresentações e muita animação. 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De Esmeralda, Simone do Amaral para a tua Rádio Fátima.
8: Ah, 6h59, 10 graus, seguindo, vamos para Monte Alegre.
14: A Prefeitura Municipal convida toda a comunidade para participar da 20ª Festa Junina, que será realizada no dia 20 de junho no Salão Comunitário Menino Deus. A programação inicia às 14 horas e segue até às 19h30. O evento contará com diversas atrações para crianças e adultos, e a animação da festa ficará por conta da Banda Lírios. O ingresso terá o valor de R$ 5,00 e concorre ao sorteio de uma Smart TV. A organização destaca que os participantes que vierem caracterizados de caipira terão entrada livre. Haverá transporte gratuito para todas as comunidades e, para quem vem de Vacaria, haverá transporte com saída em frente à Rádio Fátima. De Monte Alegre dos Campos, Letícia de Onda Silva para a tua Rádio Fátima.
8: E fechando a região, alô, Pinhal!
15: A Emater Ascar, em parceria com a Secretaria de Agricultura e Meio Ambiente, informa que estão abertas as inscrições para o treinamento para emissão de nota fiscal do produtor rural. Com a obrigatoriedade da emissão da nota fiscal eletrônica para produtores rurais, é fundamental conhecer o aplicativo e aprender a utilizá-lo. As vagas são limitadas e a reserva é obrigatória. A data será no dia 24 de junho. A turma pela manhã, das 8 às 11h30 e a turma da tarde, da 1h30 às 4h30. O local será na Câmara de Vereadores. De Pinhal da Serra, Emily Duarte, para a tua Rádio Fátima.
8: Ao gauchada, minhas prendas de Vacaria Região, um bom chimarrão... 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
17: Em nossas preces é mais comum pedirmos que agradecermos. Pedimos saúde, sucesso, paz, proteção, perdão. Porque somos pobres, temos o direito e o dever de pedir. No entanto, Deus sabe melhor do que ninguém o que precisamos. Conhece o caminho, as circunstâncias que nos trarão felicidade. A vontade dele é que sejamos felizes. Deus nos ensina a pedir o pão de cada dia, mas não podemos ser eternos malagradecidos. Desse modo, devemos também agradecer, pois isso eternece o coração do Pai e nos habilita a novos favores. Agradeçamos, então, pela vida, pela fé, pela família, pelo perdão, pelo amor incondicional. Obrigado, Senhor. João Miró, um certo dia, assim nos disse: se conquistar algo de bom por si mesmo, esqueça. Mas se receber de outrem alguma coisa, jamais esqueça. Pensemos, neste novo dia, o Senhor te abençoe e te guarde. O Senhor faça brilhar sobre ti sua face e se compadeça de ti. O Senhor volte para ti o seu rosto e te dê a paz. O Senhor te abençoe, Pai, Filho e Espírito Santo.

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10: Bom dia! Alegria, alegria, alegria. Viva intensamente este novo dia. 19 senhoras e senhores ouvintes, sextou, você estava ansioso, então ela chegou, sexta-feira que estamos aí, às 7h07 de tempo encoberto, temperatura de 10 graus, ventania a madrugada inteira, vento de chuva, mas vamos em frente agradecendo a sua companhia, lhe desejando ao mesmo tempo, sim, lhe desejando o melhor dia da sua vida. Olha aqui, ó. A cada novo dia, saiba que você é abençoado pela luz de Deus. Por isso que ele sempre vai à frente, iluminando o teu caminho, guiando os teus passos para você não se perder, para evitar que você ingresse no caminho do mal, no caminho das trevas. Então, entregue teu coração todos os dias a Deus, que daí você será mais feliz e você não vai se perder no caminho. 7878 é o conectado chegando no seu rádio. 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
11: Faz horas que eles não convidam, né? Agora nós estamos bem de saúde, hein?
10: É, vamos esperar este convite chegar. 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Tá um desfile essa semana. Parabéns à senhora, de bom gosto. Bom dia.
12: Muito obrigada, bom dia, Betão. Bom dia, pessoal. Dia, ótima sexta-feira, ótimo final de semana.
10: Por que que na sexta tu chega sorrindo?
12: Tu percebeu? Eu não sei, tem uma energia diferente na sexta-feira.
10: Sexta-feira
11: tem visita, energia. Tem visita, Odmir?
10: Tem visita?
12: Sextou.
10: Que tem que ser. Pra cima com alegria, com alto astral. Até porque você já sabe, pessoal e profissional, o que você pensa. Então pense em coisas boas, em alegria, vida pra cima, que daí você será feliz para sempre.
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10: Às 7:11 e viva a vida! Vamos trazer para você então os assuntos que vamos ampliar com a nossa equipe a partir de agora. 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E o frio tá aí, o inverno começa domingo. 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
11: Conselho Municipal registra aumento de denúncias de violência e abandono contra idosos em Vacaria. Somente no primeiro semestre do ano passado foram 269 ocorrências registradas na Delegacia de Polícia de Vacaria.
10: Projeto OAB na escola realiza palestra sobre bullying, atos infracionais e redes sociais na Escola Bernardina Rodrigues Padilha nesta sexta-feira.
11: Rotary comunitário será na Escola Inácio de Souza Pires, no bairro Santa Cruz, amanhã, com mais de 20 oficinas.
10: Daltro Assioli Camargo, que há mais de 20 anos realiza trabalho voluntário no Asilo Santa Isabel, recebe o título de cidadão emérito de Vacaria em sessão solene da Câmara de Vereadores, que ocorreu ontem à noite.
11: Prefeitura de Monte Alegre dos Campos promove a tradicional festa junina no Salão Menino Deus amanhã à tarde, com a animação da banda Lírios.
10: A administração de Muitos Capões inaugura a nova ponte do Bonelo no Rio Santa Rita, na localidade do Bom Retiro, Nesta sexta-feira,
13: mulher de 52 anos de idade que teve queimaduras em mais de 40% do corpo devido à explosão de uma lareira ecológica há uma semana, está internada na UTI do Hospital Nossa Senhora da Oliveira, aguardando transferência para um centro especializado na capital.
10: E inscrições para o concurso da Polícia Penal encerra hoje via internet.
13: Brigada Militar de Vacaria passa a contar com drone para reforçar a segurança, especialmente na área central da cidade.
10: Delegacia da Draco deteve um homem de 36 anos no Passo do Socorro ontem à tarde, interior de Vacaria, onde terá que cumprir 10 anos de prisão por estupro de adolescente de 15 anos em Cacique Doble. É a Copa do Mundo! E o Brasil, Betão.
13: Bonita sua jaqueta, sua camisa. O Vladimir veio de verde e amarelo hoje.
10: Vai, hein? Brasil!
13: Vai, Brasil! É hoje, 21h30, Brasil e Haiti. Você acompanha aqui na tua, na nossa Rádio Fátima, se Deus quiser, torcendo pela primeira vitória da seleção brasileira hoje à noite.
10: Às 7h14, estes e outros assuntos vamos ampliar a partir de agora. 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E o frio tá aí. 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
12: Vladimir, falando com o pessoal que espera sobre o Bolsa Família, as pessoas cadastradas no Bolsa Família, então, nessa sexta-feira, recebem os Diniz Final 3.
10: Agora, 7h15.
13: Mandar um alô lá para o prefeito Tário de Campestre da Serra, né? Com seu tênis cor-de-rosa. Alta genética só em Campestre da Serra.
10: Alô, prefeito Tário. Tá bombando esse guri e os seus tênis cor-de-rosa.
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10: Às 7h15, vamos em frente e vamos trazer a previsão do tempo para Farmácia Avenida. 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Alô, minha amiga Kátia Valente, sextou. Como o tempo vai se comportar? A chuva vai chegar, Kátia.
14: Olá, amigos e caros ouvintes, áreas de instabilidade se propagam pelo estado nesta sexta-feira, trazendo pancadas de chuva e, eventualmente, essas chuvas, de vez em quando de fraca, moderada intensidade, também podem acontecer aqui pela nossa região da Serra e Campos de Cima da Serra. Ao longo do dia, as temperaturas não sobem muito. As máximas previstas vão oscilar entre 10 e 12 graus aqui na região, ou seja, segue o frio predominando também por aqui. Tendência para o final de semana. No sábado ainda tem bastante umidade aqui na região. Eventualmente pode ter algum chuvisco por aqui. Nada assim de chuvas fortes, mas chuviscos mesmo. E o frio segue predominando. Não é aquele frio tão intenso, né? Mas o que chama atenção é que o frio, que as temperaturas, elas não aumentam muito ao longo do dia. Elas não caem tanto durante a noite e madrugada, mas também não aumentam muito ao longo do dia. Neste sábado, a máxima prevista deve oscilar entre 13 e 14 graus aqui na região. E domingo também, nós vamos ter um dia com a presença já um pouco mais de sol, mas ainda com variação de nebulosidade, não tem assim essa condição de chuvisco, mas o frio também predomina. As temperaturas pela manhã entre 7 e 8 graus e a máxima à tarde pode subir um pouquinho mais em algumas áreas daqui, máximas entre 14 e 15 graus. Com a previsão do tempo, Kátia Valente.
10: 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Atenção, pais dos alunos da APAE. De novo deu problema no ônibus. Não tem transporte agora de manhã para os alunos da APAE. O ônibus vai ter que ser consertado. Então, quem tem transporte próprio tem que levar e buscar, tá? E esse ônibus aí, Betão, já falei, tem mais de 12 anos de uso. Toda semana, todo, cada 15 dias, tem problema, é a parte elétrica, é mecânica, é porta, é isso, que é aquilo. É só falar com o Nereu, que faz um trabalho maravilhoso aí, que não tem mais condições. Está na hora de nós nos mobilizar, somarmos esforços, independente de situação, posição, seja qual partido for, pedir para algum deputado enviar uma emenda aí, Betão.
13: Não só os deputados também, mas também, olha, nós precisamos do apoio aí da classe empresarial, precisamos das entidades assistenciais, entidades empresários aqui também de Vacaria. Eu estou sabendo que a Câmara fez a sua parte a respeito, sim, do PPCI, não é? Acertou o PPCI e outras coisas lá da APAE, né?
10: Tava pra fechar a APAE, hein? Ninguém falou, mas a gente fala aqui.
13: A gente fala aqui.
10: Os bombeiros queriam interditar a APAE porque não tinha PPCI. O Pingo tomou conhecimento.
13: Presidente da Câmara, né?
10: Liberou dinheiro e já está sendo encaminhado o PPCI ali.
13: E outras coisas mais também, tá? Exatamente. A Câmara de Vereadores liberou, tá? Porque não é só ele liberar, tem que ter aprovação dos demais também, claro, aprovado por unanimidade, né?
10: São 15
13: vereadores, independente de partido A, B ou C. Mas aqui eu conclamo a classe empresarial, as entidades que fazem manifestações, que se unem nos momentos que precisa a Vacaria. Vamos se unir agora em prol da APAE. A APAE precisa do apoio da comunidade, minha gente.
10: São mais de 300 alunos.
13: Mais de 300 alunos.
10: E outra coisa, Beto, a maioria das famílias não tem transporte.
13: Não pode estourar somente na prefeitura, somente na Câmara de Vereadores. Nós temos que ver aí, olha, empresariado que sempre é solícito. Soma de esforços, minha gente, soma de esforços. Todas as entidades aí, como diz o Admir, olha, vem emenda pra aí, tem muita gente que vem nessa época aí só pra tirar fotografia lá
10: e pedir o voto.
13: E mostrar um papelzinho, entendeu? Tem que ter também esse cuidado, esse cara. Bom,
10: vamos deixar assim. 7h21, mas eu confio na mobilização empresarial, político, enfim. Nós precisamos resolver essa situação do transporte da APAE. O ônibus que está aí há mais de 12 anos não tem mais condições, até por uma questão de segurança aos alunos que utilizam o transporte da APAE. 7h21. O Chimia está te dizendo que domingo tem águia. O secretário de obras, Chimia, disse que domingo tem águia.
13: Mas eu vou dizer para ele que tem águia, mas tem VAR também, viu?
10: Te cuida, Chimia.
13: Tem VAR também, te cuida que tem VAR.
10: O VAR vai te pegar. O VAR tá de olho em você, Chimia. Abra o olho, ó. Domingo, águia, tricolor tá em campo, mas o VAR tá de olho em você, Chimia.
13: E atenção, gremistas, o Renato deixou o Vasco, viu?
10: Ai.
13: Tá a caminho.
10: Diego Marinho tá faceiro, então.
13: Tá a caminho.
10: 7h22. 10 graus, bom dia. Sextou.
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15: Ser feliz. Na Cabala Judaica, estuda-se que a felicidade está sempre ligada ao âmago do ser humano. Ela reside na alegria interna e verdadeira e é alcançada quando nos aproximamos mais de Deus. Ainda observa que a felicidade não é uma meta, e sim uma forma de viver a vida, e é definida pelas nossas atitudes, e pode ser encontrada em qualquer lugar de maneira irrestrita e contínua. Pronto para sempre ser feliz? Figueiró.
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5: 7h27, obrigado pela sua companhia. 10 graus, tempo encoberto em Vacaria. 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E a Gislaine com a informação.
6: Vladimir, a Ordem dos Advogados do Brasil, a OAB aqui de Vacaria, está com o projeto OAB Vai à Escola. Esse projeto que tem o objetivo de orientar os alunos, professores e servidores sobre diversos assuntos de interesse da comunidade escolar. São assuntos abordados, questões de bullying, cyberbullying, redes sociais. Nessa sexta-feira, o projeto OAB Vai à Escola estará presente na Escola Técnica Bernardina Rodrigues Padilha, no bairro municipal, às 8h30 da manhã, logo mais.
5: Alô, doutor Clavinho, que é o coordenador deste projeto. Parabéns pela iniciativa, doutor. E agora, 7h28, Betão.
7: Agora vamos falar a respeito de esportes, Vladimir.
5: E a característica 7h28 com 10 graus. 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E a informação contigo, Betão.
7: Copa do Mundo, tivemos ontem o início da segunda rodada da Copa do Mundo com 4 jogos. Pelo Grupo A, República Tcheca 1, África do Sul também 1. México 1, Coreia do Sul 0. Pelo Grupo B, Suíça 4, Bósnia 1. E Canadá 6, Catar 0. Os jogos de ontem. E nós teremos hoje mais 3 jogos. A partir das 16 horas, Estados Unidos e Austrália. Às 19 horas, Escócia e Marrocos, pelo Grupo do Brasil. E às 21 horas e 30 minutos, Brasil e Haiti. Brasil e Haiti, Você acompanha aqui na tua, na nossa Rádio Fátima hoje, a partir de 21 horas e 30 minutos, Admir.
5: 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Luana, perguntando aqui do Nis, Gi. O Nis hoje...
6: Hoje, final 3, Vladimir.
5: Final 3, viu, Ana? Final 3 hoje, o Nis, então. 7h31. Opa! Aqui, ó, Betão. Draco na rua. Alô, comissário Dalmolin. Esses guri da Draco não param. Tem a Draco na rua, a polícia, através da delegacia da Draco, tá na rua. Daqui a pouco podemos ter novidade. Alô, Dalmorém, a gurizada não para. Diga aí, Betão.
7: Só deixa eu fazer um registro aqui, o Admir faleceu na madrugada de hoje, em Caxias do Sul, o Paulo Roberto Ferreira dos Santos, o Paulinho do Táxi. Paulinho do Táxi trabalhava com o táxi do Marley há mais de 30 anos ali na Praça da Outro Filho. Ele teve um problema de saúde, estava internado em Caxias do Sul e veio a falecer na madrugada de hoje. O seu velório vai ser na funerária Lovato, inicia às 8 horas de hoje e o sepultamento acontece às 17 horas de hoje, o sepultamento do Paulinho do Táxi. Paulinho do Táxi, grande amigo, me trazia sempre aqui pela manhã cedo, aqui 5h30, 6 horas da manhã, não é? Infelizmente, teve esse problema de saúde, veio a falecer aí em Caxias do Sul, Paulinho do Táxi aí, que muitos anos trabalhou com o Marley Buzinho aí na Praça da Outro Filho. Os nossos sentimentos aos seus filhos, aos seus familiares aí, ao Marley Buzinho também, um grande abraço, gente. Grande abraço, realmente. Mais um amigo que se vai, viu? 67 anos de idade.
5: 7h32, 10 graus, já voltamos.

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12: Então, muito obrigado pela sua companhia. Olha a hora, 7h38, tempo encoberto, 10 graus aqui em Vacaria. Tem informação contigo, Gi.
13: Vladimir, nesse final de semana, então, seguem as festas juninas. Tem festa junina neste sábado na Escola Municipal Soli Gonzaga dos Santos, localizada no bairro Monte Claro. Sábado, então, festa junina, Arraiado Soli, às 1h30 da tarde, inicia com muitas atrações para a comunidade participar.
12: Às 7h30.
14: E domingo tem...
12: Ah, tem o Arraiado do Netão.
14: Tem o Arraiado do Netão.
12: Ô, Netão!
14: Tem o Arraiado do Netão aí no Mercado Público Municipal, aí a partir das 14 horas do domingo. Pipoca, amendoim, brincadeiras e com o Brigo do Sol, animação aí, então. É domingo para as famílias aí no Mercado Público, a partir das 14 horas, o Arraiado Netão.
12: E amanhã tem o Arraiado Capellini do Chicão, lá em Monte Alegre dos Campos. 7h39. Seguindo, vamos agora, Betão, conferir então, Betão.
14: Vamos agora conferir as loterias, Vladimir.
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12: 7h39, 10 graus, tempo encoberto. 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Alô, povo de Esmeralda, amado povo de Esmeralda. Vocês estão aí percebendo que...

0: 45. Prêmio para amanhã da Mega, 42 milhões. A quina só tem a quina de São João, que é agora o dia 27. E teve ontem, loto fácil, dezenas, 3, 4, 5, 6, 9, 10, 11, 12, 13, 14, 15, 16, 18, 19, 21, opa, 6 ganhadores na Loto Fácil ontem, muito bom, 6 ganhadores da Loto Fácil ontem. 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Alô, Juliano. Alô, Paulinho Moreira. Um abraço para você. Saúde, muita saúde. Alô, Tiango, lá no Capão do Tigre, lá no Ausentes. Um abraço, meu irmão. Saúde para você aí. Alô, eletricista, o Rubão. Alô, Rubens. Grande eletricista e vacaria. O teu filho, o Alisson, diz que é pra tu aumentar a mesada que tá defasada, tá, Rubem? Aumenta a mesada do guri, gente boa. 7h41, espaço comercial, depois tem informações aí da área da segurança. Na madrugada, um homem foi preso por causa da Lei Maria da Penha. Teve que ser usado aí meios moderados.
1: Tava calma, Maria da Penha, né?
0: É, não, mas é que eles não divulgam muito aí, porque é todo dia, final de semana. É impressionante aí. Ô, minha gente, o amor é lindo, é maravilhoso. Vamos conversar, se entender, não brigar. 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
5: 7h47, 10 graus, tempo encoberto. 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E agora vamos para onde, Betão?
6: Agora vamos saber das informações da área da segurança, Vladimir.
5: Então vamos lá. 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A Polícia Rodoviária Federal não registrou nenhum acidente com lesões nas últimas horas em Vacaria e região. A Guarda Municipal atendeu a 2 acidentes e notificou na Zona Azul 2 condutores. Os acidentes atendidos pela Guarda é só com danos materiais. A Draco de Vacaria, delegacia da Draco, deteve ontem no Passo do Socorro um homem de 36 anos, condenado a 10 anos de prisão por estupro de uma adolescente de 15 anos em Cacique Doble. Ele estava foragido do Poder Judiciário, foi levado ao sistema prisional. 7h49, 10 graus, em seguida aí o Betão, voltamos com muito mais. É logo após os comerciais. Bom dia, sextou, excelente dia.

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6: Sete e 53, alô, seu João Schutz aí no quilômetro 4, um abraço, alô, Bete, em Bom Jesus, linda foto do amanhecer em Bom Jesus, saúde pra você, um abraço também pro Diego Marinho, que diz que o Renato vai voltar. Vamos a 7h53, com 10 graus, serviço de utilidade pública.
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8: Funerária Sagrada Família, fone 54-3231-1002, informa. Nota de falecimento de Versidino Maciel de Faria. Pai Amante Maciel de Vargas em memória, mãe Rosa Vargas de Faria em memória, esposa Vitalina, filhos Antônia, Rosa, Jussara, Mário, José em memória, Salete em memória e Ivonei em memória, Nora Cláudia, Genro Marino, netos Letícia, Luana, Eliete e Jonas, bisnetos Antônio e Heloísa. Irmãos, cunhados, sobrinhos, amigos e demais familiares do inesquecível Versidino Maciel de Faria, com 85 anos de idade. Participa do seu falecimento ontem ocorrido. Homenagens a Versidino Maciel de Faria estão sendo prestadas nas capelas da Funerária Sagrada Família, partindo hoje às 14h e seguindo para o cemitério da Capela do Rosário, onde será realizado o seu sepultamento. Funerária Sagrada Família, companheira das horas difíceis. Noticiam o falecimento de Versidino Maciel de Faria. Antecipam agradecimentos. Funerária Sagrada Família, fone 54-3231-1002, informa. Nota de falecimento de Terezinha Roveda da Silva. Pai Versides Alves Roveda, em memória. Mãe Maria Nair de Farias Roveda, em memória. Esposo Getúlio Vargas da Silva. Filhas Eliana e Jaqueline. Genros Ari e Leonel. Netos Iago e Manuela. Bisneta Maria Joaquina. Irmãos, cunhados, sobrinhos, amigos e demais familiares da inesquecível Terezinha Roveda da Silva, com 71 anos de idade. Participa do seu falecimento ontem ocorrido. Homenagens a Terezinha Roveda da Silva estão sendo prestadas na capela da Funerária Sagrada Família, partindo hoje às 16h, seguindo para o cemitério municipal de Muitos Capões, onde será realizado o seu sepultamento. Funerária Sagrada Família, companheira das horas difíceis. Noticiam o falecimento de Terezinha Roveda da Silva. Antecipam agradecimentos. Participação de luto e convite para enterro. A Lovato Prêmio Service, juntamente com familiares, participa do falecimento de Paulo Gilberto Ferreira dos Santos, Paulinho, com 69 anos de idade. Filhos Bruno, Tiago e Alisson. Noras, Jesuele e Clesiane. Irmã, Márcia. Netos, amigos e demais familiares, ao noticiar o falecimento do seu ente querido, convido amigos e pessoas do seu convívio para participarem das homenagens que são prestadas na Funerária Lovato Sala 4, sendo que as cerimônias religiosas e despedida e último adeus terão início às 15h desta sexta-feira. Em seguida, o féretro seguirá para o cemitério São Francisco. Antecipam agradecimentos. Funerária Lovato, a vida é um lugar de memórias. Participou o falecimento de Paulo Gilberto Ferreira dos Santos, Paulinho, com 69 anos de idade. Convite para a missa de sexto ano de falecimento de Alcione Pereira Alves. Você se foi para sempre. O seu corpo desistiu da sua alma e todos os que amam deixaram de ter o privilégio da sua companhia. Mas entre nós você mantém presente através do amor e da saudade que deixou no coração daqueles que amavam você. E nas minhas memórias você continuará vivendo e na minha saudade estará eternamente presente. Mãe Ana Maria da Costa e pai José Valmir Dutra, convido para a missa de sexto ano de falecimento de Alcione Pereira Alves, a ser celebrada nesta sexta-feira, dia 19 de junho, às 18h, na Catedral Nossa Senhora da Oliveira. Antecipam agradecimentos.
6: 7h57, segue tempo encoberto, segue 10 graus desde as 6 da manhã. 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Tem notícias da hora e depois aí o Betão voltamos com a segunda hora do Conectado. Bom dia, um excelente dia de saúde e paz e bem e também de felicidade.
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15: 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O tempo vira nesta sexta-feira com a chegada de uma nova frente fria que traz chuva e vento a todo o Rio Grande do Sul. O INMET colocou o estado em alerta amarelo para chuva intensa, com volume que pode chegar a 50 milímetros no oeste, no noroeste e nas Missões, as regiões de maior risco, segundo o INMET. O comunicado é válido até o fim do dia. No centro e na campanha, a chuva será forte e constante. Já nos vales, na região metropolitana e no litoral, as pancadas serão mais fracas e isoladas, mas o céu fica nublado durante quase todo o dia. A seleção brasileira entra em campo pela segunda rodada da Copa do Mundo 2026 nesta sexta-feira, diante do Haiti. A partida ocorre na Filadélfia. O jogo começa às 9h30 da noite. Os treinamentos realizados durante a semana apontam para o retorno do esquema 4-2-4, com Matheus Cunha ganhando espaço no ataque no lugar de Igor Thiago. Na lateral direita, Danilo deve entrar no lugar de Ibanhes. Outra possível mudança envolve Casemiro. Titular em 12 dos 13 jogos sob o comando de Carlo Ancelotti, o volante pode ceder lugar a Fabinho. Ser feliz sem motivo é a mais autêntica forma de felicidade. 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Em meio às negociações por paz com os Estados Unidos, o Irã anunciou na madrugada desta sexta que não vai cobrar taxas para que navios atravessem o Estreito de Hormuz, um ponto central do conflito com os norte-americanos. A medida é válida pelos próximos 60 dias. Em comunicado, o Conselho Supremo de Segurança Nacional afirmou que o país vai arcar com os custos no período. A reabertura do Estreito de Hormuz é o quinto ponto previsto no acordo de cessar-fogo que Irã e Estados Unidos assinaram na quarta para encerrar o conflito no Oriente Médio. A expectativa é que as negociações entre os países sejam totalmente concluídas em 60 dias. 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
6: Bom dia! 8:08, é sexta-feira, então, sextou, 19 de junho, às 8:08, eu digo que estamos aí nesta sexta-feira com tempo encoberto, 10 graus, Kátia já avisou, desde sexta-feira ela vem alertando, a chuva vai chegar hoje, inclusive neste momento na região metropolitana, Porto Alegre, aí já está batendo água, mas vamos em frente porque é mais um dia que Deus nos concede gratuitamente para a gente concretizar os nossos sonhos. É só lutar, é acreditar e ter fé que daí teus sonhos tu vai concretizar. Às 8:08, a partir de agora você confere aqui na tua Rádio Fátima a segunda hora do Conectado. 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O frio chegou. 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Agora, 8 horas, 10 minutos, 10 graus. Então, fechou. 8 horas, 10 minutos, 10 graus.
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6: Vamos trazer então os assuntos que serão ampliados a partir de agora. 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Já já vamos trazer aí a repercussão da sessão solene da Câmara de Vereadores ontem à noite, que entregou o título de cidadão emérito para o Daltro Assioli Camargo. Daltro, até nos falava ontem à noite, tivemos o privilégio de estar lá, uma sessão concorridíssima ontem, plenário lotado da Câmara. O Daltro está há 38 anos no movimento de Cursílio, há 17 anos atua junto ao CLJ Jovem, há mais de 20 anos atua como voluntário no Asilo Santa Isabel e há mais de 15 anos, inclusive agora, é o patrão, está também participando do Instituto Vacarianos a Cavalo. Já já vamos falar desta homenagem numa iniciativa, bela iniciativa da vereadora Silvana Montanari. Daqui a pouco o Betão também recebe no Temática a secretária de Educação e a secretária de Cultura de Monte Alegre dos Campos, Laira e Berenice, Berenice e Laira, para falarmos da grande festa junina que vai acontecer amanhã lá em Monte Alegre dos Campos. E também já vamos falar dos preparativos da 12ª Festa Municipal da Uva. Inclusive agora em agosto a escolha da Rainha e Princesas, que Monte Alegre vai realizar no início de 2027. 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Alô, Paulo Sérgio, já recebi teu WhatsApp aqui manifestando sua preocupação também quanto à situação do ônibus da Pai de Vacaria, que está praticamente toda semana tem problema mecânico, tem problema elétrico, há mais de 12 anos está esse ônibus aí, e hoje também não está funcionando, que deu problema, e ele disse aqui, o Paulo Sérgio, que realmente há necessidade da soma de esforços aí da comunidade na busca de um novo ônibus, que hoje beneficia aí muitos alunos da nossa PAI. Valeu, obrigado. Alô, dona Geni, um abraço para a senhora. Aqui pedindo informações sobre os aposentados. Geni, pagamentos aposentados dia 24. Começa na próxima quarta-feira. Bom dia, tia Geni.
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6: 8:13, a previsão do tempo. 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Alô, minha amiga Kátia, então a chuva vai chegar. E a semana que vem a temperatura ainda mais vai despencar. Muito frio vai chegar, Kátia, diga aí.
1: Olá, amigos e caros ouvintes. Áreas de instabilidade se propagam pelo estado nesta sexta-feira, trazendo pancadas de chuva. E, eventualmente, essas chuvas, de vez em quando de fraca, moderada intensidade, também podem acontecer aqui pela nossa região da Serra e Campos de Cima da Serra. Ao longo do dia, as temperaturas não sobem muito. As máximas previstas vão oscilar entre 10 e 12 graus aqui na região, ou seja, segue o frio predominando também por aqui. Tendência para o final de semana. No sábado ainda tem bastante umidade aqui na região. Eventualmente pode ter algum chuvisco por aqui. Nada sim de chuvas fortes, mas chuviscos mesmo. E o frio segue predominando, não é aquele frio tão intenso, né? Mas o que chama atenção é que o frio, que as temperaturas, elas não aumentam muito ao longo do dia. Elas não caem tanto durante a noite e madrugada, mas também não aumentam muito ao longo do dia. Neste sábado, a máxima prevista deve oscilar entre 13 e 14 graus aqui na região. E domingo também, nós vamos ter um dia com a presença já um pouco mais de sol, mas ainda com variação de nebulosidade, não tem assim essa condição de chuvisco, mas o frio também predomina. As temperaturas pela manhã entre 7 e 8 graus e a máxima à tarde pode subir um pouquinho mais em algumas áreas daqui, máximas entre 14 e 15 graus. Com a previsão do tempo, Kátia Valente.
6: 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Alô, Eulália, uns trucons também bem fredos tamatina, uma farcosa. Loura, lauremo, e loura, se escaldemos também bem, certo? Quem não entende italiano, tô mandando um abraço pra nona Eulália aí. Da cantina de vinhos em Tioquete, faz um pão maravilhoso ali. Tô mandando ela se cuidar, que tá meio frio hoje de manhã. Mas é pra ir devagarzinho, vamos em frente, que daí a gente trabalha e a gente se esquenta. 8h15. Alô, Ivo, alô, Maxi. Estamos viajando nesse momento, mandaram umas fotos maravilhosas aí. Um abraço pra você, saúde. Os trucons também bem, certo? 8h16, 10 graus, já voltamos. Bom dia.
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8: Então, muito obrigado pela sua sintonia. 8h24, tempo encoberto, 10 graus aqui em Vacaria. Aqui pro lado de muitos capões, aqui de Santa Rita, tá fechado o tempo. Aqui pro lado da Coxilha Rica, Lages, aqui tá mais aberto aí. Mas vem a chuva aí, vamos em frente. 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Olha aqui, ó, o secretário de Esporte, Cultura e Lazer, o Edipo Pereira, informando que a partir de hoje estão abertas inscrições gratuitas, mas tem vagas limitadas, hein? Para curso de dança de salão. A secretaria que vai disponibilizar esse curso gratuito. Então, procure o Edipo lá. Você que quer aprender a dançar danças de salão, lá em Montes Capões, procure o Edpo na Secretaria de Esporte, Cultura e Lazer. 8h27, na sequência tem informações então da sessão solene da Câmara de Vereadores de ontem à noite. 10 graus, bom dia.
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8: 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A lenha, 8h36, 10 graus.
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8: E o Conectado é aqui na tua Rádio Fátima de Vacaria. 8h39, 10 graus. 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
24: Olá, um forte abraço a todos. Muito obrigado pela companhia. Estamos chegando com as informações do Legislativo. A Câmara de Vereadores

0: um bem comum.
1: Esta homenagem representa mais do que um reconhecimento individual. Ela simboliza a gratidão de Vacaria a um homem que fez da participação comunitária um propósito de vida e que, através de suas ações, contribuiu para tornar nossa cidade mais humana, acolhedora, solidária. Seu Daltro Acioli Camargo recebe o título de cidadão emérito de Vacaria como expressão do respeito, da admiração e do agradecimento de toda a comunidade vacariana. Parabéns, seu Daltro, por sua trajetória exemplar e por todo o bem que realizou e continua realizando em favor da nossa comunidade. Seu Daltro, algumas pessoas passam pela vida deixando lembranças, outras deixam exemplos. O senhor deixa ambos.
0: Ao agradecer a homenagem, Daltro Acioli Camargo fez um pronunciamento marcado pela emoção e pela gratidão. Inicialmente, dirigiu palavras de carinho à família, lembrando a importância dos familiares que o acompanharam ao longo da vida e também daqueles que já partiram. Ao refletir sobre sua trajetória, destacou que a maior parte de suas atividades junto à comunidade foi realizada de forma voluntária, motivada pelo desejo de contribuir e servir.
2: Procurei identificar pontos que dessem sustentação ao merecimento de tamanha homenagem. Confesso a vocês que revivi momentos de alegria, doação, solidariedade, dedicação e preservação também da cultura e tradições gaúchas. Foram muitas as instituições, movimentos e causas que fizeram parte de minha vida. Tirando meu trabalho profissional, nas demais atuei de forma voluntária, movido pela vontade de contribuir e servir. Também cito aqui algumas palavras de Madre Teresa de Calcutá. Ela escreveu, ela disse: não é o quanto fazemos, mas sim o quanto amor colocamos no que fazemos. E foi exatamente isso que procurei fazer ao longo de minha vida. Coloquei amor em cada missão, em cada trabalho, em cada gesto. Essa homenagem reforça em mim a certeza de que valeu a pena dedicar tempo, esforço e coração às causas que acredito.
0: Durante o pronunciamento, Daltro recordou sua participação em diversas instituições e movimentos que marcaram a sua vida. Entre eles, o Movimento de Cursilhos de Cristandade, onde atua há 38 anos, o Curso de Liderança Juvenil CLJ, o Instituto de Cavalgadas Vacarianos a Cavalo, CTGs, Rotary Clube Vacaria dos Pinhais, APAI, e a atuação também como ministro da Eucaristia. Um dos momentos de maior emoção foi ao falar do trabalho voluntário desenvolvido junto ao Asilo Santa Isabel, entidade da qual é presidente e onde atua há mais de 15 anos.
2: Esse sim ocupa um lugar especial em meu coração. Obrigado a Cris, em nome dela, a todos os colaboradores da entidade. Também obrigado de coração a cada um da diretoria. Alegria em poder conviver diariamente com colaboradores e idosos da família Santa Isabel. Mais de 15 anos de voluntariado. Ali no asilo aprendi que servir é um privilégio. Aprendi com histórias de vida de cada um, com exemplos de superação e com o valor do carinho e da presença. Fico feliz em poder fazer parte da vida das pessoas com vulnerabilidade social que abrigamos ao longo desses anos. Aos amigos, aos colegas de caminhada, aos colaboradores e à diretoria do Asilo Santa Isabel e, enfim, todas as instituições das quais participei e todas as pessoas que contribuíram e me ajudaram para que eu chegasse até aqui. receber.

0: Receba essa homenagem com humildade, alegria e profundo agradecimento.
1: Parabéns, Daltro Acioli Camargo, cidadão emérito de Vacaria. Ficamos por aqui com a edição de hoje do Câmara Informa. Um bom final de semana a todos e até segunda-feira neste mesmo horário.
2: Valeu, colega Alvir Santos com o boletim informativo da Câmara dos Vereadores. Chegou, o pessoal tá animado hoje. O que é que houve, hein, Betão? Tá animado.
3: Sexta-feira, né?
2: Brasil,
3: todo mundo verde e amarelo, todo mundo verde e amarelo.
2: O patrão liberou a primeira parcela do 13º. Alô, Frei Valdo, este patrão é gente boa, nos pagando hoje já a primeira parcela do 13º. É patrão bom esse. 8h46, 10 graus. Sextou.

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2: 8h54, segue tempo parcialmente encoberto. A temperatura finalmente foi para 11 graus. Agora 11 graus, ventinho gelado nas ruas de Vacaria. 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E a informação, colega Betão?
3: Informação é que nesse sábado, ao dormir da manhã, acontece mais uma edição do Rotary Comunitário. Esse evento vai ser realizado na Escola Municipal Inácio de Souza Pires, localizada aqui no bairro Santa Cruz. Essa ação é realizada pelo Rotary Clube de Vacaria e tem a participação de entidades que realizam em torno de 20 oficinas, principalmente nas áreas de saúde. O Rotary Comunitário inicia a partir das 9 horas e vai até às 17 horas desse sábado, sendo que os moradores dos bairros Santa Cruz, Municipal, Coab, Vila dos Peixes podem e devem participar do Rotary Comunitário de Vacaria através do Rotary Clube de Vacaria. Acontece amanhã lá na Escola Municipal do bairro Santa Cruz, na Escola Municipal Inácio de Souza Pires.
2: Mas um grande projeto do
3: trabalho
2: nosso
3: voluntário, não é?
2: Exatamente.
3: Excelente trabalho que é realizado pelo Rotary Clube de Vacaria, em parceria com entidades. Aí
2: tem vários voluntários, profissionais liberais também que vão lá, Betão, se disponibilizando lá, auxiliar, orientar a comunidade.
3: Vai ter brechó também, tudo, olha, assim, sensacional.
2: Orientações da área da saúde. Questão de identidade, documentos lá, vai ter o pessoal aí também da OAB participando. Excelente aí o nosso Rotary Comunitário, então, ali na Escola Inácio de Souza Pires, neste sábado, 8h57, a temperatura de 11 graus.
3: Tá quente, hein?
2: Tá quente?
3: Tá quente nas ruas da cidade aí.
2: Eu não
3: acho. O que é a previsão?
2: Não,
3: tá. Tá quente. A previsão de chuva.
2: Sim, chuva.
3: Chuva, tá muito quente.
2: Diz que já tá. Aí a Passo Fundo diz que tá batendo água e vento forte. Muita chuva agora lá. Mas muita chuva mesmo, hein?
3: Chuva vai chegar na região da Grande Vacaria esse final de semana, minha gente. Vamos nos preparar aí. E nos preparar para hoje à noite. Será que tem noite de terror hoje, Vladimir?
2: Que eu vou te dizer? Vai, Brasil.
3: Vamos ver.
2: Mas se não ganhar do Haiti, então...
3: Daí tem que voltar, né?
2: Aí tem que voltar mesmo, né?
3: Mas mal e vem embora.
2: Vem embora, aí. Mas vamos acreditar.
3: Vamos acreditar.
2: Vai, Brasil. É hoje à noite que, inclusive, a tua Rádio Fátima transmite, né, Beto?
3: Juntamente com a Rádio Gaúcha, a partir de 21 horas, né? Você acompanha aqui na nossa Rádio Fátima, Brasil e Haiti. Brasil rumo à vitória contra o Haiti hoje à noite.
2: Exatamente, contra o Haiti. 8h57, temperatura de 11 graus. Vem na sequência aí notícias da hora. E depois o temática na primeira hora, na apresentação do colega Betão Carneiro. E depois, a partir das 10 também, a presença do colega Ronaldo Pontel. às 8h58. 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Bom dia, saúde, paz e alegria no teu coração.
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7: 9 horas, notícias da hora. 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Vamos conferir o giro da reportagem da Rede Tua Rádio.
8: Veranópolis está entre os 141 municípios que poderão ser contemplados pelo Programa Estadual de Preparação para Eventos Extremos, o Prepara RS El Niño. Na região, 9 municípios poderão receber R$ 250 mil reais para aquisição de materiais. De acordo com a Defesa Civil de Veranópolis, os orçamentos podem ser enviados ao Estado até a próxima quinta-feira, dia 25. E a aquisição dos materiais deve ser realizada até o dia 2 de julho. No total, o governo do Estado vai destinar aos municípios cerca de R$ 33 milhões de reais para ações de preparação e mitigação. Os recursos são provenientes do Fundo Estadual de Defesa Civil do Estado do Rio Grande do Sul. Da tua rádio veranense de Veranópolis, Daniela Afonso.
9: A Câmara de Vereadores realizou sessão solene nesta quinta-feira para homenagear Daltro Acioli Camargo com o título de cidadão emérito. Ao longo de sua trajetória, Daltro construiu uma história marcada pelo voluntariado, pela solidariedade e pelo compromisso com diversas entidades e causas sociais. Sua atuação junto ao Asilo Santa Isabel, a PAI, Rotary Clube Vacaria dos Pinhais, Movimento de Cursilhos, Vacarianos a Cavalo, CTGs e tantas outras instituições faz dele uma referência de cidadania e serviço ao próximo. Da tua Rádio Fátima de Vacaria, Luiz Barreto.
10: Lagoa Vermelha lançou a campanha Nota Legal 2026, iniciativa que integra o Programa de Educação Fiscal e tem como objetivo conscientizar a população sobre a importância da emissão de documentos fiscais na prestação de serviços. A campanha busca fortalecer a cidadania fiscal, incentivando os consumidores a solicitarem a nota e contribuírem com a transparência, a justiça tributária e o desenvolvimento do município. Para concorrer aos prêmios, é necessário cadastrar as notas ou cupons no portal da Prefeitura. Serão 2 sorteios no ano, que totalizarão cerca de R$ 25 mil reais em prêmios. da tua Rádio Cacique de Lagoa Vermelha, Rudimar Galvão.
11: Em Marau, destaque para o encerramento da 10ª Ecofab, Semana do Meio Ambiente da Faculdade da Associação Brasiliense de Educação, que acontece até esta quinta-feira, 18 de junho. A programação final contará com a Feira do Produtor, realizada com apoio da Emater, além da comercialização de produtos preparados por acadêmicos e entidades parceiras. Também serão entregues as premiações da Gincana Socioambiental Tampinhas do Bem, em benefício da ONG Patas Protetoras e da mostra fotográfica Olhares que Transformam. A Ecofab reúne, desde a segunda-feira, atividades voltadas à educação ambiental, sustentabilidade e responsabilidade social, envolvendo a comunidade acadêmica e a população em geral. Da tua rádio Alvorada de Marau, Ana Lúcia Jacomini.
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0: Bom dia, grande vacaria. Estamos chegando nesta manhã de sexta-feira. Manhã de sexta-feira, dia 18 do mês de junho do ano de 2026, para a apresentação do nosso temático, nosso encontro de todas as manhãs aqui na tua, na nossa Rádio Fátima de Vacaria. É uma manhã de tempo parcialmente encoberto, temperatura 12 graus. 12 graus é a temperatura nesse momento aqui na Grande Vacaria. Hoje, sexta-feira, é um dia especial porque a seleção brasileira faz o seu segundo jogo na Copa do Mundo, enfrentando o Haiti a partir de 21 horas e 30 minutos. E esse jogo você acompanha aqui na tua, na nossa Rádio Fátima, no trabalho com a Rádio Gaúcha. Brasil, mais do que nunca, precisando da vitória hoje contra o Haiti. E depois, na próxima quarta-feira, Brasil joga contra a Escócia a partir das 19 horas. Hoje é às 21 horas e 30 minutos, tá? Brasil e Haiti. Você acompanha, repito, aqui na tua, na nossa Rádio Fátima. Trabalhando com a gente nesta manhã de sexta-feira, os nossos colegas, o coordenador de jornalismo Vladimir Fabres, o Ronaldo Pontel, a Fábia Schiller, o Silvio Silveira Ramos, o Luiz Barreto, a Júlia Rodrigues, a Franciela Scheider, Gislaine Moraes, comigo aqui, o Caio Pivoto. Bom dia, Caio.
1: Bom dia, Betão, e também bom dia aos nossos queridos ouvintes.
0: No administrativo, a Neiva Ramos, na portaria, Carla Suzin. A dona Irci Nunes, responsável pelo gostoso cafezinho, o chá, e que cuida da gente, né? A gerência do Alexandre Dalbello e a direção do Frei Evaldo Valdir Freitas. 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Repetindo, Caio, para nós a temperatura, repete a temperatura.
1: Temperatura de 11 graus agora.
0: 11 graus a temperatura, tempo encoberto, parcialmente encoberto aqui na Grande Vacaria. O Admir já anunciou que nas cidades aqui vizinhas já está chovendo e essa chuva deve chegar à Vacaria nesta sexta-feira. 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Conferindo a hora certa, Caio.
1: Hora de 9 horas e 10 minutos.
0: 9 horas e 10 minutos, 9 horas e 10 minutos desta manhã de sexta-feira. 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O pessoal veio aí com a camisa da seleção brasileira.
1: Pois é, né?
0: Ah, bacana, né?
1: Sim, ó, o pessoal tá trajado, né?
0: Tá. Vamos ver se não é noite de terror hoje, tá?
1: Pois
0: bom,
1: é.
0: A pauta do nosso temática nesta sexta-feira, nós teremos aí o programa Conexão Cidadã, sob a responsabilidade do setor de comunicação da Prefeitura Municipal de Itaquari. E em seguida, minha gente, em seguida, nós vamos conversar aqui com a secretária de Educação e Cultura e com a coordenadora de Cultura e Turismo do município de Monte Alegre dos Campos. Já estão presentes aqui no nosso estúdio a Laira Borges Dutra, que é a secretária de Educação e Cultura, e a Berenice Paim Schneider, que é a coordenadora de Cultura e Turismo do município de Monte Alegre dos Campos. E você, ouvinte, você participa da nossa programação através do nosso WhatsApp 999-93-4202. 999-93-4202. Pode mandar a sua mensagem através do nosso WhatsApp e você participa da nossa programação. Vamos então ao programa Conexão Cidadã, de responsabilidade do setor de comunicação da Prefeitura Municipal de Vacaria.
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3: Olá pessoal, bom dia, com o desejo de uma excelente sexta-feira, estamos chegando com as informações do governo municipal. O município qualifica espaços para melhorar a prestação de serviços no Centro de Atendimento à Saúde. O CAS, Centro de Atendimento à Saúde, recebe mensalmente uma média de 1.000 pessoas. Desse total, no mês passado, 166 pessoas foram pacientes que têm autismo e vêm também de municípios da nossa região. Melhorar o espaço físico para qualificar o atendimento, além de humanizar o serviço público, traz mais dignidade a quem depende dessa assistência. É como nos explica o Alisson Gasparini, coordenador do CAS aqui em Vacaria.
4: Olá, gostaria de informar a comunidade de Vacaria que o Centro de Atendimento em Saúde, CAS, do programa Te Acolhe, estará em novo endereço. Atualmente localizado na Rua Doutor Flores, número 209, Centro, o serviço passará a atender na Rua Borges de Medeiros, número 1104, Centro. A mudança tem como objetivo proporcionar uma estrutura mais adequada para os atendimentos, além de gerar economia aos cofres públicos por meio da redução dos custos com o aluguel. E o novo espaço oferece importantes melhorias, entre elas um pátio fechado, garantindo mais segurança para os pacientes e familiares, salas com janelas, proporcionando melhor iluminação e ventilação, a acessibilidade para pessoas com deficiência ou mobilidade reduzida e uma estrutura mais apropriada para o acolhimento e atendimento de pessoas com transtorno do espectro autista. Público atendido pelo programa Te Acolhe. Essa mudança representa mais um avanço na qualificação de serviços de saúde ofertados à população, proporcionando um ambiente mais confortável, seguro e acolhedor para usuários, familiares e profissionais. A reinauguração do novo espaço está marcada para o dia 22 de junho, às 8 horas da manhã. Toda a comunidade está convidada a conhecer a nova estrutura e celebrar este importante momento para a saúde do município. Espero contar com a presença de todos.
3: O esporte mobilizando a comunidade em várias atividades durante a semana e nesse domingo, 3 estádios terão mais uma etapa da Série A no futebol de campo. 3 modalidades esportivas são as que mais mobilizam atletas aqui no município. Em primeiro, o futebol de campo, seguido pelo futsal e agora com incentivo da Secretaria Municipal de Esportes, o vôlei misto. A semana foi marcada por várias competições mostrando grande interesse da comunidade esportiva. O final de semana agora será de grande movimentação no futebol de campo, como nos informa o secretário municipal de esportes, o Murilo Queiroz.
5: Bom dia, Paulo. Um abraço aos ouvintes da rádio. A Secretaria Municipal de Esporte e Lazer segue promovendo uma intensa programação esportiva em nosso município, tá? Na última sexta-feira, tivemos início a Taça Cidade Futsal Feminino 2026, marcando mais um importante passo para o fortalecimento do esporte feminino em Vacaria. Também encerramos a quinta rodada da Taça de Futsal, que movimentou o ginásio do DMD durante 3 noites de grandes jogos, com muita dedicação dos atletas e excelente participação da comunidade. E no nosso futebol de campo, a Série B teve mais uma rodada concluída, com partidas bastante disputadas. E nesse domingo acontecerá a terceira rodada da Série A, com jogos no campo do Simva, do Cristal e Brasil. Eu quero aproveitar para contar que nessa tarde estivemos pessoalmente vistoriando todos os estádios que receberão jogos desse domingo. Acompanhamos de perto serviços realizados com pintura, limpeza, corte da grama e outros cuidados necessários para garantir que atletas, equipes e torcedores encontrem o espaço organizado e em boas condições. Este trabalho conta com o apoio sempre da administração municipal e do nosso prefeito Andrezinho, que segue investindo na valorização do esporte e dos nossos espaços esportivos, tá? Também já estão definidos os próximos confrontos da Copa Municipal de Vôlei Misto, que segue reunindo equipes e incentivando a prática esportiva no município. Eu quero deixar também para vocês, todos os ouvintes, um convite especial. Nesse domingo, venha prestigiar a Série A do Campeonato Amador. Traga sua família, incentive sua equipe e faça de mais uma grande tarde de esporte. Contamos com a presença de todos para torcer com respeito, valorizar nossos atletas e fortalecer ainda mais o esporte vacarino. Esperamos todos vocês, tá? Um abraço do secretário Murilo.
3: E nessa sexta-feira vamos destacar alguns dos fatos que marcaram a semana do governo municipal. Valorização dos professores municipais. Projeto do executivo aprovado, lei sancionada e o piso salarial está garantido aos professores municipais. Ao fazer esse anúncio, o prefeito Andrezinho observou: seguimos trabalhando para corrigir distorções e enfrentar desafios herdados de gestões anteriores, sempre com a responsabilidade e compromisso. No mês que vem, os professores do município já receberão correção de 13,66% em seus salários. Essa recuperação salarial encerra em 2028, com um total de 41% de acréscimo no salário dos professores municipais. O fim das fichas e das filas de madrugada nas unidades de saúde tem dia e hora marcada. A semana marcou o anúncio do novo sistema de atendimento nas unidades de saúde. A partir do próximo dia 1º de julho, às 7h30 da manhã, entra em funcionamento o programa Fluxo e Atendimento. Toda pessoa que procurar a unidade terá encaminhamento para atender a sua necessidade de saúde. Todas as equipes de saúde do município estão passando por capacitação para garantir serviço qualificado, ágil e humano. O objetivo principal é humanizar o atendimento, acabando com o sofrimento das esperas ao relento e gerando uma mudança de cultura, onde o sistema se torne mais justo, ágil e acolhedor para toda a população de Vacaria. Guarda Municipal Mirim, fechada a segunda semana de trabalho com excelente avaliação. Esse programa iniciou na Escola Juventina Morena de Oliveira, no bairro Barcelos. Desenvolve atividades disciplinares e de formação através da música. No turno inverso das atividades de aula, recebe perto de 60 alunos que, nesse curto espaço de tempo, já demonstraram importantes mudanças, inclusive no comportamento em salas de aula. Vacaria no clima da maior competição esportiva do mundo. Essa semana foram finalizados os trabalhos de ornamentação da Rua da Copa. O calçadão da Ramiro Barcelos, preparado com elementos decorativos, com as cores da seleção brasileira, tem sido muito bem frequentado pela comunidade. Nesse final de semana, ele ficará fechado para o trânsito de veículos para receber as famílias na praça. E no domingo teremos festa de São João no Mercado Público Municipal. Ouça o convite.
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3: E assim encerramos o nosso encontro desta manhã de sexta-feira. Com o desejo de um excelente final de semana a todos, estaremos de volta na segunda-feira. Até lá, bom dia.
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0: 9:26, 9:26, 12 graus é a temperatura, tempo encoberto aqui na Grande Vacaria, nuvens escuras, já aí pelo lado do chovedor, como a gente costuma chamar, né? Vamos aguardar. Olha, Corsã, saneamento vai muito além do que se vê, quando falta água pode parecer simples, fez o conserto, tudo volta ao normal, mas não é bem assim. Depois de um reparo, quilômetros de tubulação precisam ser preenchidos novamente e isso exige cuidado. A água é reintroduzida de forma gradual, com pressão controlada. Se for rápido demais, o risco de novos rompimentos aumenta, hein? Por isso, o retorno do abastecimento acontece aos poucos. Primeiro nas regiões mais baixas, depois nas mais altas. Nesse intervalo, a caixa d'água da sua casa faz toda a diferença, garantindo a continuidade do uso até que o sistema se restabeleça por completo. É um trabalho técnico, silencioso e essencial, que começa muito antes da água chegar à sua torneira. Corsã, nossa natureza movimenta o Rio Grande. Você está ligado aqui na tua, na nossa Rádio Fátima de Vacaria, nesta manhã de sexta-feira. 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O nosso bate-papo, como eu anunciei nesta manhã de sexta-feira aqui no nosso Temática, as nossas convidadas, a Laira Borges Dutra, que é a secretária de Educação e Cultura, e a Berenice Paim Schneider, que é a coordenadora de Cultura e Turismo do município de Monte Alegre dos Campos. Laira, prazer conversar contigo aqui na tua, na nossa Rádio Fátima, nesta manhã de sexta-feira. Bom dia.
18: Bom dia, Betão. Bom dia aos ouvintes, em especial à comunidade de Monte Alegre dos Campos.
0: Berenice, bom dia. Tudo bem, Berenice? Bom dia.
19: Bom dia, Betão. Tudo certo?
0: Tudo certinho, graças a Deus, não é? Bom, como é que está a situação da nossa Secretaria de Saúde lá de Monte Alegre dos Campos, hein, Laira?
18: Então, a Secretaria de Educação, né, que é Educação, Cultura e Turismo, atualmente nós temos 5 escolas municipais, 2 de ensino fundamental e 3 de educação infantil. No mês de maio, né, no final de maio, estávamos com 595 estudantes na nossa rede. Nós temos entre professores, funcionários, monitores, atendentes de educação infantil, 150 funcionários. O município oferta o transporte escolar para a rede municipal, para a rede estadual. Esse ano nós tivemos ampliação do transporte escolar para o ensino médio, porque a escola estadual Professor Firmino Pereira Bueno agora tem o ensino integral, que é o curso de técnico em agronegócio, que foi uma importante inovação para o nosso município, onde os nossos estudantes vão poder sair do ensino médio com uma já profissionalizados. Dentro da nossa educação, nós ofertamos aos nossos estudantes o atendimento com fonoaudiólogo, psicólogo, o atendimento educacional especializado nas nossas escolas e também em parceria com a Secretaria de Saúde, quando nossos estudantes precisam de algumas consultas especializadas, nós sempre temos essa parceria com eles para ofertar aos nossos alunos.
0: Bom, essas 5 escolas que você falou, elas estão não somente na sede, não é? Como é que é?
18: Não, nós temos uma escola de ensino fundamental e uma de educação infantil na sede, uma também escola infantil e outra de ensino fundamental no Passo do Carro e uma escola de educação infantil na comunidade da Capela da Luz, que essa é a nossa escola mais antiga. Nós temos registros nessa escola da Capela da Luz de 1889.
0: Essa é a mais antiga, né?
18: A mais antiga do município, inclusive o prédio ele é de 1945.
0: É a mais antiga, então, não é? Bom, e o transporte escolar, como é que é feito lá, Laira, para os alunos das escolas?
18: nós temos atualmente 21 linhas de transporte escolar em todas as localidades. Ele é feito junto com os alunos do ensino fundamental das escolas municipais, também os alunos da rede estadual, que são duas escolas do estado que nós temos no município. E os alunos que retornam ao meio-dia para suas casas, né, o transporte os conduz. E esses do ensino médio do primeiro ano, agora, eles ficam durante todo o dia na escola e à tarde também tem o transporte. Nós temos à noite também, para a vacaria, o transporte universitário, onde nós trazemos, né, as pessoas da nossa comunidade que cursam o ensino superior, que fazem cursos técnicos, que fazem cursos profissionalizantes, para que sempre estejam se ampliando seus conhecimentos e, digamos assim, tentando, né, aperfeiçoar o seu aprendizado.
0: Todo esse transporte é feito gratuitamente para os alunos, para os professores também que necessitam lá?
18: Nós, sim, o transporte escolar, sim, ele é gratuito. Certo. Alguns professores utilizam, porque agora nós temos uma lei federal que autoriza, né, que eles utilizem. E a professora Berenice está me corrigindo aqui, que são 27 linhas agora, porque nós temos esse ensino integral na, sim, escola estadual. Então, tivemos ampliação de mais linhas de transporte escolar.
0: E esses alunos que vêm para a vacaria e à noite também o transporte,
18: sim,
0: é gratuito?
18: Sim, transporte gratuito. Ele sai da comunidade de São Francisco.
0: Sai lá de São Francisco.
18: Sai de São Francisco, passa pela sede, passa do carro e vem. Nós levamos estudantes, inclusive, até o Instituto Federal.
0: É importante realmente esse trabalho que é feito na área da educação no município de Monte Alegre dos Campos, né, com 5 escolas no município de Monte Alegre dos Campos, e ainda fornece o transporte gratuito para os alunos à noite virem até o município de Vacaria. Importante realmente, e parabéns por esse trabalho que é feito pela Prefeitura de Monte Alegre dos Campos nesta área da educação. Eu quero saber da área da cultura, a professora Berenice Painchinaide, que é a coordenadora do Departamento de Cultura e Turismo do município de Monte Alegre dos Campos, né? Como é que estão os projetos, como é que está o trabalho aí na cultura e turismo de Monte Alegre dos Campos?
19: Então, Betão, dentro da cultura, nossos trabalhos recentemente, né, estão sendo na organização da 27ª Festa Junina, que vai acontecer então neste sábado, iniciando às 14 horas. E nós brincamos que a Banda Lírios é patrimônio cultural de Monte Alegre, porque eu acredito que, se não me engano, uma ou duas festas apenas que eles não animaram. Então, mais uma vez, teremos a animação pela Banda Lírios. E durante, então, essa festa, nós vamos ter a quadrilha, que vai ser, então, pela representação do Grupo de Cultura Nativa, Marca dos Campos, na pessoa do Micael. Ele estará então apresentando a quadrilha com a Invernada Mirim. E ainda o Casamento Caipira, a Escola Estadual de Ensino Médio, o professor Firmino Pereira Bueno, na pessoa da diretora Janete, estão organizando o Casamento Caipira. Durante a festa ainda nós teremos a pescaria, organizamos 500 brindes para serem, né, pescaria infantil, 500 brindes a R$2 apenas. Então, assim, não pode deixar de ter a pescaria, né, porque as crianças vão especialmente por isso, e o valor é irrisório, não é mais assim para que eles participem, né, não é arrecadar, né, o valor, até porque a entrada também, R$5. Então, assim, não visa lucro, mas sim oferecer à comunidade uma festa que é tradicional.
0: Bom, essa 27ª Festa Junina de Monte Alegre dos Campos, ela é tradicional, já estamos na 27ª edição. Ela é realizada lá no Salão Comunitário Menino Deus, ali na sede, né?
19: Isso, na sede do município, no Salão Menino Deus. E todos os anos foram, né, realizados lá. Na primeira edição nós tivemos a fogueira, a tradicional fogueira, né? E e vem se fortalecendo cada vez mais. Bom, com a participação da comunidade.
0: O transporte vem de todas as comunidades ali, como é que é?
19: Isso. O transporte vai sair de todas as comunidades às 13 horas, inclusive aqui da frente da tua Rádio Fátima, também às 13 horas, gratuitamente. E as empresas de transporte escolar, da Uvilong, o Marcelo de Carvalho Borges e do Tony Tour, seu Antônio Marcos, eles estão patrocinando essas viagens. Então, eles são patrocinadores do nosso evento, assim como o Banco Sicredi, que doou uma TV, uma Smart TV, para ser sorteada entre os ingressos pagantes, no valor de R$5 apenas.
0: Bom, o ingresso é o valor de R$5, mas a caipirinhas bem caracterizadas terão entrada livre, como é que é?
19: Isso, não só as crianças, qualquer pessoa que for bem caracterizado terá entrada livre, mas se quiser adquirir o ingresso para concorrer à TV, também fica a sua escolha. E os alunos receberam já o valezinho, a entrada, né? o ingresso, na verdade, para a entrada livre. Meninos e meninas, de todos os alunos da rede municipal e estadual.
0: Entrada gratuita.
19: Gratuita e ainda recebe, né? E através desse ingresso concorre a prêmios. Fone de ouvido para meninos, um e um para as meninas.
0: Bacana realmente, né? Esse incentivo aí, nós já estamos na 27ª edição da Festa Junina em Monte Alegre dos Campos, hein? E é sempre realizado no Salão Comunitário Menino Deus, lá na sede, neste sábado, das 14 às 19 horas e 30 minutos, a animação da banda Lírios. Bom, além da Festa Junina, que é uma tradição em Monte Alegre dos Campos, né? Nós teremos, pois não, pode falar.
19: Não, gostaria de falar. Sim. Também que nós vamos ter as tendas.
0: Certo.
19: As tendas, então nós vamos ter Cachorro-Quente e Quentão, são as feirantes da agricultura familiar. E Pastel, Pipoca e Amendoim é do grupo de cultura nativa Marca dos Campos e ainda o Espetinho de Morango com Chocolate da Andriele Camargo. E a bebida, a Copa, também a gente prioriza o pessoal de Monte Alegre, apoia, né, o pessoal que tem comércio. E o MC Eventos do Mirim, então nós contratamos a bebida dele também.
0: Bom, então a 27ª Festa Junina de Monte Alegre dos Campos, nesse sábado, a partir das 14 horas até as 19h30. A tua Rádio Fátima com o Admir Fabris vai estar presente, o Admir vai estar caracterizado lá. Pode falar aí, Bê. Pode falar.
19: Antes de passarmos...
0: Ela não queria falar antes, viu?
19: Antes de passarmos para Soberanos, eu gostaria muito. Sim. De também... nós temos apoio da Brigada Militar, né, com a segurança durante o evento. Vamos ter segurança particular. E agradecer o apoio dos nossos colaboradores, que estão durante toda a semana nos auxiliando na decoração, né, para recebermos muito bem os nossos convidados. Não vou citar as secretarias, mas... quem foi lá nos auxiliar sabe da importância e do nosso reconhecimento.
0: Bom, além da Festa Junina, que é a tradição em Monte Alegre dos Campos, nós teremos no ano de 2027, em janeiro de 2027, a 12ª edição da Festa da Uva. Gostaria de saber da Lari e também da Berenice, como é que estão os preparativos? Nós teremos logo aí a escolha das soberanas, é isso? Pode falar, Bere.
19: Isso, Betão. Então, nós estaremos em janeiro, né, realizando a 12ª Festa Municipal da Uva. E agora, durante o

0: ano que teriam representação. Anteriores, cada candidata concorria e não havia essa organização quanto à representatividade de alguma entidade. Então, nós temos como candidata Bruna Bueno Vieira. Ela é residente da Capela da Saúde e está representando a Escola Professor Firmino. A Diana Meireles Trevisan, ela é. Desculpa. A Bruna é de São Judas e a Diana é da Capela da Saúde. Ambas representam a Escola Professor Firmino. A Edneia Bortolotto Bolson, ela é da Capela São Judas e está representando a Associação de Turismo. Hilary Mirella Escopel Gomes, ela reside na comunidade Passo do Carro e representa esta comunidade. A Isabelle Boeira Pacheco, também residente da comunidade do Passo do Carro, e estará representando o Grupo de Cultura Nativa Marca dos Campos. Karen dos Santos Santos, residente na sede do município. A Morgana, também residente na sede, então a Morgana Ferreira Silveira, ela representa a Escola Municipal São Francisco. E a Tamires Ferreira Pinto reside no Passo do Carro e estará representando Agropecuária Skill.
1: Então, esse baile acontece no mês de agosto, não é? Qual é a data do mês de agosto?
0: Dia 15 de agosto.
1: Para a escolha das soberanas, da 12ª edição da Festa da Uva, que acontece em janeiro de 2027, tá?
0: Isso aí.
1: Agora, sábado, é a festa junina. E depois, em
0: Isso.
1: agosto, o baile. Depois, em janeiro, a festa da uva lá em Monte Alegre dos Campos, tá? Gente, Laira, como secretária municipal de Educação e Cultura do município de Monte Alegre dos Campos, qual é o recado, qual é o convite que você faz à comunidade para comparecer sábado aí na festa junina, hein?
2: Então, nós convidamos a todos, a comunidade de Monte Alegre, a comunidade da região, dos municípios vizinhos, para que participem da nossa 27ª Festa Junina, que é um evento tradicional, é um evento familiar, onde nós contamos sempre com a presença das famílias, das crianças, né, de toda a nossa comunidade. Importante a participação, vai ser muito divertido. Vamos ter várias atrações durante a festa. O transporte gratuito, então, facilita o acesso das pessoas. O valor do ingresso, um valor bem baixo, para que todos consigam participar, levar a família inteira e se divertir nessa tarde de sábado com todos nós. Então, reforçamos mais uma vez o convite. Estaremos aguardando a presença de todos na nossa Festa Junina de Monte Alegre dos Campos.
1: Tá ok, eu agradeço aqui a presença da Laira Borges Dutra, que é a secretária municipal de Educação e Cultura do município de Monte Alegre dos Campos, e a Berenice Paim Schneider, que é a coordenadora de Cultura e Turismo de Monte Alegre dos Campos. Diga lá, Admir, já está se preparando para a Festa Junina de Monte Alegre?
3: Com certeza, estaremos lá, deixa
1: certo.
3: Agradecer a Laira e a Ber que estão aí pela organização, e sabemos do sucesso que vai ser mais uma festa junina lá. Temos uma tentativa de homicídio bem próximo à prefeitura de Bom Jesus. Uma pessoa foi atingida por disparos, em seguida, mais detalhes.
1: Logo após o espaço comercial, a gente fala a respeito deste fato que aconteceu em Bom Jesus aí. Então, minha gente, encerrando a participação da Laine, encerrando a participação da Berenice, da comunidade do município de Monte Alegre dos Campos, reforçando esse convite para a participação da 27ª Festa Junina de Monte Alegre dos Campos, que acontece amanhã, sábado, das 14 às 19h30, com a presença da tua, da nossa Rádio Fátima de Vacaria.
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5: Você está ligado aqui na tua, na nossa rádio Fátima de Vacaria. 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
5: Obrigado, Fabiano, aí do Mercado Bom Preço e do Empório da Fruta, 9:51. Vou a um rápido espaço comercial, já volto com mais informações aqui no nosso Temática.
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5: Funerária Sagrada Família, telefone 3231-1002, informa. Nota de falecimento de Versidino Maciel de Farias. Pai, Amândio Maciel de Vargas e Memório. Mãe, Rosa Vargas de Faria e Memório. Esposa, Vitalina. Filhos, Antônia, Rosa, Jussara, Mário, José e Memório, Salete e Memório, Volney e Memório. Nora, Cláudia, Genro, Marino. Netos, Letícia, Luana, Eliete, Jonas. Bisnetos, Antônio e Heloísa. Irmãos, cunhados, sobrinhos, amigos e demais familiares do inesquecível Versidino Maciel de Farias, com 85 anos de idade, participa do seu falecimento ontem ocorrido. Homenagens a Versidino Maciel de Farias estão sendo prestadas nas capelas da Funerária Sagrada Família, partindo hoje às 14 horas e seguindo para o cemitério da Capela do Rosário, onde será realizado o seu sepultamento. Funerária Sagrada Família, companheiro das horas difíceis, noticia o falecimento do senhor Versidino Maciel de Farias, com 85 anos de idade. Antecipam agradecimentos. Funerária Sagrada Família, telefone 3231-1002, informa. Nota de falecimento da senhora Terezinha Roveda da Silva. Pai, Versides Alves Roveda em memória. Mãe, Maria Nair de Farias Roveda em memória. Esposo, Getúlio Vargas da Silva. Filhas, Eliana e Jaqueline. Genros, Ari e Leonel. Netos, Iago e Manuela. Bisneta, Maria Joaquina. Irmãos, cunhados, sobrinhos, amigos e demais familiares da inesquecível Terezinha Roveda da Silva, com 71 anos de idade, participa do seu falecimento ontem ocorrido. Homenagens a Terezinha Roveda da Silva estão sendo prestadas nas capelas da Funerária Sagrada Família, partindo hoje às 16 horas e seguindo para o cemitério municipal de Muitos Capões, onde será realizado o seu sepultamento. Funerária Sagrada Família, companheiro das horas difíceis, noticia o falecimento da senhora Terezinha Roveda da Silva. Antecipam agradecimentos.
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5: 9h56, 9h56, aqui Temática pela tua, pela nossa Rádio Fátima. Admir Fabris com a informação, Admir.
14: Tivemos uma tentativa de homicídio há pouco na área central de Bom Jesus, bem próximo à Prefeitura Municipal, onde que um rapaz foi atingido por disparos de arma de fogo. E segundo o capitão Piega, subcomandante do 10º BPM, que tem abrangência também em Bom Jesus, o autor dos disparos acaba de ser detido pela Brigada Militar de Bom Jesus. Ele está sendo conduzido neste momento à Delegacia de Polícia. O rapaz atingido por esses disparos foi socorrido e está recebendo os primeiros atendimentos no Hospital de Bom Jesus, mas possivelmente, deverá ser transferido para o Hospital de Vacaria. Daqui a pouco, mais detalhes desta tentativa de homicídio no centro de Bom Jesus.
5: Obrigado, Admir Fabris, que volta logo após as 10 horas trazendo essas informações. Vou ao Espaço Comercial, tem as notícias da hora. Eu volto com o Ronaldo às 10h05.
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20: 10 horas. 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Foi localizado na madrugada desta sexta-feira o trabalhador que ficou soterrado em um armazém de grãos em Tapera, no norte do estado. A vítima foi identificada como Carlos de Souza Rodrigues, de 55 anos. O acidente aconteceu por volta das 2:30 da tarde de quarta-feira. Desde então, equipes do Corpo de Bombeiros atuaram de forma ininterrupta no local para localizar o trabalhador. O corpo foi retirado por volta das 4 horas da manhã desta sexta, após mais de 37 horas de trabalho. Conforme o Corpo de Bombeiros, a operação exigiu a retirada de grande quantidade de soja armazenada na estrutura para permitir o acesso à vítima. Uma operação do Ministério Público deflagrada na manhã desta sexta investiga descontos irregulares na folha de pagamento de servidores do governo do Distrito Federal. Entre os alvos estão o Banco de Brasília, responsável pelos pagamentos, a Secretaria de Economia do Distrito Federal, o Instituto de Previdência dos Servidores do Distrito Federal, a empresa PicPay e a Associação dos Servidores Públicos do Distrito Federal. Ney Ferraz, ex-secretário de Economia do Distrito Federal, Paulo Henrique Costa, ex-presidente do Banco de Brasília, que está preso, e Eduardo Chedid Simões, diretor do PicPay, que já foi indiciado pela CPI dos descontos indevidos do INSS, estão entre os investigados. O Ministério Público cumpre 50 mandados de busca e apreensão em Brasília, São Paulo e Curitiba. Não há ordens de prisão. Tudo parece impossível até que seja feito. 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A partir de outubro, usuários do Pix por aproximação poderão aumentar o valor diário das transações. Por enquanto, o limite permitido é de R$ 500. A novidade foi anunciada pelo Banco Central na terça-feira por meio de uma instrução normativa. O Pix por aproximação começou a operar em fevereiro de 2025. A modalidade do sistema de pagamentos permite que pagamentos sejam feitos apenas aproximando o celular ou relógio digital da máquina de cartão, assim como ocorre com cartões de débito e crédito utilizados na carteira digital. 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
1: Olá, gente, bom dia, grande abraço, são 10 horas e 8 minutos, 10 e 8. Tudo de bom pra você, obrigado pela companhia, teu carinho, tua audiência e a tua sintonia em mais uma manhã. 10 horas e 8 minutos, 12 graus aqui nos campos de cima da serra. Seguimos com temática, tempo encoberto nessa manhã, hoje dia 19 de junho, gente, 19 de junho, de tempo encoberto e temperatura 12 graus aqui nos campos de cima da serra. Hoje é o dia de número 170, faltando 195 dias para acabar o ano, gente. Hoje é aniversário do município de Ribeirão Preto, no estado de São Paulo. Hoje, Dia Nacional do Migrante, Dia Nacional do Cinema Brasileiro, Dia do Cinema Brasileiro. E hoje também Dia Internacional para a Eliminação da Violência Sexual em Conflitos. Também Dia Mundial de Conscientização da Doença Falciforme. Os destaques da data de hoje para você, amigo ouvinte, tenha um ótimo dia. 10 horas e 9 minutos, 12 graus a temperatura. O temática segue aqui na tua Rádio Fátima para Que Útil. 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Gente, vamos seguindo, trazendo a frase do dia, um momento de reflexão e espiritualidade com o Frei Jaime Bettega nesta manhã. 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
2: A personalidade é para o homem o que o perfume é para a flor. A personalidade é para o homem o que o perfume é para a flor. Construir a personalidade. Esta é a primeira missão de cada pessoa. Viver é ter uma personalidade. Os primeiros anos de vida, eles determinam nossa personalidade. Por isso, olha o que significa investir na educação. É construção de personalidade. O que significa o perfume para uma flor? Nós valorizamos uma flor, não apenas pela sua aparência, mas também pelo seu perfume. Quando uma flor é bonita, é linda, vamos imediatamente em busca do seu perfume. A flor que não tem perfume perde um pouquinho da sua beleza. Vamos transportar isso para a vida. Uma vida que não tem uma personalidade definida, harmonizada, perde também o perfume do viver. Que cada um de nós possa investir na sua personalidade, possa eternizar aqueles valores que são maiores do que o tempo, que a nossa personalidade possa perfumar nossos dias e as nossas relações. A personalidade é para o homem o que o perfume é para a flor.
1: 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E aí, Betão, tudo bem? Bom dia, meu amigo.
3: Bom dia, Ronaldo. Hoje é um dia especial, né? Sexta-feira e tem Brasil hoje precisando da vitória pela Copa do Mundo contra o Haiti, hein, Ronaldo?
1: É verdade, ó.
3: Ansiedade aí começa a tomar conta já, hein?
1: 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Queremos saber como é que você tá aí com relação à seleção brasileira. Tá confiante? Acho que o Brasil vai longe. Brasil ganha hoje. Hoje ganha, né, Betão? Hoje ganha.
3: Tem que ganhar, né?
1: Ah, hoje ganha. Claro que ganha.
3: Tem que ganhar.
1: Hoje ganha, né?
3: Vai... Assim esperamos.
1: Ah, possível a gente tremer, né? É. Contra a seleção do Haiti não dá, né?
3: Aí não dá, aí tem que vir embora.
1: Hoje a gente ganha... Quero saber também a expectativa aí do torcedor, a gente vai até em que fase aí? Vamos bater as semifinais, uma final, vamos ganhar a Copa do Mundo. O que vocês acham, pessoal? E quem mandar recado pra gente, né, Betão? Vai estar concorrendo nessa manhã. 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Ó, eu digo 3-0 hoje, 3-0 hoje e o Brasil vai... No mínimo, na minha opinião, no mínimo, até as semifinais aí da Copa do Mundo. Tá bom, gente? Tá lançado o desafio, 10 e 15, 12 graus. Bom dia, já já a gente tá de volta.
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1: 10h17, gente, 12 graus a temperatura. 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

0: Estamos de volta, gente. E os amigos aí participando nessa manhã, ó, ao contrário do que eu achava, o pessoal tá bem positivo, hein, gente? Ó, tô surpreendido, parabéns. Brasil Hexa, esse ano o Vini Júnior vai trazer a taça pra nós, diz aqui o meu amigão Magno Bueira. Grande Magno, um abração pra você, minha amiga Ju. Hoje 2-1 pro Brasil. Bom dia pra nossa querida Andressa Donazolo, diz que o Brasil ganha de 1-0 hoje. Então, magrinho o placar, Andressa. Um abraço pra você, toda a família Dona Solo. Bom dia, Brasil vai até a final. Ganha de 2-1 hoje. Um abraço e um bom dia pra minha amiga Aparecida. Aparecida, um super beijo pra você, minha amiga Nelcy Godoy. Hoje 2-1 pro Brasil, mas o Brasil não vai longe, não vai longe. Ela diz, pode ser que chegue nas semifinais, a Nelcy, né? Alô, um bom dia, pessoal do Passo dos Varão. A Lúcia, 3-1 pro Brasil hoje, né? Mas não tem certeza que o Brasil vai longe, diz aqui a Lúcia, né? Um abraço. 3-0 hoje. O Vini Júnior vai trazer o Hexa pro Brasil. A Marina Camargo. Marina, um bom dia pra você. Coisa boa, né? O pessoal tá confiante aí no Vini Júnior também. Quem sabe, né? Quem sabe hoje o Brasil desencante. Vini Júnior marque mais gols e a seleção vá longe aí na Copa do Mundo. E tá valendo o super prêmio aí pra você que participar com a gente. Manda teu recadinho. WhatsApp 999934202, tá? Valendo um super kit torcedor aqui da Livraria do Estudante, gente, esse presentão nessa manhã aqui da tua Rádio Fátima, tá? 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Vamos às Loterias.
1: O sorteio do concurso 3020 da Mega Sena foi realizado na noite desta quinta-feira em São Paulo. O prêmio para as apostas que acertassem as 6 dezenas era de R$32 milhões. No entanto, ninguém levou a faixa principal e o valor acumulou para R$42 milhões. Os números sorteados ontem à noite foram 06, 09, 17, 27, 29 e 45. 06, 09, 17, 27, 29 e 45. 59 apostas marcaram a quina. Cada uma leva um prêmio de R$26.657. Resultado da Mega Sena, concurso 3020.
0: 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Uma mensagem do governo do Rio Grande do Sul. 10h32, 12 graus, bom dia.
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0: 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Hora da previsão do tempo. Kátia Valente atualizando como fica a previsão do tempo para o final de semana, Kátia.
17: Olá, amigos e caros ouvintes. Áreas de instabilidade se propagam pelo estado nesta sexta-feira, trazendo pancadas de chuva. E, eventualmente, essas chuvas, de vez em quando de fraca, moderada intensidade, também podem acontecer aqui pela nossa região da Serra e Campos de Cima da Serra. Ao longo do dia, as temperaturas não sobem muito. As máximas previstas vão oscilar entre 10 e 12 graus aqui na região, ou seja, segue o frio predominando também por aqui. Tendência para o final de semana. No sábado ainda tem bastante umidade aqui na região. Eventualmente pode ter algum chuvisco por aqui. Nada assim de chuvas fortes, mas chuviscos mesmo. E o frio segue predominando. Não é aquele frio tão intenso, né? Mas o que chama atenção é que o frio, que as temperaturas, elas não aumentam muito ao longo do dia. Elas não caem tanto durante a noite e madrugada, mas também não aumentam muito ao longo do dia. Neste sábado, a máxima prevista deve oscilar entre 13 e 14 graus aqui na região. E domingo também, nós vamos ter um dia com a presença já um pouco mais de sol, mas ainda

0: 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Hora de conferir aqui na tua Rádio Fátima os aniversariantes do Clube da Amizade. Sejam felizes hoje e sempre, né, gente? 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
1: Estimados amigos e amigas, queridos aniversariantes do Clube da Amizade, nós hoje estamos em festa junto com vocês. Nós queremos dizer a Deus, obrigado, Senhor, pelo dom da vida dos aniversariantes deste dia do Clube da Amizade.
2: Parabéns e felicidade a você, aniversariante do dia 19 de junho. Aniversariando em Criciúma, Adelir Alberto Dalmolin recebe os parabéns dos seus familiares. Em Flores da Cunha, Ana Paula Panizon Carraro recebe os parabéns do seu esposo. Em Vacaria, Arquimino Marcolin recebe os parabéns da esposa Marlene, das suas filhas e netas. Em Campestre da Serra, Celso Goulart recebe os parabéns da esposa Andréia, que é agente do Clube da Amizade, das filhas Maria Eduarda e Bianca. Em Nova Araçá, Ismael Colorete recebe os parabéns da esposa Adriana e dos filhos. Em Concórdia, Leo Silvio Barizon recebe os parabéns dos pais Isolda, que é agente do Clube da Amizade, e José, da irmã Leucídia, sobrinho Fábio, esposa Claudinese e dos filhos Matheus e Bianca. Em Paraí, Lucas Dorigão Pazinato recebe os parabéns dos seus pais e avós Libério e Teolides. Em Capinzal, Vandréia Carla Basquera recebe os parabéns dos seus pais Dirley e Helena, que é agente do Clube da Amizade, e do irmão Evandro. Em Monte Alegre dos Campos, Veronil Reck recebe os parabéns de Maria Oliveira e familiares. Em Criúva, Zilma Casal Zanella recebe os parabéns dos familiares. Feliz aniversário! Recebam o carinho da tua Rádio Fátima.
1: Queridos aniversariantes do Clube da Amizade, a bênção de Deus, Pai, Filho e Espírito Santo. Amém. Um abraço a todos, paz e bem.
0: 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E os aniversariantes do Clube da Amizade, né? Um abraço a você, aniversariante do clube. Felicidades hoje e sempre. Parabéns, né, gente? 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E as oportunidades desta sexta-feira com a Júlia Rodrigues.
3: 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Troca-troca. Aluga-se casa de alvenaria com 8 peças. Interessados em entrar em contato no telefone 54-99685-6692. Falar com Adelino. Vende-se um jazigo com 4 gavetas no cemitério Santa Clara, no valor de 26 mil. Interessados, tratar pelo telefone 54-99995-8997. Casal procura chácara ou sítio para arrendar próximo à cidade de Vacaria, Muitos Capões. Interessados, entrar em contato pelo telefone 54-99998-4770. Um senhor faz consertos de eletrodomésticos, limpezas de bocas de fogões. Compre os mesmos com ou sem defeitos e móveis antigos. Interessados, entrar em contato no fone 54-99978-2438. Contrata-se caseiro para morar em sítio, livre de água e luz.

0: tem experiência com trator, com gado e com cercas. Salário compatível com a função. Interessados, entrar em contato pelo telefone 54 99125-0854. Calcário Foscarini contrata auxiliar de mecânico, operador de escavadeiras e motorista carreteiro com experiência comprovada. Interessados, entrar em contato pelo WhatsApp 54 99208-7615 em horário comercial. Achados e perdidos. Procura-se duas terneiras, uma nila preta e outra vermelha, na propriedade de Luiz Paim, próximo à Invernada do Souza, na beira do Rio Refugiado. Quem tiver informações ou encontrar, entre em contato pelo telefone WhatsApp 54 98149-7224. Gratifica-se. Procura-se uma cadela idosa de porte pequeno, estava usando uma roupa rosa tigrada. Desapareceu na tarde do dia 14 de junho, nas proximidades da Estrada Velha de Antônio Prado. Quem tiver informações ou encontrar, entre em contato pelo telefone 54 99975-4624. Gratifica-se. Procura-se uma identidade perdida no centro, no nome de Benta Bernardete Silva Costa. Quem tiver informações ou encontrar, entre em contato pelo telefone 54 99628-1220. Gratifica-se. Procura-se molho de chaves com chaveiro de São Cristóvão, próximo ao centro. Quem tiver informações ou encontrar, entre em contato pelo telefone 54 99978-5476. Falar com Neide. Gratifica-se. Anuncie você também no Oportunidades do Rádio Fátima. Vem até a portaria da emissora ou ligue para 3231-7500 e o WhatsApp 99928-1022.
1: Obrigado, Júlia. 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Já a gente está de volta.
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1: 10 soltando para as 11, gente. 11 graus a temperatura. Presta bem atenção porque tem novidade chegando para você aqui na tua Rádio Fátima.
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17: 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A partir dessa sexta-feira, motoristas cadastrados e que atendem aos critérios do programa Move Brasil Táxi e aplicativos já podem procurar instituições financeiras para solicitar financiamento destinado à compra de um veículo zero quilômetro. O Move Aplicativos promete juros menores para aquisição de automóveis novos de até R$150 mil. Entre os requisitos, motoristas de aplicativo precisam ter mais de 12 meses na plataforma e mais de 100 corridas nesse período para ter direito ao programa. A iniciativa do governo direciona uma linha de crédito de 30 bilhões para incentivar o financiamento a motoristas de aplicativo e taxistas. Não coloque limites em seus sonhos, coloque fé, tua rádio presente na tua história. 8,4 milhões de pessoas com 15 anos ou mais não sabiam ler e escrever no Brasil em 2025, segundo dados do PNAD, divulgados pelo IBGE nesta sexta-feira. O número corresponde a uma taxa de analfabetismo de 4,9%, a menor desde o início da série histórica da pesquisa em 2016. É a primeira vez que o índice fica abaixo de 5%. Em 2024, a taxa era de 5,3%. Com isso, o país teve uma redução de cerca de 592 mil pessoas analfabetas em um ano. Em 2016, o primeiro ano da série, o percentual era de 6,7%. Apesar da queda, os dados mostram que o analfabetismo ainda é marcado por fortes desigualdades regionais, etárias e raciais. Mais da metade dos analfabetos do país estão no Nordeste, 4,8 milhões de pessoas na região, o equivalente a 57,4% do total nacional. A taxa nordestina ficou em 10,6%, mais que o dobro da média do Brasil. O Norte também fica acima da média nacional, com uma taxa de 5,7%. Já os menores percentuais foram registrados no Sul, com 2,4%, e no Sudeste, 2,3%. No Centro-Oeste, o índice foi de 3,3%. 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
1: Nota de falecimento e convite para enterro.
2: Funerária Sagrada Família, telefone 3231-1002, informa. Nota de falecimento de Bercidino Maciel de Farias. Pai, Amândio Maciel de Vargas e Memório. Mãe, Rosa Vargas de Farias e Memório. Esposa, Vitalina. Filhos, Antônia, Rosa, Jussara, Mário, José e Memório, Salete e Memório, Volney e Memório. Nora, Cláudia, Genro Marino. Netos, Letícia, Luana, Eliete e Jonas. Bisnetos, Antônio e Heloísa. Irmãos, cunhados, sobrinhos, amigos e demais familiares do inesquecível Vercidino Maciel de Farias, com 85 anos de idade, participa do seu falecimento ontem ocorrido. Homenagens a Vercidino Maciel de Farias estão sendo prestadas nas capelas da Funerária Sagrada Família, partindo hoje às 14 horas e seguindo para o cemitério da Capela do Rosário, onde será realizado o sepultamento. Funerária Sagrada Família, companheira das horas difíceis, noticia o falecimento do senhor Vercidino Maciel de Farias, com 85 anos de idade. Antecipam agradecimentos. Funerária Sagrada Família, telefone 3231-1002, informa. Nota de falecimento de Terezinha Roveda da Silva. Pai, Vercides Alves Roveda, em memória. Mãe, Maria Nair de Farias Roveda, em memória. Esposo, Getúlio Vargas da Silva. Filhas, Eliana e Jaqueline. Genros, Ari e Leonel. Netos, Iago e Manuela. Bisneta, Maria Joaquina. Irmãos, cunhados, sobrinhos, amigos e demais familiares da inesquecível Terezinha Roveda da Silva, com 71 anos de idade, participam do seu falecimento ontem ocorrido. Homenagens à senhora Terezinha Roveda da Silva estão sendo prestadas nas capelas da Funerária Sagrada Família, partindo hoje às 16 horas e seguindo para o cemitério municipal de Muitos Capões, onde será realizado o seu sepultamento. Funerária Sagrada Família, companheira das horas difíceis, noticia o falecimento da senhora Terezinha Roveda da Silva, com 71 anos de idade. Antecipam agradecimentos.
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9: 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Pessoal, segue participando, tá valendo um kit torcedor. Meu amigo Jair Boeira, um abração. Brasil 3-1, mas acho que não vai muito longe, diz aqui o tio Jair. Não, vai sim, tio Jair. O Biônico também, 3-1 pro Brasil. Abraço, Biônico. Bom dia, pessoal da Rádio Fátima. Meu palpite também é 3-1. Estou confiante que vamos ser campeão, meu amigo Itacir. Um abraço, Itacir. A Jandira Barbosa, 3-1 para o Brasil também, Jandira. Um abraço, um bom dia para minha amiga Eliane Parasol Trevisan. O Davi mandando aqui 2-0 para o Brasil hoje. Davi, um grande abraço para você, meu amiguinho. Tudo de bom. Palpite do jogo 3-0. Também diz aqui a Mara Moreira. A Maristela, nossa querida Maristela lá em Campestre da Serra, 3-1 para o Brasil e vamos ser campeões, diz aqui a Maristela dos Reis lá em Campestre da Serra. Bom dia, Maristela, um abraço. Obrigado pelo carinho e pela companhia, gente. 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Meu amigão Dirceu, diz aí, Dirceu.
10: Bom dia, Rádio Fátima. Eu gostaria de participar do concurso. Meu nome é Dirceu Vieira. O resultado vai ser 3-0 para o Brasil.
9: 3-0, grande Dirceu, um abraço. Bom dia, 3-1, vamos confiar, diz a Mara Lúcia Suzin. A Cecília mandando aqui, o Brasil vai ganhar de 2-0. A Cecília Zardo, um abraço. Minha amiga Nedir Messade Zardo, seu Velocino também. A Lívia, um abração para vocês, gente. Um bom dia. Obrigado sempre pelo carinho. 2-1 para o Brasil, diz aqui a Ana Beatriz. Um abraço, Ana Beatriz. Um abraço para você também. E um bom dia. Muito bem, gente. Vamos seguindo aqui na programação. 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Nosso muito bom dia a todos, gente. Obrigado pela audiência, pelo carinho de vocês. Nós vamos para o espaço comercial. Já, já estamos de volta. Hoje, Brasil 5-0, diz aqui meu amigão, o Valmor. Um abraço, Valmor. Bom dia para você também, amigo. Seguidinho, a gente volta com mais temática aqui na tua Rádio Fátima.
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19: 11:19, gente.
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19: E 25, 10 graus a temperatura. 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Um abraço, Diego. Também um abraço e um bom dia lá pro Juarez Dutra, 2-0 pro Brasil. Gelson Vanin, 5-1 para a seleção brasileira hoje. Um abraço e um bom dia aqui para Eliane Vanassi, 3-0 para o Brasil também. 3-1
9: pro Brasil, diz a nossa ouvinte aqui, a Márcia Bortolon. Um abraço para você, Márcia. E muito obrigado a todos que estão participando com a gente nessa manhã. Informação, Fabiá, tudo bem? Bom dia.
1: Tudo bem, eu vi que o pessoal tá dando palpite aí. Ronaldo, colegas da imprensa pediram aí em nível nacional para as IAs, né, fazerem apostas e dizer quanto dá o jogo do Brasil. Quer saber? O que, que tu acha?
9: Ah, eu acho 3-0 pro Brasil.
1: A inteligência artificial, o ChatGPT, diz que dá a vitória do Brasil por 3-0.
9: Ó, tá? O chat concorda comigo.
1: Isso aí, ele diz que tem uma capacidade, o Haiti tem uma capacidade ofensiva que foi demonstrada na última partida, mas a superioridade técnica do Brasil é maior. O Cloud, que é outra inteligência artificial, disse que a seleção deve controlar as ações da partida desde os primeiros minutos e construir um resultado com tranquilidade. O palpite foi 4-0. E já o Perplexity disse que é 5-0 para o Brasil em cima do Haiti. Ele apostou em uma atuação dominante da seleção brasileira e projetou uma goleada.
9: É o que a gente espera, né?
1: É, só que o Haiti não tá tão mal assim, né? Não, o Haiti mas... foi bem no último jogo.
9: Não, mas ganhamos. Hoje ganhamos fácil.
1: Ganhamos. Eu acho que um 2-1.
9: Não.
1: Eu não sou tão...
9: Eu acho que no mínimo dois gols de diferença, né, Silvio?
1: 2-1. Ó, Silvio também tá no 2-1 ali. Eu quem sou uma torcedora contida.
9: Quem tá no 2-1 também é a minha amiga Rita Garbim. Doutora Rita, um abraço pra você, um bom dia, tudo de bom. 2-1 aqui pra minha amiga Marta também. 3-1.
1: A gente só importa uma coisa, tem que ganhar. Ganhou, tá valendo.
9: É, não.
1: Pode ser 1-0, pode ser 2-1, pode ser 5-0, só tem que ganhar. Tem que fazer o trabalho de casa hoje.
9: É, não, vamos ganhar sim, hoje tranquilamente. 2-0 aqui, a Manuela Donassolo também.
1: É esse tranquilamente que eu tenho dúvida. Não sei se vai ser tão tranquilo assim.
9: A Tânia, 3-0, vai ser tranquilo assim. Não se preocupem, eu garanto, gente. Eu garanto.
1: Tá. Se tu garante, agora me preocupou mais ainda.
9: Mas aquela piadinha que eu falei na mais nova essa semana foi tão boa que eu vou repetir aqui, né, Fábia? Que o Ancelotti disse pro Endrick que ele vai ser titular hoje à noite, né?
1: Aham,
9: uhum,
1: sim.
9: O Ancelotti disse que ele vai ser titular. Então o ataque da seleção vai ser o Rafinha, o Vini Júnior e o Ancelotti. Muito boa. Não, o Silvio não achou graça.
1: Inclusive, tá dando o que falar, né? O pessoal até fez propaganda de carro mandando o Ancelotti tirar da garagem.
9: Está louco.
3: Eu ouvi, ó.
1: Não tem graça, né?
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9: Todo mundo tem seus dias em que fica difícil conseguir se sentir mais feliz. A menos, é claro, que você seja uma princesa ou um príncipe da Disney. Nós sabemos bem que quando acordamos de mau humor, quase nada é capaz de mudar o nosso mood. Mas nem tudo está perdido. Para te ajudar, o Bem Viver reuniu algumas dicas para você se sentir mais feliz. Ligue para seus melhores amigos. Conversar com alguém da sua confiança e desabafar sobre suas frustrações é uma maneira fácil de se sentir melhor. A segunda dica, faça uma boa ação. Qualquer pequeno ato de gentileza tende a aumentar consideravelmente nossa felicidade. Então, que tal ajudar as pessoas? E por último, aposte em uma boa playlist. Comece a tocar na nova trilha sonora e depois se dê permissão para dançar quando você precisar dar um up no seu humor. E aí, preparado para distribuir sorrisos? Esse foi o Bem Viver de hoje e eu, Ana Paula Barros, volto já já com mais uma dica pra você.
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3: 11h36, tá aí o nosso Bem Viver de hoje. 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Hora da nossa receita do dia. 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
3: E aí, Fran, tudo bem? Bom dia.
10: Bom dia, Ronaldo. Tudo ótimo.
3: Tudo bem. Enquanto a Fran prepara a receita de hoje aí, gente, quero mandar um abraço aqui pro pessoal participando, minha amiga Lorena Pontel, 3-1 pro Brasil, 2-1 pro Brasil, a Genesi. Oi, Genesi, um abraço, 2-1 na minha opinião, diz aqui a Ivete.
11: 5-1 pro Brasil, meu amigão Paulo César, um abraço, bom dia aí o pessoal participando com a gente. Bom dia, Ronaldo, sou Brasil até o fim, mas tenho medo de opinar, 2-1 já tá ótimo. Pessoal, alguns bem confiantes, hoje outros nem tanto assim, né? Gente, mais importante é que tá todo mundo na confiança que o Brasil vai vencer o jogo. Já já vou trazer o ganhador, quem tá levando o nosso kit torcedor aqui presente da Livraria de Estudante. Fran, e a nossa receita de hoje é um pé de moça, acertei?
10: Isso mesmo, ó, dá pra preparar esse pé de moça pra assistir o jogo, né?
11: Sabe qual é a diferença do pé de moça e do pé de moleque?
10: Ah.
11: Sabe?
10: Eu sei.
11: Sabe?
10: Não,
11: tô falando sério, não tô brincando, tá. É sério.
10: É porque o pé de moça é feito com leite condensado.
11: Tá, essa é a diferença?
10: É.
11: Não, agora falando sério, diz que um é mais macio.
10: Sim.
11: E o outro é um pouco mais duro e um é mais cremoso, né?
10: Isso, o pé de moça de corte, ele é mais macio. Esse que a gente fez, ele é um pouquinho mais sequinho, parecido com o pé de moleque. Só que ele é com leite condensado.
11: E o pé de moleque não vai?
10: Não, o pé de moleque é só açúcar... E o amendoim, né? Ou o açúcar queimado, o amendoim. Ou o melado e amendoim.
11: É uma delícia, né? Ainda mais época de festa junina, de jogo da seleção, né?
10: Sim. Ah, fica uma delícia.
11: Que alegria, né? Hoje é delícia assistir o jogo comendo...
10: Pensa, um pé de moça, uma pipoquinha, né? Dá pra fazer várias coisinhas aí, Fran.
11: É verdade, gente. Então vamos lá. Quais são os ingredientes? Conta pra gente, Fran.
10: Super simples, super fácil. 400 gramas de amendoim cru... Uma xícara de açúcar e uma lata de leite condensado.
11: Amendoim, açúcar e leite condensado, então.
10: Super fácil,
11: só
10: né?
11: Só isso.
10: Só isso.
11: Açúcar mais leite condensado.
10: É, agora tu vai brigar comigo.
11: Não vou, não. É tu que é contra, né? Se vai leite condensado, não é açúcar,
10: não,
11: né?
10: É que aí...
11: Mas essa receita tem que ir, né?
10: Tem que ir por causa da textura, né? Então não tem como correr disso. Mas pra outras receitas ali que vai o leite condensado, como é creme, daí não precisa açúcar, né? Daí já tá doce. Esse aqui é pra firmar, pra dar textura no... Pra ficar sequinho o pé de moça.
11: Tá certo, tá. Então. Se você
10: tá explicado,
11: diz,
10: né?
11: Se você diz, vamos lá, então.
10: Então tá.
11: Bom, gente, então é praticamente amendoim, leite condensado e açúcar. E daí, como é que é o modo de preparo, Fran?
10: Comece torrando o amendoim. Coloque o amendoim em um recipiente. Pode ser no micro-ondas ou no forno, né? Como preferir. Se for no micro-ondas, como eu fiz, de 4 a 6 minutos. Mexendo e cuidando o tempo certinho ali. Sempre abrindo micro-ondas... antes do tempo todo, para não deixar queimar, para não correr o risco de queimar. É, torrado o amendoim, coloque em uma panela, coloque o leite condensado e o açúcar, misture todos os ingredientes e leve ao fogo. Fogo baixo, muito importante, sempre fogo baixo e sempre mexendo. Com uma colher de pau ou uma espátula de silicone, sempre raspando bem o fundo e as laterais da panela para evitar que o doce grude ou queime. E à medida que cozinha, a mistura ficará mais espessa e começará a ganhar consistência. É, continue mexendo até que a mistura comece a desgrudar do fundo da panela. Aí começa o ponto. Ao passar a colher, será possível visualizar o fundo da panela por alguns segundos. Esse é o ponto ideal do pé de moça. Desligue o fogo e, com o auxílio de duas colheres, faça pequenas porções e distribua sobre a bancada limpa ou uma assadeira, até mesmo um papel manteiga. Deixe um espaço entre os doces para facilitar a retirada. Depois de frio, deixe esfriar completamente em temperatura ambiente e, após firmar, o pé de moça estará pronto para servir. Simples, né, Ronaldo?
11: Muito, muito simples, prontinho para servir, uma delícia, né? Hoje, principalmente, jogo da seleção, para comer à tarde aí, né? Dá pra levar pros colegas de trabalho também, né?
10: Com certeza, né? Daí, me conta, tu gostou?
11: Gostei, gostei
10: bastante. Tá aprovado, então.
11: Ô, Fran, enquanto tem novidade daqui uns dias aqui na...

0: receita do dia aqui pra gente na programação.
1: Na semana que vem a gente vai focar um pouquinho mais nas receitas de festa junina.
0: Bem pensado.
1: Dia 24, né? Festa junina, então.
0: Se a gente não fizer as receitas juninas agora, não fizer mais, né?
1: Não, daí não tem mais como, né? Mas apesar de que tem gente que faz festa julina também, né?
0: É verdade.
1: Então,
0: pode
1: não,
0: ser.
1: Não perde tempo.
0: É, pode ser, viu? Pode ser. Festa julina também, boa ideia. 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WhatsApp 999-65-28-38-18 para o meio-dia, 10 graus a temperatura. 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E o olhar diferente nessa manhã.
2: Quem é puxa-saco pode também puxar o tapete. É preciso muita cautela com os bajuladores de plantão, pois muitos deles estão esperando apenas o momento mais apropriado para usar contra nós tudo o que fizemos e o dissemos, principalmente aquilo que eles ouvirem às escondidas e que espalharão por aí pelos ouvidos das pessoas mais mexeriqueiras com que convivem. Ninguém há de negar que muitas pessoas são adeptas da ideia de que os fins justificam os meios, não importando quais meios sejam usados, se éticos ou não. Numa busca desenfreada por seus objetivos, os quais tão somente envolvem aquisição de bens materiais e grau alto na hierarquia do trabalho, muitos passam por cima de valores morais, atropelando quem quer que pense em se encontrar no meio desse caminho. É como se não pudessem fugir à máxima de que a ocasião faz o ladrão, uma vez que a vaidade e a ambição se aliam em prol da realização daquilo que se quer a todo custo, a qualquer preço. Para esses indivíduos, não existe outra forma de subir na vida a não ser focando exclusivamente seus esforços no objetivo, o qual deve ser a meta única e final de suas vidas, ainda que se machuquem ou se distanciem da vida de outras pessoas neste caminho. Esse tipo de gente parece não se apegar emocionalmente a ninguém, uma vez que qualquer um é visto como um concorrente, ou seja, um inimigo potencial. Assim fica mais fácil mentir, trair, envolver o outro em fofocas, passando por cima de suas cabeças sem dó, sem pensar duas vezes e sem olhar para trás, nem ao menos para checar os estragos deixados no rastro de suas ardilosas falcatruas. Por essa razão, jamais possuirão um comportamento minimamente coerente, pautando suas ações pelas máscaras que lhes servirão aos escusos propósitos.

0: propósitos, aparentando cordialidade somente com quem possa lhe trazer algum privilégio na contrapartida. Não raro, cortejarão seus superiores, mostrar-se-ão extremamente solícitos, competentes, leais e transparentes, até o momento exato em que possam derrubá-los, pois querem o seu lugar. É preciso, pois, muita cautela com os bajuladores de plantão, visto que muitos deles estão esperando apenas o momento mais apropriado para usar contra nós tudo o que fizermos ou dissermos, principalmente aquilo que eles ouviram às escondidas e espalharam por aí, pelos ouvidos das pessoas mais mexeriqueiras com que eles convivem. Fato é que o nosso coração, no fundo, sabe bem quem nos estima com verdade e com intenções positivas. E serão estes que não medirão esforços para nos ajudar, não importando a posição que estivermos ocupando. E serão esses que deveremos manter juntos sem receio nem hesitação todos os dias. Até segunda-feira, amanhã.
1: 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E as oportunidades, Júlia Rodrigues.
2: 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Troca-troca. Aluga-se casa de alvenaria com 8 peças. Interessados em entrar em contato no telefone 549-9685-6692. Falar com Adelino. Vende-se um jazigo com 4 gavetas no cemitério Santa Clara, no valor de 26 mil. Interessados, tratar pelo telefone 549-9995-8997. Casal procura chácara ou sítio para arrendar próximo à cidade de Vacaria, Muitos Capões. Interessados, entrar em contato pelo telefone 549-9998-4770. Um senhor faz consertos de eletrodomésticos, limpezas de bocas de fogões. Compra os mesmos com ou sem defeitos e móveis antigos. Interessados, entrar em contato no fone 549-9978-2438. Contrata-se caseiro para morar em sítio, livre de água e luz, que tem experiência com trator, com gado e com cercas. Salário compatível com a função. Interessados, entrar em contato pelo telefone 54 99125 0854. Calcário Foscarini contrata auxiliar de mecânico, operador de escavadeiras e motorista carreteiro com experiência comprovada. Interessados, entrar em contato pelo WhatsApp 549-9208-7615 em horário comercial. Achados e perdidos. Procura-se duas terneiras, uma nila preta e outra vermelha, na propriedade de Luiz Paim, próxima à Invernada do Souza, na beira do Rio Refugiado. Quem tiver informações ou encontrar, entre em contato pelo telefone WhatsApp 54 981 49 72 24. Gratifica-se. Procura-se uma cadela idosa de porte pequeno, estava usando uma roupa rosa tigrada. Desapareceu na tarde do dia 14 de junho, nas proximidades da Estrada Velha de Antônio Prado. Quem tiver informações ou encontrar, entre em contato pelo telefone 54 99975 4624. Gratifica-se. Procura-se uma identidade perdida no centro, no nome de Benta Bernadette Silva Costa. Quem tiver informações ou encontrar, entre em contato pelo telefone 54 99628 1220. Gratifica-se. Procura-se molho de chaves com chaveiro de São Cristóvão, próximo ao centro. Quem tiver informações ou encontrar, entre em contato pelo telefone 54 99978 5476. Falar com Neide. Gratifica-se. Anuncie você também no Oportunidades, tua Rádio Fátima. Venha até a portaria da emissora ou ligue para 3231-7500 e o WhatsApp 999-28-1022.
1: 8 para o meio-dia, já a gente está de volta aqui na tua Rádio Fátima com o recado da paróquia de Fátima, caminhando com as comunidades e também com o ganhador do nosso kit torcedor desta sexta-feira. 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
1: Chegamos ao final do nosso Temática de hoje, gente, para Que Útil, Gás Butano, Hospital Nossa Senhora da Oliveira, Livraria de Estudante, Bosque Tinta, Supermercado IMEC e Loja Cestão. Na sequência, você fica com o No Ponto aqui na tua Rádio Fátima, um recado da Paróquia de Fátima, caminhando com as comunidades com o Frei Protásio Ferronato. Paz e bem!
14: Saúdo a todos cordialmente nesta sexta-feira, dia 19 de junho. O Evangelho deste dia é de Mateus, capítulo 6, 19 a 23. Naquele tempo disse Jesus aos seus discípulos: não junteis tesouros aqui na terra, onde a traça e a ferrugem destroem e os ladrões assaltam e roubam. Ao contrário, juntai para vós tesouros no céu, onde nem a traça e a ferrugem destroem, nem os ladrões assaltam e roubam. Porque onde está o teu tesouro, aí estará também o teu coração. O olho é a lâmpada do corpo. Se o teu olho é sadio, todo o teu corpo ficará iluminado. Se o teu olho está doente, todo o teu corpo ficará na escuridão. Ora, se a luz que existe em ti é a escuridão, como será grande a escuridão? Palavra da salvação. Amigos, neste evangelho acabamos de escutar o que Jesus nos diz: não junteis tesouros aqui na terra, onde a traça e a ferrugem destroem e os ladrões assaltam e roubam. Deus é nosso tesouro. As coisas não podem ser ídolos a ser adorados, mas dons do amor de Deus para o bem de todos os seus filhos e filhas. E neste mesmo tema, entendemos o que Jesus nos diz: não podeis servir a Deus e ao dinheiro. Não podemos ter dois pais e duas mães. Portanto, ele está dizendo que a nossa vida ou depende de Deus, e então somos filhos de Deus, ou depende do dinheiro, e então somos escravos do dinheiro. Pensemos. Programa da Paróquia Nossa Senhora de Fátima para o dia de hoje: missa no hospital às 15 horas, missa na Igreja Matriz 18 horas. Amanhã, sábado, dia 20, missa na comunidade Nossa Senhora das Graças em Chuvia, 14h30. Confissões do Cursílio no Centro de Formação, 14 horas. Missa na Comunidade das Irmãs, 15 horas. Missa na Comunidade São José Operário, 4h30. Missa na Matriz, 18 horas. No domingo, missa na Igreja Matriz, às 9 horas. Missa na Comunidade Lomba Chata, do Divino Espírito Santo, 9 horas. Missa do Padroeiro, São João Batista, na Comunidade São João Batista, às 10 horas. missa na comunidade Nossa Senhora do Carmo, 14h30, missa na comunidade Nossa Senhora do Caravaggio, Raia Gaúcha, primeiro mês de falecimento de Virgínia Padilha, 14h30, missa na comunidade do Ranchinho, com primeira Eucaristia, às 16 horas, e missa na Igreja Matriz, às 19 horas. Pela intercessão de Nossa Senhora de Fátima, Deus abençoe a todos, em nome do Pai, do Filho e do Espírito Santo. Amém.

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1: Gente, no nosso sorteio de hoje aqui do Temática, né? Vamos trazer os ganhadores que tá levando o presentão aqui da tua Rádio Fátima, né? A gente trouxe o recado da paróquia de Fátima e agora sim vamos trazer o ganhador que tá levando o presentão do nosso sorteio de hoje. Muito obrigado a todos os recados, a todas as participações. Pessoal que mandou aquele recadinho pra gente, participou hoje aqui no Temática da tua Rádio Fátima, né? Agradeço a todos de coração. Valeu mesmo aí, gente, para você que mandou o recado e participou com a gente. Hoje quem tá levando, então, é a Marina Camargo. Parabéns a Marina Camargo, é a ganhadora do nosso sorteio de hoje aqui da tua Rádio Fátima. Parabéns a Marina Camargo, ganhadora do nosso sorteio de hoje aqui do Temática aqui da tua Rádio Fátima. Parabéns a Marina Camargo, muito obrigado a todos que participaram. Nosso kit torcedor hoje, então, saiu para Marina Camargo para torcer pelo Brasil. Obrigado, gente. Muito obrigado. Lembrando que a tua Rádio Fátima vai estar acompanhando hoje à noite o jogo da seleção brasileira. 12:05, na sequência, o No Ponto.
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1: Olá, boa tarde, 12:08, 10 graus a temperatura a partir de agora no ponto aqui da tua Rádio Fátima. Hoje, sexta-feira, dia 19 de junho, com chuva aqui nos campos de cima da serra. A partir de agora, muita informação, os principais destaques da reportagem você confere na tua Rádio Fátima e o No Ponto, uma produção da nossa central de conteúdos com Fábio Schiller, Betão Carneiro, Caio Pivoto, Franciele Lorscheider, Luiz Barreto, Júlia Rodrigues, apresentação de Ronaldo Pontel e Gislaine Moraes. Nas gravações, Silvio Silveira Ramos, a coordenação de jornalismo de Ladbir Fabris, gerência de Alexandre Dalbelo, superintendência Frei Evaldo Valdir Freitas. Vamos aos destaques da reportagem.
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1: Ao meu lado, a Gi Moraes, trazendo as principais manchetes e informações. Os destaques desta sexta-feira. Gi, tudo bem? Boa tarde.
2: Tudo bem. Boa tarde, Ronaldo. Ótima tarde para você e a todos que nos acompanham. Os principais destaques desta sexta-feira, dia 19 de junho. Homem foi atingido por disparos de arma de fogo nesta manhã. Suspeito foi preso pela Brigada Militar. Conselho Municipal registra aumento de denúncias de violência e abandono contra idoso em Vacaria. Projeto OAB na escola realiza palestra sobre bullying, atos infracionais e redes sociais na escola Bernardina Rodrigues Padilha nesta sexta. Rotary comunitário será na escola Inácio de Souza Pires, no bairro Santa Cruz, amanhã, com mais de 20 oficinas. Doutor Acioli Camargo recebe o título de cidadão emérito de Vacaria em sessão solene da Câmara de Vereadores ontem à noite. Prefeitura de Monte Alegre dos Campos promove tradicional festa junina no Salão Menino Deus amanhã à tarde com animação da banda Lírios. A administração de Muitos Capões inaugura a nova ponte do Bonela no Rio Santa Rita, na localidade de Bom Retiro, nesta sexta. Mulher de 52 anos que teve queimaduras em mais de 40% do corpo devido à explosão em uma lareira ecológica, há uma semana está internada na UTI do Hospital Nossa Senhora da Oliveira, aguardando transferência para um centro especializado. Inscrições para o concurso da Polícia Penal encerra hoje. Inscrições pela internet.
1: Agora, 12:11, 10 graus a temperatura, espaço para as informações do esporte. Betão Carneiro, informações esportivas desta sexta-feira.
3: Os principais destaques esportivos desta sexta-feira. Vamos começar pela Copa do Mundo. Copa do Mundo, ontem iniciou a segunda rodada da Copa do Mundo. Tivemos 4 jogos e já tem uma equipe classificada para a terceira rodada, para a segunda fase, hein? É a equipe do México, que ganhou da Coreia do Sul por 1-0 e chega a 6 pontos em 2 jogos a equipe do México. O outro jogo, Suíça 4, Bósnia 1. Nós também tivemos República Tcheca 1, África do Sul 1, Canadá 6, Catar 0, foram os resultados dos jogos de ontem. Hoje, sexta-feira, dando prosseguimento na segunda rodada, nós teremos pelo grupo C, a partir das 19 horas, Escócia e Marrocos, e às 21:30 pelo grupo C, Brasil e Haiti. Pelo grupo D, hoje às 16 horas, Estados Unidos e Austrália. No grupo do Brasil, que é o grupo C, a Escócia venceu o Haiti, o primeiro jogo, por 1-0 e lidera o grupo com 3 pontos ganhos. Marrocos e Brasil têm apenas 1 ponto ganho. Então, hoje é muito importante para o Brasil. Brasil vencendo a equipe do Haiti, ele vai a 4 pontos, tá? E tem que torcer aí por um empate de Escócia e Marrocos, deixa o Marrocos com 2, a Escócia com 4 também, mas o Brasil tem que fazer a sua parte hoje. E a parte do Brasil o que quer é jogar bem e vencer ao Haiti. Jogo 21 horas e 30 minutos está chamando a atenção de todos os torcedores brasileiros, esse jogo contra o Haiti. É um jogo decisivo, pois se o Brasil perder, vai ficar para o último jogo contra a Escócia. Então não dá nem para pensar nessa situação aí. Tem que vencer hoje ao Haiti, 21 horas e 30 minutos. Vai haver mudanças na seleção brasileira, na escalação da equipe que jogou contra Marrocos. No mínimo 3 mudanças irão acontecer. Hoje, portanto, Brasil e Marrocos, 21 horas e 30 minutos. Você acompanha aqui na tua, na nossa Rádio Fátima de Vacaria. Vamos agora para o esporte amador Taça Cidade de Vacaria de Futsal Feminino 2026. Teremos hoje no ginásio de esportes do MD hoje, sexta-feira, a partir das 19h30, duas partidas, hein? Tem Águias Futsal contra Arsenal Futsal e União Futsal contra Atlântida. Folga nessa segunda rodada a equipe do Barcelona. É a Taça Cidade de Vacaria de Futsal Feminino 2026, jogos hoje à noite no ginásio de esportes do DMD. Copa Muxer 2026, tem prosseguimento neste sábado, a Copa Muxer de Futsal 2026, categorias de base. Sábado, no ginásio DMD, aqui em Vacaria, tem o confronto entre Vacaria e Bom Jesus. Jogos iniciam às 10 horas da manhã de sábado. Categoria sub-11, sub-13, sub-15, sub-17, sub-20 e no feminino. Vacaria contra Bom Jesus, portanto, amanhã sábado, a partir das 10 horas da manhã no DMD. Nós teremos ainda, no domingo, dia 21, em São José dos Ausentes, a partir das 10 horas da manhã no ginásio municipal de São José dos Ausentes, acontece o confronto entre São José dos Ausentes e Muitos Capões, nas categorias sub-9, sub-11, sub-13, 15, 17 e 20. São José dos Ausentes e Muitos Capões, a partir das 10 horas da manhã, lá em São José dos Ausentes. E domingo, dia 21, em Jaquirana, tem um jogo entre Jaquirana e Monte Alegre dos Campos, a partir das 15 horas, lá no ginásio municipal de Jaquirana. Às 15 horas, nas categorias sub-20 e às 16 horas, no sub-11, é mais uma rodada da Copa Muxer 2026 de futsal, categorias de base. Campeonato Municipal de Amadores de Vacaria Série A. Nós teremos a terceira rodada no domingo aqui em Vacaria, com seis jogos. Seis jogos serão realizados domingo aqui em Vacaria. No campo do Simva, às 13h30, tem Ponte Preta A contra Atlético Imperial. Às 15h30, Cristal contra São Caetano A. No campo do Cristal, 13h30, tem Tigres contra Borrachos. 15h30, Avaí contra Águia Tricolor. No campo do Brasil, domingo, 13h30, Cavaleiros contra União Chico Mendes. E às 15h30 tem Real Madrid contra a equipe do Rio Branco. São jogos da terceira rodada do Campeonato Municipal de Amadores Série A de Vacaria, que é coordenado pela Secretaria de Esportes e Lazer do município de Vacaria. Estes os principais destaques esportivos. 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
2: Obrigada, Betão, pelas informações do esporte. A gente vai seguindo com No Ponto para a ZC Materiais. 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Meio-dia e 16, 10 graus é a temperatura. Depois do intervalo, a gente confere por aqui as informações do tempo.
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1: Meio-dia e 21, hora de atualizarmos a previsão do tempo aqui na tua Rádio Fátima.
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1: 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A previsão do tempo com Kátia Valente.
15: Olá, amigos e caros ouvintes. Áreas de instabilidade se propagam pelo estado nesta sexta-feira, trazendo pancadas de chuva. E, eventualmente, essas chuvas, de vez em quando de fraca, moderada intensidade, também podem acontecer aqui pela nossa região da Serra e Campos de Cima da Serra. Ao longo do dia, as temperaturas não sobem muito. As máximas previstas vão oscilar entre 10 e 12 graus aqui na região. Ou seja, segue o frio predominando também por aqui. Tendência para o final de semana. No sábado ainda tem bastante umidade aqui na região. Eventualmente pode ter algum chuvisco por aqui. Nada assim de chuvas fortes, mas chuviscos mesmo. E o frio segue predominando. Não é aquele frio tão intenso, né? Mas o que chama atenção é que o frio, que as temperaturas, elas não aumentam muito ao longo do dia. Elas não caem tanto durante a noite e madrugada, mas também não aumentam muito ao longo do dia. Neste sábado, a máxima prevista deve oscilar entre 13 e 14 graus aqui na região. E domingo também nós vamos ter um dia com a presença já um pouco mais de sol, mas ainda com variação de nebulosidade, não tem assim essa condição de chuvisco, mas o frio também predomina. As temperaturas pela manhã entre 7 e 8 graus e a máxima à tarde pode subir um pouquinho mais em algumas áreas daqui, máximas entre 14 e 15 graus. Com a previsão do tempo, Kátia Valente.
1: Obrigado, Kátia. 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A seguir, informações do trânsito e da área da segurança e também as oportunidades aqui na tua Rádio Fátima. 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
4: Meio-dia e 29, 10 graus é a temperatura. 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Meio-dia e 29, a gente acompanha agora as informações do trânsito e da área da segurança com Vladimir Fabres.
5: Polícia Rodoviária Federal não registrou acidentes com lesões na manhã desta sexta-feira nas BR-116 e 285 que passam por Vacaria e região dos Campos de Cima da Serra. A Guarda Municipal nesta quinta-feira atendeu a 2 acidentes de trânsito apenas com danos materiais. Notificou 2 condutores, um na Zona Azul, por ter estacionado o veículo sem a cartela. Informações da área da segurança. A Delegacia de Repressão às Ações Criminosas Organizadas, Draco de Vacaria, prendeu ontem à tarde um homem de 36 anos que estava foragido da justiça após ser condenado por estupro de uma adolescente de 15 anos no município de Cacique Doble. Condenado a 10 anos de prisão, o homem havia obtido progressão ao regime semiaberto em 2024, mas deixou de retornar ao sistema prisional, passando a condição de foragido. Após trabalho de inteligência, cruzamento de informações e diligências investigativas, policiais civis de Vacaria localizaram o condenado na localidade de Altos da Serra, Passo do Socorro, interior de Vacaria, onde cumpriram o mandado de prisão expedido pelo Poder Judiciário. Ele estava trabalhando em uma propriedade rural. A localização do foragido contou também com a colaboração da Polícia Federal de Caxias do Sul. Segundo a Polícia Civil de Vacaria, a ação reforça a importância da integração entre os órgãos de segurança pública para o cumprimento das decisões judiciais. O homem de 36 anos, condenado por estupro de uma adolescente de 15 anos no interior de Cacique Doble, ainda ontem foi encaminhado ao presídio de Vacaria, mas hoje será recambiado para a penitenciária de Passo Fundo. Tentativa de homicídio em Bom Jesus. Nesta manhã, na área central da cidade de Bom Jesus, próxima à prefeitura municipal, um rapaz foi atingido por disparos de arma de fogo. O autor foi preso em flagrante pela Brigada Militar, sendo que neste momento está sendo lavrado o flagrante por tentativa de homicídio na Delegacia de Polícia de Bom Jesus pelo delegado Gustavo do Amaral. O rapaz que foi atingido pelos disparos inspira cuidados. Da Central Fátima de Conteúdos, Vladimir Fabres.
1: Meio-dia e 32, 10 graus a temperatura. 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As oportunidades, Júlia Rodrigues.
6: 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Troca-troca. Aluga-se casa de alvenaria com 8 peças. Interessados em entrar em contato no telefone 54-99685-6692. Falar com Adelino. Vende-se um jazigo com 4 gavetas no cemitério Santa Clara, no valor de 26 mil. Interessados, tratar pelo telefone 54-99995-8997. Casal procura chácara ou sítio para arrendar próximo à cidade de Vacaria, Muitos Capões. Interessados, entrar em contato pelo telefone 54-99998-4770. Um senhor faz consertos de eletrodomésticos, limpezas de bocas de fogões. Compre os mesmos com ou sem defeitos e móveis antigos. Interessados, entrar em contato no fone 54-99978-2438. Contrata-se caseiro para morar em sítio, livre de água e luz, que tem experiência com trator, com gado e com cercas. Salário compatível com a função. Interessados, entrar em contato pelo telefone 54-99125-0854. Calcário Foscarini contrata auxiliar de mecânico, operador de escavadeiras e motorista carreteiro com experiência comprovada. Interessados, entrar em contato pelo WhatsApp 549-9208-7615 em horário comercial. Achados e perdidos. Procura-se duas terneiras, uma nila preta e outra vermelha, na propriedade de Luiz Paim, próximo à Invernada do Souza, na beira do Rio Refugiado. Quem tiver informações ou encontrar, entre em contato pelo telefone WhatsApp 54-981-49-7224. Gratifica-se. Procura-se uma cadela idosa de porte pequeno, estava usando uma roupa rosa tigrada. Desapareceu na tarde do dia 14 de junho, nas proximidades da Estrada Velha de Antônio Prado. Quem tiver informações ou encontrar, entre em contato pelo telefone 54-99975-4624. Gratifica-se. Procura-se uma identidade perdida no centro no nome de Benta Bernardete Silva Costa. Quem tiver informações ou encontrar, entre em contato pelo telefone 54-99628-1220. Gratifica-se. Procura-se molho de chaves com chaveiro de São Cristóvão, próximo ao centro. Quem tiver informações ou encontrar, entre em contato pelo telefone 54-99978-5476. Falar com Neide. Gratifica-se. Anuncie você também no Oportunidades Tua Rádio Fátima. Vem até a portaria da emissora ou ligue para 3231-7500 e o WhatsApp 99928-1022.
1: 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E a hora certa, meio-dia e 36. 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Já voltamos.
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4: Vinte minutos agora faltando para uma hora, 10 graus é a temperatura. 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Quem traz as informações para a gente é o Luiz Barreto.
28: O trabalho voluntário e a dedicação às causas comunitárias foram reconhecidos na noite desta quinta-feira durante sessão solene na Câmara de Vereadores de Vacaria. Por iniciativa da vereadora Silvana Montanari, o presidente do Asilo Santa Isabel, Daltro Ascioli Camargo, recebeu o título de cidadão emérito pelos serviços prestados à comunidade ao longo de décadas. Segundo a autora da homenagem, o reconhecimento destaca uma trajetória marcada pelo comprometimento com o voluntariado e o atendimento às pessoas mais necessitadas. Silvana Montanari ressalta a importância da atuação de Daltro junto ao Asilo Santa Isabel.
29: Então, assim, para nós é uma grande honra fazer uma homenagem ao seu Daltro, a Ascioli Camargo, porque ele foi uma pessoa que dedicou a vida toda a trabalhos voluntários, no voluntariado mesmo.

0: projetos comunitários. Ele também destacou a importância do voluntariado na sua trajetória.
1: Receber o título de cidadão emérito é uma honra, né? Que emociona qualquer um e a mim não seria diferente. Sei que esse reconhecimento talvez chegue a poucas pessoas, né? E que assim ele representa muito para quem recebe, né? Eu confesso que ao preparar algumas palavras para falar ontem à noite, procurei identificar pontos que me dessem sustentação ao merecimento, né, de tamanha distinção, né? Mas eu diria assim que tudo valeu a pena, né? Essa dedicação pelas entidades, em que ajudei, em que participei como voluntário, né? E esse trabalho de voluntariado, na realidade, eu faço desde jovem, né? No anonimato, quieto.
0: A homenagem reconhece a contribuição de Daltro Ascioli Camargo para o desenvolvimento social de Vacaria, especialmente por meio do trabalho voluntário realizado ao longo dos anos em instituições voltadas à assistência e à formação de pessoas na comunidade. Da Central de Conteúdos da Tua Rádio Fátima, Luiz Barreto.
2: 16, soltando para uma, a temperatura marcando aqui nos campos de cima da serra 10 graus. 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A seguir, o giro de notícias pelos municípios da região.
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12: Voltando. voltamos agora a

0: 13 minutos faltando para uma hora, 10 graus é a temperatura, no ponto para ZC Materiais. 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Agora 12:01, a gente acompanha o nosso giro de informações pelos municípios da região, para o Sindicato dos Trabalhadores e Assalariados Rurais, Vacaria e Muitos Capões. 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Iniciando o nosso giro de informações por Campestre da Serra.
1: A Prefeitura de Campestre da Serra, por meio da Secretaria Municipal de Agricultura, realizou nos dias 10 e 11 de junho a campanha de recolhimento de embalagens vazias de agrotóxicos. A ação contou com a participação de mais de 280 agricultores do município. A administração municipal agradece a colaboração de todos os agricultores que participaram da campanha, bem como das equipes envolvidas na organização e execução do recolhimento, contribuindo para o sucesso da ação e para a preservação do meio ambiente em Campestre. Nesta sexta-feira será realizada a 10ª rodada do Campeonato Municipal de Bocha, a partir das 6 horas da tarde na Capela das Graças. Os confrontos são: Cantagalo enfrenta os Tiranos, São Sebastião enfrenta São Manuelense, Os Galdérios enfrenta Campestre, São Roque enfrenta Bolinha FC, São Bernardo enfrenta Serraria Miquelon, Pedra Branca enfrenta Bar dos Amigos, Craques da Bocha enfrenta Paraguai. A Junta de Serviço Militar de Campestre da Serra informa aos jovens que completam 18 anos em 2026 que o alistamento militar deve ser realizado até o dia 30 de junho. Mais informações pelo WhatsApp no número 999958965 com Fabiane Pacheco ou presencialmente na Casa da Cultura. A Secretaria de Saúde comunica que a partir de agora os exames de ecografia estão sendo realizados na Unidade Básica de Saúde da sede do município, local em que devem ser feitos os agendamentos. De Campestre da Serra, Bruna Zanotto Goulart, para a tua Rádio Fátima.
0: Informações agora do município de Monte Alegre dos Campos.
2: A Prefeitura Municipal convida toda a comunidade para participar da 20ª Festa Junina, que será realizada no dia 20 de junho no Salão Comunitário Menino Deus. A programação inicia às 14 horas e segue até às 19h30. O evento contará com diversas atrações para crianças e adultos, e a animação da festa ficará por conta da Banda Lírios. O ingresso terá o valor de R$ 5,00 e concorre ao sorteio de uma Smart TV. A organização destaca que os participantes que vierem caracterizados de caipira terão entrada livre. Haverá transporte gratuito para todas as comunidades e para quem vem de Vacaria, haverá transporte com saída em frente à Rádio Fátima. A Prefeitura Municipal de Monte Alegre dos Campos espera por você. A Secretaria de Esportes e Lazer vem com orgulho comunicar que chegamos na reta final e convida todos para a grande final do Campeonato de Futebol 7 Taça Point Car, que acontecerá no sábado, dia 20 de junho, no campo da sede, com início às 14h30. Os jogos serão Atlético São José versus Trembala, Vitória versus Real FH. Contamos com a presença de todos. De Monte Alegre dos Campos, Letícia de Onda Silva para a tua Rádio Fátima.
0: 8 minutos faltando para uma, informações de Esmeralda.
3: Departamento de Cultura, Desporto e Turismo convida toda a comunidade para neste domingo, dia 21, assistir às finais do Campeonato Municipal de Futebol 7. Os jogos iniciam às 14h30 horas com disputa do terceiro lugar entre as equipes Elite FC e Super Avenida. Em seguida, a grande final acontece entre as equipes Chapecoense e Quatro Bocas. Informamos que as partidas serão transmitidas pela Rádio Pinhal da Serra FM. Porém, você que puder se fazer presente no campo de futebol ao lado do ginásio municipal, não perca essa oportunidade de valorizar e prestigiar o esporte local. Participe! Prefeitura Municipal de Esmeralda convida toda a comunidade para a segunda festa junina, que acontecerá no próximo dia 24, quarta-feira, na Praça Matriz. A programação conta com comida, músicas, fogueira, apresentações e muita animação. É o momento de chamar a família e os amigos e aproveitar uma tarde cheia de tradição e alegria. A programação inicia pela manhã às 10 horas com missa em honra a São João Batista. À tarde, a partir das 14h30, a festa toma conta da praça com quadrilha, brincadeiras e aquele clima junino que todo mundo gosta. Participe! De Esmeralda, Simone do Amaral, para a tua Rádio Fátima.
0: Informações agora do município de Pinhal da Serra.
4: A Emater Ascar, em parceria com a Secretaria de Agricultura e Meio Ambiente, informa que estão abertas as inscrições para o treinamento para emissão de nota fiscal do produtor rural. Com a obrigatoriedade da emissão da nota fiscal eletrônica para produtores rurais, é fundamental conhecer o aplicativo e aprender a utilizá-lo. As vagas são limitadas e a reserva é obrigatória. Para garantir a sua participação, entre em contato com a Emater pelo WhatsApp 54-99996-1085 e presencialmente no escritório da Emater, informando seu nome completo e a turma desejada. A data será no dia 24 de junho, a turma pela manhã, das 8 às 11h30 e a turma da tarde, da 1h30 às 4h30. O local será na Câmara de Vereadores. De Pinhal da Serra, Emily Duarte, para a tua Rádio Fátima.
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5: Nós informamos aos assalariados rurais que têm ligado diariamente a respeito do aumento do salário, aos quais todos conhecem mais por dissídio, mas é uma convenção coletiva de trabalho que no dia 23, agora na próxima semana, estaremos reunidos para iniciar a negociação entre os assalariados rurais e a classe patronal. Será a parte da manhã. Se tivermos já alguma novidade, já estaremos avisando nos próximos informativos. E também informamos aqueles assalariados rurais que receberam seu aviso prévio, que termina dentro do mês de junho, que eles têm direito a uma multa, de acordo com a Lei 7.238, artigo 9º. Aqueles que o aviso já vai terminar em julho, esses terão direito a uma diferença salarial quando sair o aumento. Também avisamos que o Dr. Dirceu está em férias, retorna a partir de 1º de julho. Informação do Sindicato dos Trabalhadores e Assalariados Rurais de Vacaria e Muitos Capões para a tua Rádio Fátima.
0: 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E chegamos ao final de mais um No Ponto. Uma ótima sexta-feira para você, um ótimo final de semana.
6: Obrigado, Gi. Um abraço a todos. Na sequência, a Gi volta com a gente no Serviço de Utilidade Pública e depois o Sesteando na Querência, na apresentação de Jani Antunes.
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15: Funerária Sagrada Família informa. Nota de falecimento. Terezinha Roveda da Silva. Pai, Versides Alves Roveda, em memória. Mãe, Maria Nair de Farias Roveda, em memória. Esposo, Getúlio Vargas da Silva. Filhas, Eliana Jaqueline Genros. Ari Leonel. Netos, Iago Manuela. Bisneta, Maria Joaquina. Irmãos, cunhados, sobrinhos, amigos e demais familiares da inesquecível Terezinha Roveda da Silva, com 71 anos de idade. Participam seu falecimento ontem ocorrido. Homenagens a Terezinha Roveda da Silva estão sendo prestadas nas capelas da Funerária Sagrada Família, partindo hoje às 16 horas e seguindo para o Cemitério Municipal de Muitos Capões, onde será realizado o seu sepultamento. Funerária Sagrada Família, companheira das horas difíceis, noticiam o falecimento Terezinha Roveda da Silva. Antecipam agradecimentos. Participação de luto e convite para enterro. A Lovato Premium Service, juntamente com familiares, participa o falecimento de Paulo Gilberto Ferreira dos Santos, Paulinho, com 69 anos. Filhos, Bruno, Tiago, Alisson. Noras, Jesuele, Cleciane. Irmã, Márcia. Netos, amigos e demais familiares, ao noticiar o falecimento de seu ente querido, convidam amigos e pessoas de seu convívio para participarem das homenagens que são prestadas na Funerária Lovato, Sala 4, sendo que as cerimônias religiosas e de despedida e último adeus terão início às 15 horas desse dia 19 de junho. Em seguida, o féretro seguirá para o Cemitério São Francisco. Antecipam agradecimentos. Funerária Lovato, a vida é um lugar de memórias. Participou falecimento de Paulo Gilberto Ferreira dos Santos, Paulinho, com 69 anos. Convite para as missas de primeiro ano de falecimento de Alorindo Rodrigues. Um ano já se passou e de ti lembramos com amor e muita saudade. Pedimos a todos que tiveram a ventura de conhecê-lo que dediquem uma fração do seu tempo de onde estiverem para elevarem a Deus uma oração por sua alma. Irmã Eva e sobrinha Franciele convidam para a missa de um ano de falecimento de Alorindo Rodrigues, a ser celebrada na sexta-feira, dia 19 de junho, às 18 horas, na Igreja Nossa Senhora de Fátima, antecipam agradecimentos. Convite para a missa de sexto ano de falecimento de Alcione Pereira Alves. É tão estranho, os bons morrem jovens. Assim parece ser quando me lembro de você, que acabou indo embora cedo demais, deixando grande exemplo de vida. Irmão Daniel, cunhada Franciele, sobrinho Daniel e demais familiares do inesquecível Alcione Pereira Alves convidam para a missa de sexto ano de falecimento a ser celebrada sexta-feira, dia 19 de junho, às 18 horas, na Igreja de Fátima. Antecipam agradecimentos. Convite para a missa de sexto ano de falecimento de Alcione Pereira Alves. Você se foi para sempre. O seu corpo desistiu da sua alma. E todos os que amam deixaram de ter o privilégio da sua companhia. Mas entre nós, você se mantém presente, através do amor e da saudade que deixou no coração daqueles que amavam você. E nas minhas memórias você continuará vivendo e na minha saudade estará eternamente presente. Mãe, Ana Clara da Costa e pai, José Volmir Dutra, convidam para a missa de sexto ano de falecimento de Alcione Pereira Alves, a ser celebrada sexta-feira, dia 19 de junho, às 18 horas, na Catedral Nossa Senhora da Oliveira. Antecipam agradecimentos. Convite para a missa de sétimo ano de falecimento de Clodomiro Ribeiro de Godoy. Tio Clodo, tivemos que nos separar para a tristeza de tua família e de teus amigos, mas o amor continua a brilhar como o sol de nossas vidas, na esperança do reencontro. Esposa, Eleusa, filha, Emanuela, em memória, convidam para a missa de sétimo ano de falecimento de Clodomiro Ribeiro de Godoy, tio Clodo, a ser celebrada domingo, dia 21 de junho, às 9 horas, na paróquia Nossa Senhora de Fátima. Antecipam agradecimentos.
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Então tá, muito boa tarde, estamos começando o programa Sesteando na Querência aqui pela tua, pela nossa Rádio Fátima 90.5, até as duas eu falo com você, 999-93-4202, 999-93-4202, tempo instável, 1h08, 10 graus é a temperatura nesse dia 19 de junho de 2026, né? Eu me lembro do meu pai quando dizia pro falecido Elisiário: seu Elisiário, quando o tempo tá desse jeito, ele dizia, o Elisiário dizia: rio cheio, água parada e não dá pé. Chuva que Deus mandava, eu varreco e vaca. 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Alô, tio Soli, grande belezinha, né? Sempre trabalhando, né? É, entulhando os entulhos, botando fogo nos entulhos também, né? E família, um grande abraço, meu irmão, professor Evandro Mesquita, aquele abraço abençoado sempre e extensivo aos familiares, o amigo Lindomar e família, e o Gilberto. Alô, tio Gilberto, sempre trabalhando, né? Eliette e a dona Salete, a dona Estela, um grande abraço, obrigado pelo carinho da atenção. Wilson, a dona Sônia, a filha Amanda. Tenham todos uma boa tarde. Essa música nós ficamos devendo ontem, né? E estamos pagando hoje. Boa tarde.

13 minutos, 10 graus a temperatura. 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Boa tarde.

horas 18 minutos, é Renato Jaguarão, Por Essas Fronteiras, né? Linda música mesmo. 10 graus é a temperatura, tempo instável. Boa tarde.

0: É, senheira Nemeira, né? 1:22, senheira Nemeira, né? Significa uma pessoa pobre, né? Que não possui bens materiais, senheira Nemeira. Então, aqueles pessoas feudais naquela época que tinham as casas tinham dois tipos de telhado, né? Eira e abeira, né? Era uma em cima, uma telha em cima da outra. Então, senheira Nemeira. Então, quem não tinha senheira Nemeira era pessoa pobre, né? Não tinha nada, né? Pobre coitado, né? Que pena. 1:23. Eu vou aos comerciais e volto já já, um instante só. Sabia, parabéns.
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1: No compasso do Rio Grande, sesteando na querência, ó, nós aqui de volta, 999-93-4202, aqui pela tua, pela nossa Rádio Fátima 90.5, Comércio e Bebidas do Valtão, única fábrica de gelo em Vacaria, 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Pelo lado de cá, pelo lado de cá. Oh, meu Deus do céu. O WhatsApp está bombando. Boa, boa, boa, né? Vamos ver até onde nós chegamos, né? Amigo Júnior Câmara, aquele abraço, pessoal da Cidade Colina, Cidade do Bom Jesus. Tio Tena, aquele abraço. Os pessoal da Fazenda das Bandeirinhas, aí Sérgio Borges, grande cipó. Doutor Aço, aquele abraço, médico veterinário, Ivo Maciel e família também na sintonia. O amigo Elvis Almeida, aquele abraço. O professor João Maria e dona Enedina. Então tá. Pelo lado de cá, boa tarde, professor Jani, boa tarde, tudo bem com o senhor? Obrigado pelo senhor, né? É, por gentileza, gostaria de escutar a música Sentada no Arreio, né? Está oferecendo e agradecendo também a Geni e Antônio Carlos do Monte Claro, né? Geni, vamos rodar sim. Então vamos nós, né? Porca Véia, sentado sobre um arreio. Tenham todos uma boa...

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Alô, pessoal da Jaquirana, aquele abraço, bem chinchado. 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Viver Aposentadorias, eu falei, boa tarde.

20 minutinhos faltando para as 2 horas, 10 graus a temperatura, tempo instável nos campos de Vacaria. Eu vou aos comerciais e volto já já. É um instante só.

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1: Música do Rio Grande para nossa gente, Cestiana Querência, 15 minutinhos agora, 15 minutinhos faltando para as 2 horas, já no finaleiro do nosso programa. 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Então tá, já no 13 minutinhos faltando para as 2 horas, né? Vamos a essa música, pediram no bloco retrasado ainda, né? Wagner Nunes e família, né? Milonga Trago. E voltamos já já para nossas considerações finais.

0: 11 minutinhos faltando para as 14h. Antes do nosso encerrar, temos uma sonora aqui. Então vamos escutar aqui uma mensagem de voz. Fala aí, irmão.
1: Boa tarde, Jânio Antunes. Como é que tá, amigo? Tudo bem?
0: Bem.
1: É o Cláudio aqui do Bela Vista.
0: Grande, Cláudio.
1: Tô ligando pra pedir se for possível mudar a música Ladrão de Vaca. Ladrão. Não lembro mesmo quem é que é o autor aí.
0: Leonel.
1: Ofereceu o pessoal do Bela Vista aqui, meus amigos aqui, pessoal aqui. E daí, se eu puder, na sequência, me divulga o que significa a palavra ladrão de vaca aí. Os teus anais aí, que eu vi que você entende essas lidas aí de divulgar o que significa cada.
0: Que significa?
1: Cada música e coisa. Valeu, Janinho Antunes. Um abraço, tudo de bom. Valeu.
0: Um abraço, um grande abraço. Que Deus abençoe, saúde e paz. 10 minutinhos faltando para as 14h. Ladrão de vaca. Essa música é do Leonel, cantada por Leonel Gomes, a letra é do Rogério Ávila, né? E o ladrão de vaca é o furto, né? Furto de gado, né? O abjetário, né? Então, furto seria sem uso da violência. O roubo é diferente, né? Uso da violência ou grave ameaça, né? Daí, se os homens pegarem, né? Força progressiva. No poema do Jaime Caetano Brau. Num medonho, buenas tardes. Como o aço do ardo, o aço arde. Larguei meu marcatouro num medonho, buenas tardes. Vamos agradecer a compreensão e colaboração de todos que nos ajudaram e colaboraram a montar mais um programa Cesteando na Querência. Voltamos segunda-feira. Vem aí a notícia da hora, depois vem Em Alta com Ronaldo Pontel. Hoje o sino vai tocar. 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Terminou o recreio. 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Tenham todos uma boa tarde. Fui. Agora aquela boa campeira.

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6: 2 horas. 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O Departamento Estadual de Trânsito do Rio Grande do Sul emitiu um alerta aos motoristas que estão em processo de regularização após terem a Carteira Nacional de Habilitação cassada. Segundo a autarquia, o curso teórico disponibilizado no aplicativo CNH do Brasil não possui validade para os condutores que precisam realizar o reinício do processo de habilitação. Atualmente, o conteúdo disponível no aplicativo está ajustado exclusivamente para os serviços de primeira habilitação. Por isso, motoristas com a CNH cassada, que precisam cumprir a etapa teórica para voltar a dirigir, devem realizar o procedimento por meio de um Centro de Formação de Condutores, CFC, credenciado. O Detran RS reforça que o uso do aplicativo nesses casos não atende às exigências previstas na legislação e não substitui o curso obrigatório dentro do processo de reabilitação. O ministro da Justiça e Segurança Pública do Brasil, Wellington César Lima e Silva, informou nesta sexta-feira que mais de 25 milhões de brasileiros fazem apostas por meio de plataformas ilegais no país. Também nesta sexta, o governo anunciou que vai bloquear recursos de bets ilegais e enviar ao Fundo de Segurança Pública, respeitando o processo legal. Segundo ele, o crime organizado tem estímulos para migrar pelo setor de bets ilegais. Por isso, argumenta ser fundamental que o governo atue duramente contra as empresas irregulares. Não coloque limites em seus sonhos, coloque fé. 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Uma prefeita foi acusada no México de simular seu sequestro para receber um resgate de mais de US$ 2 milhões, o equivalente a R$ 10 milhões em dinheiro público, e cobrir um desfalque em seu governo, informaram autoridades locais nesta quinta-feira. Nancy Nápoles, chefe municipal de Tenancingo, alegou inocência e disse que o caso tem motivação política. Ela pertence ao partido Morena, da presidente Cláudia Sheinbaum, que fez do combate à corrupção um dos pilares de seu governo. A promotoria informou que Nancy foi intimada a depor em 9 de julho por simulação de sequestro. Não há mandado de prisão contra ela, diferentemente de seu marido e cunhado, que estão foragidos. 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
1: Oi, gente, um abração, uma ótima sexta-feira. Muito obrigado pelo teu carinho, tua audiência e a tua companhia. Tá começando aqui na tua Rádio Fátima o nosso Em Alta de hoje. É o Bailão do Em Alta. A partir de agora até as 16h, tem muita música boa pra você curtir aqui na programação. Nosso WhatsApp, você já sabe, né? O 999934202 pra você participar com a gente. Manda o teu recado, quer dar a tua participação aí também, né? Pra gente ver quanto vai dar o Jogo do Brasil hoje à noite. Se você tá confiante, se não tá confiante, manda o teu recadinho. Pede a tua música, deixa o teu palpite e bora porque sextou, moçada!
2: Brasil! Bombei sorte, sexta-feira.
3: E aí, vamos sair hoje à noite?
4: Sim, vamos.
3: E você tá com fome ou não? Tá com fome?
4: Tô, eu tô com fome.
3: Tá, então come. Come bem que daí depois eu passo aí pra tu buscar.
2: Ô, minha véia, já é sexta, liga lá na mais nova e pede uma música lá pro locutor aquele atencioso.
4: Eu queria pedir uma música pro senhor pra ver se o senhor toca.
5: Sim, já vou tocar pra senhora, tá bom?
4: Meu, que locutor atencioso.
2: Uma hora e meia depois, o locutor olha o WhatsApp e lembra.
5: Ah, meu, esqueci de tocar a música daquela véia.
6: Oi, filho, tudo bem? Hoje é sexta, eu tô em casa. Aqui tô ouvindo a mais nova, e aí?
7: Aqui em casa estourou o açude, me escapou uma traíra. Pra nós conseguir pegar, ela engoliu um terneiro e quatro porcos que tinha alagado o chiqueiro. E eu acho que ele desceu pro Mareca. Vamos tentar pegar domingo na usina.
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6: É sexta-feira, ô Marajá.
2: Vamos lá, antes do jogo da seleção brasileira tem sorteio da rifa. Presta atenção aí, ó.
9: Primeiro lugar.

0: 2 quilos, mais uma dúzia de ovos, mais um queijo. E o 10º lugar, um galo, uma galinha, um salaminho, um torresmo. O 11º lugar, uma choca com pintinho.
1: Sexta-feira fria, tio. E que tá a friagem, congelou tudo. Congelou o rio, até uma cabrita branqueou lá, não voltou mais. Como frio?

0: 12h17, os atuais rosto desmaquiado. Alô, meu amigão Everton Santos, tudo bem por aí, Everton? Um abraço, meu amigo, obrigado pela audiência. Chico Rei, Paraná, espinho na cama, lá pra minha amiga a Yara Aparecida de Melo. Um abraço pra você, Yara, também na audiência aqui do nosso Em Alta. É o Bailão do Em Alta que tá só começando, gente. 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Alô, seu Irineu, um abraço, boa tarde. 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Boa tarde, gente.
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0: 12h20, gente!
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0: 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Alô? É, né? Tá cortando aqui. 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
0: 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Daqui a pouquinho eu estou de volta com você aí, tá, amigão? 3 da tarde aí, 3h20, a gente tem encontro marcado aqui novamente. 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
0: Tchau, tchau. 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
0: A minha amiga Claudete Lisboa tá mandando um recadinho aqui pra gente. Boa tarde, Claudete. Um super beijo pra você, minha amiga. Um ótimo final de semana. Muito obrigado pela companhia. Um abraço. Vamos mandar um abraço, pessoal, lá da Reciclagem. Grande abraço. Manda uma música pro pessoal da Reciclagem. O Pablo, né? O pessoal do Pablo aí, um abraço pra vocês. Um abraço, gente. Alô, pessoal da Reciclagem, bom trabalho. Obrigado pela companhia e pela audiência de vocês aí, moçada. Já, já vou trazer Simone Mendes para vocês aqui na programação. Prepara o ouvido, prepara o volume do rádio que vai tocar agora, tá? 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Simone Mendes.
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0: 2h32, vamos para os aniversariantes. Um abraço, Pablo, para você, para toda a moçada aí da reciclagem. Um bom trabalho para a gurizada aí na sintonia, tá? Vamos aos aniversariantes do Clube da Amizade, gente. Parabéns, felicidades a você, aniversariante desta sexta-feira, Franciele Lorscheider.
1: Estimados amigos e amigas, queridos aniversariantes do Clube da Amizade, nós hoje estamos em festa junto com vocês. Nós queremos dizer a Deus, obrigado, Senhor, pelo dom da vida dos aniversariantes deste dia do Clube da Amizade.
2: Parabéns e felicidade a você, aniversariante do dia 19 de junho. Aniversariando em Criciúma, Adelir Alberto Dalmolin recebe os parabéns dos seus familiares. Em Flores da Cunha, Ana Paula Panizon Carraro recebe os parabéns do seu esposo. Em Vacaria, Arquimino Marcolin recebe os parabéns da esposa Marlene, das suas filhas e netas. Em Campestre da Serra, Celso Goulart recebe os parabéns da esposa Andréia, que é agente do Clube da Amizade, das filhas Maria Eduarda e Bianca. Em Nova Araçá, Ismael Colorete recebe os parabéns da esposa Adriana e dos filhos. Em Concórdia, Leo Silvio Barizon recebe os parabéns dos pais Isolda, que é agente do Clube da Amizade, e José, da irmã Leucídia, sobrinho Fábio, esposa Claudinese e dos filhos Matheus e Bianca. Em Paraí, Lucas Dorigão Pazinato recebe os parabéns dos seus pais e avós Libério e Teolides. Em Capinzal, Vandréia Carla Basquera recebe os parabéns dos seus pais Dirley e Helena, que é agente do Clube da Amizade, e do irmão Evandro. Em Monte Alegre dos Campos, Veronil Heck recebe os parabéns de Maria Oliveira e familiares. Em Criúva, Zilma Casal Zanella recebe os parabéns dos familiares. Feliz aniversário, recebam o carinho da tua Rádio Fátima.
1: Queridos aniversariantes do Clube da Amizade, a bênção de Deus, Pai, Filho e Espírito Santo. Amém. Um abraço a todos, paz e bem.
0: 2h34, tá aí, um abraço aos nossos queridos aniversariantes do Clube da Amizade. Deixa eu mandar um abração lá pro meu amigo Adilson. Alô, Adilson, boa tarde.
3: Boa tarde, Ronaldo. Um adeus que quer ganhar uma música do Juro com os Sóis, com o Batman, o Celito, o Claudinho Pintor, né? Ela tem uma das atuais, né? Marco do Amor, né? Curti hoje. Chovendo.
0: Alô, tio Adilson, alô, Batman, pra toda gurizada aí, né? Grande abraço. Vamos trazer uma dos atuais. Isso aqui é um sucesso, é a música mais nova aqui dos atuais, tá, tio Adilson? Vou mandar pra vocês aqui. Grande abraço, meu amigo, tudo de bom aí pra vocês, gurizada medonha. Obrigado pela companhia. Gente, WhatsApp 999934202. Um abraço e uma boa tarde lá pro meu amigão Gilberto Facchini aí também na sintonia. Grande Gilbertão, um abraço pra você, meu amigo. Um abraço e uma boa tarde pra Nilce Godoy aí também na sintonia. Um abraço, Nilce, tudo de bom pra você, querida. Vamos lá, então, os atuais. 2h35, gente, 10 graus. 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

2h38, gente. Tá aí os atuais. 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Meu amigão Ronaldo Pimentel, um abraço. Obrigado pela companhia também, né? Tá pedindo aqui pra ouvir Christian Ralph. Valeu, um abraço. Grande Ronaldo Pimentel, nosso amigo aí na sintonia. Também um abraço, tá, pro meu amigão Assis Lopes na audiência. Também aqui o pessoal pedindo Christian Ralph também, o Alan, né? Oi, Alan, um abraço pra você. Obrigado pela companhia, Alan. Um abraço, valeu. Tá lá curtindo a nossa programação também. Grande Alan, um abraço. Vamos trazer então Christian Ralph aqui da programação 21 para as 3, 10 graus, gente.

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11: 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Vamos lá para o nosso bem viver de hoje.

0: destaque da área da saúde. Já já tem mais música chegando aqui. Aliás, vamos pro nosso destaque da loteria, das loterias. Daqui a pouquinho tem informações da saúde aqui no Em Alta.
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2: O sorteio do concurso 3020 da Mega Sena foi realizado na noite desta quinta-feira em São Paulo. O prêmio para as apostas que acertassem as 6 dezenas era de 32 milhões de reais. No entanto, ninguém levou a faixa principal e o valor acumulou para 42 milhões de reais. Os números sorteados ontem à noite foram 06, 09, 17, 27, 29 e 45. 06, 09, 17, 27, 29 e 45. 59 apostas marcaram a quina. Cada uma leva um prêmio de R$26.657. Resultado da Mega Sena, concurso 3020.
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0: Tá aí, gente, as informações das loterias nessa tarde. Vamos trazer mais música aqui na programação. 10 soltando para as 3, temperatura aqui nos campos de Cima da Serra, 10 graus. Zé Neto e Cristiano, cadeira cativa.

0: 7, faltando para as 3:10 graus a temperatura. 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Gente, vamos seguindo aqui na programação. Um abração a todos aí na sintonia. Meu amigo Daniel lá na Rodaros ouvindo a gente. Alô, Daniel.
1: Boa tarde, Ronaldo Pontel. Boa tarde, ouvintes da nossa grande Rádio Fátima. Gostaria de ouvir hoje a música Boate Azul e oferecer para todos os ouvintes dessa nossa grande Rádio Fátima, especialmente para os meus amigos e amigas aqui da Rodaros e também para o Paulão lá do Quinto. Bom final de semana a todos. Paz e bem.
0: Valeu, amigão. Um abraço. 5 para as 3, 10 graus.

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4: 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Uma carreta basculante provocou um acidente envolvendo 4 veículos na manhã desta sexta na ERS 122 entre Flores da Cunha e Caxias do Sul e fugiu do local após a colisão seguindo a direção a Farroupilha. De acordo com informações, a carreta seguia no sentido Flores da Cunha, Caxias do Sul, quando perdeu o controle em uma curva, atingindo 2 veículos. Um dos veículos que operava como táxi capotou após o impacto. O motorista foi retirado do veículo por equipes do SAMU e do Corpo de Bombeiros. Outras vítimas também receberam atendimento no local. O presidente da República, Luiz Inácio Lula da Silva, ignorou a operação da Polícia Federal contra seu líder de governo no Senado, Jax Wagner, em evento nesta sexta-feira em Belo Horizonte. Ao anunciar investimentos do Sistema Único de Saúde em Oncologia em um hospital da capital mineira, ele falou de programas de seu governo, da pandemia de Covid-19, de violência contra a mulher e até da convocação de Neymar pela seleção e da qualidade de Marta na seleção feminina, mas não tratou das denúncias contra o aliado e amigo. O Palácio do Planalto desaprovou a estratégia usada pelo senador, que usou o presidente como escudo para se defender das acusações que pesam contra ele. Quem cultiva gratidão é capaz de realizar sonhos que parecem inalcançáveis. 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Os comentários do presidente dos Estados Unidos, Donald Trump, a um veículo de comunicação italiano sobre a primeira-ministra da Itália, Giorgia Meloni, provocaram um novo incidente diplomático. O ministro das Relações Exteriores da Itália, Antonio Tajani, anunciou nesta sexta-feira que estava cancelando uma viagem planejada aos Estados Unidos, onde deveria se reunir com o secretário de Estado, Marco Rubio, em resposta às declarações atribuídas a Trump. Tajani classificou as alegações de Trump como ofensivas, enquanto Meloni afirmou que eram completamente inventadas. O caso ocorre após sinais de reaproximação durante a cúpula do G7, realizada nesta semana na França. 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
1: 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Deixa eu mandar um abraço lá pra Laura ouvindo a gente. Oi, Laura, obrigado pela companhia, um abração pra você, obrigado pelo carinho da audiência aqui do nosso Em Alta, Laura Stephanie. Super beijo pra você, Laura. Vamos de Calmon, terceiro amante. Abrindo esse bloco aqui na tua Rádio Fátima.

Bruno e Marrone, beijo de varanda. Te mandar um abração lá pra minha querida que tá lá na sintonia ouvindo a gente. Um super beijo pra você, Tati, a Tatiana Oliveira. Obrigado pela companhia, Tati. Grande abraço, um ótimo final de semana. Obrigado sempre pela parceria com a gente aqui no Em Alta. Vamos seguindo aqui na programação, moçada. Agora 13h13, 10 graus, Fortuna Gás, revendedor autorizado Ultragás. 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Um abraço pro Luciano Reck também, a Simone aí na sintonia ouvindo a gente. Uma boa tarde para vocês. Obrigado pelo carinho. Minha amiga Inocência Siqueira lá em Monte Alegre dos Campos tá pedindo essa música aqui para recordar aqui na programação. Os Três Boiadeiros. Lembra dessa, Betão? Três Boiadeiros, né? Quem que é essa música aqui? Pedro Bento e Zé da Estrada, ela pediu aqui na nossa programação, né? Vamos trazer pra matar a saudade aqui na tua Rádio Fátima, 10 graus a temperatura.

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Vamos seguindo aqui na programação, minha amiga Evelise curtindo a gente. Oi, Evelise, um abraço para você, boa tarde, grande Evelise, lá na audiência da tua Rádio Fátima. Vamos trazer o Zezé de Camargo cantando pra gente isso aqui que tá estouradaça, é um sucesso, né? Pra gente ouvir aqui na programação, Zezé de Camargo, irmão da lua, amigo das estrelas. 13:18, 10 graus.

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1: Vamos de volta, gente, de volta aqui na tua Rádio Fátima 1325 e de volta a gente vai até a Bristote Materiais de Construção. 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
1: 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Deixa eu mandar um abração pra minha amiga Geni ali no bairro Monte Claro, mandando música pra Nailde, né? Diz que a Nailde gosta muito dessa música do Milionário José Rico, A Carta. 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Bilionário José Rico cantando pra gente.

0: aí o sucesso do Rainha Musical, Fígado de Aço. Te mandar um abração para os amigos da Da Brisa Transportes, empresa responsável pela coleta do lixo em Vacaria. 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Um abraço lá para minha amiga querida também na sintonia, lá na audiência, né? Um abração para nossa amiga na sintonia aqui da tua Rádio Fátima, pessoal curtindo a nossa programação. Tá mandando um abraço aqui pra filha, a Cris Daiane, né? Um abraço lá pra Cris Daiane, um abraço, obrigado, gente, pelo carinho de vocês aí, pela sintonia. A Maria Lúcia Suzinha, ali no bairro Petrópolis, mandando um abração pra filha, a Cris Daiane, um abraço pra vocês aí, gente. Obrigado pela audiência também. Ótima tarde, obrigado pela companhia. WhatsApp 999934202 pra todo mundo aí na sintonia, meu amigo Paulão, Cavaleiro do Quinto, lá um abraço.
1: Boa tarde, meu amigo Ronaldo, temos ligado na programação aí, sextou, eu, o Márcio, a Sandra, e hoje tá aqui a Yasmin dando um apoio pra nós. Manda um alô, faz favor aí pro Fernando, o Padeiro, a dona Carla, a Roberta e todos do Cavaleiro do Quinto. Hoje vamos animar aí, bota o Amir Sater, por favor, aí, Andradina, que hoje tá difícil, sexta-feira véia começou, derrubei tudo que tinha aqui no açougue.
0: Eita, acontece, né? Aconteceu
1: um acidente.
0: Acontece, meu amigo, que coisa,
1: meu
0: louco.
1: Não é sexta-feira 13, mas parece, derrubei um punhado de caixa aqui que foi uma hora pra juntar.
0: É raro, mas acontece, né?
1: E o Daniel, aquela satisfação pra ele.
0: Um abraço pra todo mundo aí, gente. Obrigado pela companhia. 23, soltando pras 4. Grande abraço, meu amigão Paulo Roberto, Paulão, pessoal lá do Cavaleiros do Quinto. Uma boa tarde pra vocês.

0: 20 para as 4, gente. Tá aí, né? 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Já, já eu tô de volta.
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Já estamos de volta agora às 16, soltando para as 4, 16 para as 4, Trilegal Tchê, Domingão. 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Eu quero mandar um abraço lá pra minha amiga Doroti Barbosa, aqui no centro de Vacaria. Oi, Doroti, pedindo a música aqui da Roberta Miranda. Um abraço pra Cleusa Silveira Guerreiro, lá na Capela do Carmo, que tá aniversariando hoje. Parabéns, Cleusa. Saúde e felicidades, muitos anos de vida. Um abraço pra você, pro marido também. A Cleusa Silveira Guerreiro, lá na Capela do Carmo, aniversariando hoje. Parabéns. E quem estava aniversariando ontem era o Adilson Paim Maciel. Alô, Adilson, saúde e felicidades, parabéns, amigão. Grande abraço, Adilson Paim Maciel, esteve aniversariando ontem. Recebe o abraço do pai, o Ariovaldo, pessoal ali do bairro Minuano. Vamos trazendo Roberta Miranda, vá com Deus. 10 graus.

0: Tá aí, gente! Roberta Miranda, vai com Deus. 9 faltando pras 4, tem mais recadinho aqui na programação. Alô, boa tarde!
1: Boa tarde, toca uma música da banda legal. Oferece especialmente pro meu amigo Daniel, que trabalha na portaria da Rodarso. Muito obrigada.
0: Valeu, banda legal! Então tá bom!

Bom, gente, vamos fechando o nosso Em Alta de hoje. Na sequência, você fica aqui na programação com o Entardecer Gaúcho, na apresentação de Mário Lames. Quero mandar um abraço, uma boa tarde lá pro meu amigão Biônico, sempre na companhia. Grande Biônico, também um abraço lá pro nosso amigo querido aí, o Lucas Chagas. Alô, Lucas, um abração pra você, amigão. Também lá na audiência, né? Grande Lucas, obrigado pela companhia, né? Valeu, Lucas. Grande Lucas Chagas lá ouvindo a programação da tua Rádio Fátima. Um abraço pra você, meu amigo. Já, já vão tacar a sina com X aí do Gilberto e Márcio, pedido aqui da programação, né? Também um abração lá pro meu amigo, o Lindomar. Um abraço, Lindomar. Tá lá na sintonia também, um abração, grande Lindomar. Obrigado pela parceria, pela audiência e pelo carinho. Todos vocês. Minha amiga, a Justina, seu Hermínio, lá na Santa Luzia. Dona Justina, seu Hermínio, um abraço pra vocês. Tudo de bom aí na Santa Luzia. Obrigado pelo carinho e a companhia de vocês aqui na programação. 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Alô, seu Neuri Fortuna, um abraço. 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Valeu, gente, um abraço, finalizando por aqui, então, Gilberto, Gilmar, com Zeneto e Cristiano, assino com X. Tchau, gente, tchau, um abraço. Vamos encerrando o nosso Bailão do Em Alta, mas daqui a pouquinho tem o Bailão do Entardecer Gaúcho. Valeu, gente, tchau.

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4: 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O Ministério da Educação credenciou nesta sexta-feira o Campus Serra da Universidade Federal do Rio Grande do Sul, a UFRGS, em Caxias do Sul, por meio de portaria 254/2026, que foi publicada no Diário Oficial da União. Segundo o MEC, a medida busca ampliar a oferta de ensino superior público na região e prevê o início das atividades acadêmicas ainda em 2026. O Campus Serra está em processo de aquisição de sede e contará com investimento de R$60 milhões no novo PAC, com R$50 milhões destinados para compra e construção do prédio e R$10 milhões para equipamentos. A expectativa do MEC com o novo campus é aumentar a oferta pública de graduação na Serra Gaúcha, com impacto direto para estudantes da região que buscam formação superior gratuita. Influenciadores digitais que fizerem propaganda de plataformas de apostas ilegais serão responsabilizados tributariamente, informou o governo federal nesta sexta-feira. Mais cedo, o governo federal anunciou que vai bloquear recursos vinculados a plataformas de apostas ilegais e destiná-los ao Fundo Nacional de Segurança Pública, respeitando o devido processo legal. Se um influenciador entrar em uma rede social e fizer propaganda de uma bet ilegal, além de todas as sanções administrativas da Secretaria de Prêmios e Apostas, a Receita Federal vai cobrar imposto de renda e também tributos como PIS e COFINS, afirmou o secretário da Receita Federal, Robson Barreirinhas. O secretário também informou que instituições financeiras que movimentarem recursos relacionados a bets ilegais também serão responsabilizadas no âmbito tributário. Não coloque limites em seus sonhos, coloque fé. 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O jornal americano The New York Times elegeu o hino nacional brasileiro o mais bonito entre os 48 países participantes da Copa do Mundo de 2026. A matéria publicada nesta sexta-feira e assinada pelo jornalista Tim Spears traz tons de crítica musical com pitadas de humor. A publicação exalta principalmente a introdução do hino. Dura quase 2 minutos e ainda assim não é o suficiente, diz o jornalista. Tem um monte de palavras cantadas muito rápido em sua maior parte sobre não temer a batalha, sobre um colosso destemido e uma terra amada, mas o ponto alto é, sem dúvida, a gloriosa introdução orquestral de 28 segundos. Um dos melhores hinos do mundo, escreveu o jornal. 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
4: Próxima edição, às 5 horas.
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8: 4:04.
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12: 10 graus é a temperatura aqui no entardecer gaúcho.

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casa. Hoje sim precisa de fogo e de brasa, né? Ventinho soprando, uma chuvinha daquelas que molha bobo, e quem não é bobo acaba se molhando também, né? 4:08, até logo, seu Ronaldo Pontela, até logo. Ronaldo encerrou seu em alta aí, a 10 graus de temperatura. Hoje, sexta-feira, 19 de junho de 2026. Com a graça do nosso Pai Criador, estamos aqui de novamente para encerrar a semana aí com os senhores de Entardecer Gaúcho. Obrigado sempre pelo carinho e agradecer a quem nos mantém aqui, né? As empresas que nos mantém com a hora certa, com a temperatura, e que permite que esse programa vá ao ar todas as semanas, né? 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Em nome dessas empresas e as demais que apoiam a gente aqui com a hora certa, com a temperatura, permite que a gente comece o nosso Entardecer Gaúcho. E hoje vamos começar desse jeito e vamos até às 19. Boa tarde.

0: Teixeirinha com os garotos de ouro aqui no entardecer, gaúcho amigo. Tá garoando lá fora, mas dentro do galpão pode ter alguma goteira, mas tem um louco, fogo velho daqueles loucos de especial, né? Para um bom do mato, uma prosa, um galpão, é só o que o cara precisa. Francisco Vargas hoje fez abertura aqui com chucro de berço. E o tio Gil de Freitas aí, gaúcho bom é assim. 4:20, estamos a 10 graus de temperatura, um recheiozito e voltamos de vereda.
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0: Aqui na Fátima, 4:20.
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0: 10 graus é a temperatura aqui no entardecer gaúcho.
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amigos, 4:23. 10 graus, dona Lúcia, a temperatura tá barato, né? Ela disse que com esse ventinho dá a impressão que tá mais frio. Realmente, né? Tá ventinho soprando aí com uma garoa dessa aí que molha bobo, quem não é bobo, não é fácil, né? Recebi ontem a visita aqui. Alô, dona Marley. Um abraço, dona Marley, nossa patroa aí do CTG Pelego Preto. E também pro Marino, pro Arlindo, pra Cláudia, a turma toda aí do Pelego Preto. Estaremos em festa na Esmeralda, né? Vai ser de parar aí na Esmeralda. Que achou? Festança graúda aí, né? É o sétimo jantar, baile, 68 anos, CTG Pelego Preto. Vai ser servido um churrasco, linguiça campeira, carne de porco, pão e saladas diversas. Você só leva talheres, apetite, que o pessoal lá serve bem, não precisa nem dizer, né? Já estamos na sétima edição e é sempre sucesso. Então, um abraço aí, seu Podali, dona Maria de Luz, já vai se preparando, tia Maria de Luz. Tá ali, né? Parecia que ia demorar tanto, já tá tão pertinho, né? Tá bem pertinho. E a animação é do Cordiona, então dispensa a apresentação. Dia 28 de agosto de 2026, 8:30 da noite. O prefeito Ayrton tá fazendo uma ginástica aí para deixar pronto o novo salão, né? Para poder receber mais gente na Esmeralda. Salão lá da comunidade é pouco. Aí fica sempre alguém com vontade de ir e não consegue. Mas se Deus quiser vai dar tudo certo. O prefeito vai dar esse salão novo lá. Daí vai ser uma festa, velho, daquela, né? Cadê boa? Quero mandar um abraço aqui. Um abraço em nome do Palito, lá da Nova Prata, né? Nova Prata aí que é a terra do basalto, lá tem coisas boas, né? Águas termais e outras coisas. Tem minha cunhada, a Santina, que mora lá, o Fedato, né? Fedato mora pros mundos aí, caminhoneiro. Mora em Nova Prata, linda cidade. E o Palito tá prestando homenagem, mandou nós escolher o João Ventura aqui para oferecer pro João de Paulo, Nego João. Alô, Nego João, tu quer pra tu numa área dessa mostrar as caras aí pro pessoal da Nova Prata? Morou muito tempo lá. Esse negrinho onde vai arruma muita amizade, né? Nego é gente boa que nunca vi. Mas tá querenciado aqui pro lado do IP, por aqui, não sai daí nem pra vir a vacaria, não, velho. Tinha que ir num jantar com nós aí, foi o Volvir, vai todo mundo, o tio Vardo vai e ele fica só na moita, né? Nego é tá muito preguiçoso. Alô, João de Paulo, Palita tá reclamando aí que tu tem que vir pro limpo, né? É pra tu sair pro limpo, nego, né, velho. Aí vamos oferecer essa do João Ventura aqui pro João de Paula. Vem cá, mano Lima, vamos cantar pro seu homem aí. A fia do João Ventura aqui no entardecer.

0: Tchê Cacareco aqui no Entardecer Gaúcho, no ventre destes galpões. Por aqui também teve Bem Longe do Pago com o Tauriano e o Mano Lima aí, especial aí pro João de Paula, oferecido aí pelo Palito lá de Nova Prata, né? O João Ventura, a filha do João Ventura, especial então pro João de Paulo, nosso nego velho. 21 minutos faltando para as 5, 10 graus está a temperatura. Recheiozito, já voltamos.
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2: 4:39.
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2: 10 graus é a temperatura aqui no Entardecer Gaúcho.
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2: Amigos, 17 minutos para 17, ou para as 5 da tarde, para ficar mais perto, né? Pra ficar mais pertinho. Tá cravado em 10 graus aqui a temperatura, aquele ventinho normal soprando aqui nos altos da serra, na terra da vacaria. E aquele enferruscadão aí que tá esse tempo aí, né? Desde manhã essa chuva deu umas pegadas boas, um pouco diminui e tal, mas tá dentro da meteorologia, né? Agora diz que domingo começa oficialmente, dia 21, né? Oficialmente o inverno, daí diz que o bicho vai pegar. Tem uma semana e meia de... diz que vai ser meio osca a coisa aí, vamos nos prevenir, né? E que a mãe de Fátima e nosso pai criador permitam nossos irmãos menos favorecidos, com menos cobertas, com aquelas casinhas que tem aquelas frestas, que entra aqueles ventos, para que suporte aí, né? Pra gente que tem um bom de um agasalho e tal, né? Tem um fogãozinho a lenha, tem um confortinho um pouco mais, mas não podemos esquecer que tem muitos irmãos nossos aí que tem pouca coberta, né? E nem sequer um fogão a lenha nem nada, né? Aí não é fácil. E tem que suportar, não podemos nos entregar mais. Não é bem assim, né? Coisa não é de brincadeira. O frio judia, especialmente dos menos favorecidos. 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

Hoje não tá tão caro os pinhão, vai acabar comprando os pinhão aí para poder cumprir a promessa aí, né? Abraços, amigos aí. O Felipe, que tá com a gente também. Obrigado aí, Felipe. Pediu pra gente tocar o grupo Rodeio Sistema Antigo. Vou tocar nesse bloco aqui. E o Walter Moraes vai chegar aqui com o Tordilho Negro, viu, seu João Luiz? Dá um pulo lá no Campo Belo, mandar um chasque lá pro Patrick, né? O Patrick, a Neuzinho, o pessoal lá gosta muito. E o Patrick, quando toca esse Tordilho Negro, ele esgaça o volume daquele rádio velho, que chega a cair pinhão dos pinheiros lá. Coisa séria. É, Patrick, não frouxe aí, né? Aí tem bastante lenha, bom no fogo e pinhãozinho. Aí dá pra ficar com o pulso bem firme, né? Vou trazer nesse bloco o Walter Moraes pra... Esse menino gosta muito também, né? Não sei se vai dar tempo aqui nos 5, mas enfim, tá preparado aqui, né? Tá preparado pra sair aí. Vamos ver. Vamos ver se vai dar certo aqui. Onde é que tá o Grupo Rodeio Sistema Antigo? Depois vamos achar o Valtinho aqui pra cantar no entardecer.

Tá aí Walter Moraes com um Tordilho Negro aqui do nosso Entardecer Gaúcho e o Grupo Rodeio aí com o Sistema Antigo. Vamos nos preparar aqui para receber a Rede Notícia e a gente volta em seguida aí para a sequência do Entardecer com os senhores.

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1: 5 horas, notícias da hora. Vamos às informações da central de conteúdo da tua rádio.
2: Em Marau, destaque para o desfile da 37ª Festa Italiana, que acontece neste domingo, 21 de junho, a partir das 14h, na Avenida Júlio Borella. Com o tema Coragem, da Coragem Nasceu Marau, a atividade vai reunir entidades, escolas e comunidades em apresentações que irão retratar a imigração italiana, a trajetória de desenvolvimento do município e as tradições preservadas pelos descendentes dos colonizadores. O desfile integra a programação oficial da Festa Italiana deste ano, que celebra a cultura, a gastronomia, a história da colonização italiana em Marau, através da temática da coragem. Da tua Rádio Alvorada de Marau, Ana Lúcia Jacomini.
3: No próximo dia 3 de julho, ocorrerão as eleições do sistema Confeia, Crea e Mútua em todo o Brasil. Trata-se de um dos momentos mais importantes da governança das engenharias, agronomia e geociências do país. Os profissionais irão escolher o presidente do Confeia, que é o Conselho Federal de Engenharia e Agronomia, os presidentes dos CREAs, que é os conselhos regionais de todos os estados, e os 3 diretores da Mútua, a Caixa de Assistência dos Profissionais, que existe uma em cada estado da federação. Estiveram participando da programação da tua rádio o engenheiro agrônomo Fábio Fanfa, candidato a diretor administrativo, e o engenheiro mecânico Fábio Chaves, candidato a presidente do CREA. A votação será realizada exclusivamente pela internet no site vota.confeia.org.br. Da tua rádio Cacique de Lagoa Vermelha, Dani ao Carvalho.
4: A Prefeitura de Campestre da Serra, por meio da Secretaria Municipal de Agricultura, realizou nos dias 10 e 11 de junho uma campanha de recolhimento de embalagens vazias de agrotóxicos de mais de 280 agricultores do município. A iniciativa teve como objetivo promover a destinação correta das embalagens, reforçando a conscientização sobre a responsabilidade compartilhada na cadeia produtiva agrícola. A ação contribui para a preservação do meio ambiente, protegendo o solo, a água e a saúde da população. Da tua Rádio Fátima de Vacaria, Júlia Rodrigues.
5: Depois de meses de preparação, o Frei Sidmar Prece, que atua na paróquia São Pedro de Garibaldi, se tornará padre. A cerimônia de ordenação presbiteral do Capuchinho será realizada amanhã, às 6 da tarde, na Igreja Matriz Cristo Rei, em Marau, município onde o religioso nasceu e iniciou a sua caminhada de fé. Com a ordenação, Frei Sidmar passará a exercer plenamente as funções de padre, podendo celebrar missas, ouvir confissões, conceder a absolvição dos pecados e ministrar o sacramento da unção dos enfermos. Sua primeira missa como padre será celebrada no domingo às 10h30 da manhã, na comunidade Santo Agostinho, em Marau. No dia 27 de junho, Frei Sidmar também celebrará sua primeira missa em Garibaldi, às 5 da tarde, na Igreja Matriz. Da tua Rádio Garibaldi, Henrique da Fonseca.
1: A Prefeitura de Farroupilha realizou na manhã desta sexta-feira o lançamento oficial do selo que representa o título de Capital Nacional da Moda de Inverno. O ato ocorreu no Salão Nobre da Prefeitura e marcou mais uma etapa da consolidação do reconhecimento conquistado pelo município através da Lei Federal número 14.954/2024, de autoria do deputado federal Bibo Nunes e sancionada pelo governo federal. Farroupilha possui atualmente 191 CNPJs ligados ao segmento de confecções e malharias, responsáveis pela geração de cerca de 3.500 empregos diretos, número que representa aproximadamente 10% dos empregos formais do município. O setor também apresenta uma expressiva capacidade produtiva, com cerca de 5.500.000 peças confeccionadas por ano e atendimento médio de aproximadamente 35 mil clientes mensalmente. Da tua Rádio São Francisco de Caxias do Sul, Alice Corrêa.
6: Em Veranópolis, a programação da 105ª Festa do Padroeiro São Luís Gonzaga, Santo Antônio e Santa Inês segue até este domingo, dia 21. Com o lema, com São Luís, Santo Antônio e Santa Inês, trilhamos os caminhos do Reino de Deus, ainda restam mais 2 noites da novena, nesta sexta-feira e amanhã sábado. Para o domingo, dia da festa, está programada para as 9h30, uma procissão com saída da Gruta Nossa Senhora de Lourdes até a Igreja Matriz. Depois, às 10 horas, tem a celebração principal, Como parte da programação social, a partir das 7 horas da manhã, tem venda de churrasco, galeto, maionese, canudos e pastéis. 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E a partir das 2 da tarde, tarde dançante com a banda Expresso Sul, no salão paroquial. Da tua Rádio Veranense de Veranópolis, Mário Vivan.
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4: 5h07.
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8: 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E a temperatura?
4: 10 graus é a temperatura aqui no entardecer gaúcho.
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Amigo, 5 da tarde mais 10 minutos. E a temperatura também está em 10. 10 graus e 5 e 10. 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Conta lá o seu Neri, a Fabiane e a Márcia para atender você. E o Marronzinho e o Marronzinho e o Júlio aí para fazer a entrega de vereda, né? É, turma, aí não são brincadeira. Aí não tem tempo ruim, não tem chuva, não tem nada. O Marronzinho não dá bola para inverno, né? Tá gordo e forte e reluzente, né? Anda subindo aí o Marronzinho, parceiro. Quero ver quem chega com a gente aqui. Deixa eu ajeitar aqui como é que estamos aí. Seu Itacir Ribeiro Lopes. Buenas tardes, Itacir. Tudo certo aqui, graças a Deus. O Itacir de Igrejinha. Eu gostaria de ouvir a música com José Cláudio Machado, Defumando a Ausência. Hoje, sexta-feira, é bom dar uma defumada aí para limpar o corpo, né, Itacir? Fico agradecido se for atendido. Não tem nada a agradecer, que manda e não perde. Deus no coração sempre. E quero oferecer a minha equipe de calçamento. Estamos aqui em Bom Jesus. E um trabalho grande aqui, não podemos frouxar. Aí é bom porque é bem fresquinho, né? Aí, Itacir, aí é fresquinho, daí o cara não sente calor. Aí ele dá com calçamento, esquenta o corpo. Um abraço aí. Quem mais está aqui? Seu Ademir. Ademir Oliveira, boas tardes. Tudo tranquilo. É, o inverno é bom, toma um vinho, come uns pinhão, fica forte, né? É, seu Ademir. Não dá para afrouxar. Estamos na escuta aqui na Chapeação. É, depois da lida. Olha aí, Ademir, para sexta-feira. Ô, meu amigo Ademir. Depois da lida, vou ter que tocar meio de vereda. Daqui a pouco tu se recolhe, né? É um monstro no chapeador e gente boa esse louco, velho. Ademir, Deus abençoe você aí. Tenha muita saúde, muita paz. Meu amigo, amigo aí dos meus meninos também, né? É o nosso socorro aí quando ele precisa. Eu tenho brincado pouco, parei com os brinquedos do carro, né, Ademir? Você ia te incomodar bastante, né? Mas agora não dá mais pra brincar, porque os carros novos estão muito baratos. Parece que vão começar até a doar esses de... Esse aí que não precisa de gasolina, nem sei como é que é isso aí. Parece que vão começar a doar. Eu tô na fila aí, né? Acho que os velhinhos vão ganhar isso aí, rapaz. Acho que eu vou ganhar um duas portas pra me andar. Aí, sei lá, né? A gente, se for doação, a gente aceita. Vamos trazer aqui defumando, é que tá o José Cláudio Machado, senhor. Vamos trazer pro Itacir aí, pra ele se animar na sexta-feira. Tá aqui defumando a ausência, já chegando no entardecer.

0: Aí no entardecer, depois da lida com o grupo Os Mateadores e José Cláudio Machado defumando ausências. 5 da tarde, 20 minutos, 10 graus está a temperatura. Richeizito é rápido, já voltamos.
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0: 5:21.

0: 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E a temperatura?
1: 10 graus é a temperatura aqui no Entardecer Gaúcho.
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Amigos, 5:23, sequência aqui do Entardecer Gaúcho, sempre com o apoio da nossa LS Madeiras. 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Lá no comando, seu Luiz Chons aí, nosso patrão, né, Chons? Não frouxa aí. Mandar um chasque aí pro seu escudeiro, o homem aí do município de Ipê, né? Que eu vi um shot afigurado com o porca velho, que achou? Um abraço aí, escudeiro. E pro Paulão dos Cavaleiros do Quinto, até agora tá com a boca lá nas orelhas, né? Realizou uma festança sábado passado em nosso CTG, Rancho de Integração, que foi de botar inveja, né? Ele caminhava no salão dos espias, só a amizade do Paulão, né? Graças a Deus, né, Paulão? CTG, casa cheia. Merece. Menino simples, gente boa aí, peleador. E realmente realizou aí uma festança da marca maior, né? Coisa linda. Sábado agora tem de novo, né? No Rancho já estamos com os ingressos aí à venda amanhã. Amanhã a festança é graúda lá de novo. Animado pelos queras aí, do pessoal de dança aí, do curso de dança de salão. Então vamos pegar os ingressinhos aí que tá no fim. Também vai ser churrasco, coisa caprichada. Todo mundo convidado a participar amanhã no nosso Rancho de Integração. O patrão Josi já esteve aqui, tá tudo preparado aguardando você. E a festa vai ser graúda.

0: Paulão também mandou um abraço pra turma do CT Parisotto, gurizada lá que são ginete, né? Vão de encontro aí aos pingos aporreados, né, Paulão? Abraço a turma do CT Parisotto. Obrigado aí pela parceria. 5:30, 11 graus está a temperatura.
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0: 5:32.
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13: 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E a temperatura?
0: 11 graus.
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Amigos, 24 minutos faltando para as 18. Já está começando a chegar a noite aí, né? Fim de tarde de tempo chuvoso, temperatura em 11 graus. Essa hora já se foi o dia, né? Da sexta-feira. Começando a chegar uma noite já fria aí. 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Vamos ver aqui, tia Dona Alice, vamos ajeitar aí para a senhora não me tirar aí do ar, né? daqui a pouco a gente não consegue. Quero ver quem mais está com a gente aqui. Do Capão Bonito do Sul, olha aí, ó. Um abraço aos amigos do Capão Bonito do Sul. Quem que nos escreve aí, Yolanda? Um abraço aí. Capão Bonito do Sul, né? Que diz a música aqui. Será que fala aqui? Tempos de Rodeio. Um abraço aí aos amigos de Capão Bonito do Sul. Ô, terra especial, hein? Tive o prazer de conhecer o Capão Bonito aí. Quem mais que tá com a gente aqui? Da Terra da Esmeralda. Lá tem o Daniel. O Daniel tá com nós na Esmeralda aí. Não consegui abrir a parte que ele mandou proseada aí, mas daqui a pouco a gente vê aí. Né, Daniel? Não dá pra afrouxar aí. Quero ver quem mais aqui. O Emiliano também é lá da Emiliano Souza. Emiliano Souza da Esmeralda. Oi, Emiliano. Tá mandando um abraço aí pra mãe Virgínia. Um café com bolo frito hoje, com aquele bolinho de chuva, né? Se tiver uns pinhão na chapa também vai, né? Quem gosta de café, toma um café preto. Eu tenho que ser com vinho, que o café não sou muito chegado. Aliás, eu gosto de café, mas teria que ser café, né? E aí, esses de vidrinho, coisinha aí, já não é comigo. Então, a mãe Virgínia, ou dona Virgínia, cuida desse gurizinho aí. Meio maltratado que é, né? E tá mandando um abraço aí pros primos, né? Pro Rodrigão e também pro José. Um abraço aí, seu José e o Rodrigão aí que estão com a gente. A dona Valdete. Ô, dona Valdete, você pra mim tocar o quê aí? Diz que toca aquela música lá, tio Marco, diz que dói tudo aí. Como é que é essa música dói tudo? Eu tenho uma com o velhinho, tio. O senhor Araújo gravou, acho que de certo é essa aparência. Que diz que tem um que está por fora, tudo reluzente, mas às vezes os ossinhos estão tudo arrebentado, né? O que tem de gente que fica lustrosinho por fora, eu acho que é essa. Eu vou tocar, se não for essa, a senhora me desculpe, mas eu não sei bem essa que fala aí do dor por tudo quanto é lugar. É a única que eu conheço, essa aqui, que tem uma vive de aparência, né? Tá tudo lustrosinho por fora, mas aí dói tudo quanto é coisa. Deixa eu achar onde é que tá aqui o homem velho. Tá aqui, senhor Araújo, vamos cantar aqui. Se não for essa, a gente vai encontrar. Essa que fala em dor por toda parte é complicado.

Tá, e os Tiranos, né? Um abraço à família Marques, pro tio Iva, turma toda lá. Grande grupo aí dos Tiranos com Nos Tempos de Rodeio aqui no Entardecer. Teve aqui tio Araújo também com Aparência e o Adair, Adair Freitas, nosso velho Adair, com Meu Canto. Como é que estamos? Dá tempo mais um aí? 48, dá tempo, 12 minutos faltando aí para as 18. Fernando Rovedo, já vou ouvir aí o teu... já vou ouvir teu áudio aí. Felicito pro nosso vizinho ali, né? O homem da esquina aí. Vamos ouvir em seguida aí. Deixa eu trazer esse baile aqui de... baile de rancho com a César Oliveira e Rogério Melo. Daqui a pouco temos que nos preparar aí para receber a oração da Ave Maria, né? Hoje é sexta-feira. É bom rezar um pouco e agradecer a semana, né? Então vamos trazer aqui o César Oliveira e Rogério Melo com o baile de rancho.

Aí o Rui Biriba, né? No meio do floreio. Aqui no Entardecer Gaúcho também tivemos aí o César Oliveira e Rogério Melo com Baile de Rancho. Faltando 6 minutos para as 18, 6 também para o espaço da oração da Ave Maria, né? Hoje sexta-feira, hoje Dom Silvio, né, Dom Silvio? Participa com a gente aí, nosso bispo diocesano. Toda sexta-feira traz sua mensagem aí. Estamos a 11 graus de temperatura, 6 para as 18. 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Em seguida, a variante volta para a sequência do Entardecer Gaúcho até às 19 com os senhores.

velha mangueira crioula, curral de pedra empilhada, que até o pastor da manada bombeia com desconfiança. Ficaste como lembrança da infância desta querência, guardando a mesma inocência dos brinquedos de criança. Dizem que foi o jesuíta que te ergueu nas solidões, na fronteira, nas missões, no litoral e na serra, para que fosses a encerra das primitivas tambeiras e das éguas caborteiras mais livres que a própria terra. E te plantaram no campo com 1,5 metros de altura, 1/2 braça de largura, redonda ou de cantoneiras, 4 varas nas porteiras, roliças e descascadas como lanças encravadas no buraco das tronqueiras. E ali, no aberto, aprumada, remendo na sesmaria, te irmanaste em serventia ao laço e à boleadeira. Qual outra nota campeira da nova sociologia, prenunciando a trilogia galpão, rodeio e mangueira? Depois, ao berrar do gado e ao relinchar da tropilha, viste surgir na coxilha o casarão empedrado e o vulto desentonado do galpão de frente aberta, com Santa Fé na coberta, qual um bugre empenachado. Era o galpão do Rio Grande, era a estância que surgia, vertente da economia do Brasil meridional, como um abraço cordial, aberto com natureza, exprimindo a singeleza do velho pago natal. E se o galpão foi o templo da chucra democracia, tu foste a arena bravia onde gladiadores novos perpetuaram aos corcovos uma epopeia sem fim, para que teu rude clarim fosse ouvido noutros povos. E na estranha sinfonia de corcovo e de maguascaço, de berro e tiro de laço das monarcas dos galpões, nas domas e marcações, junto ao fogão da amizade, foste o traço de igualdade entre a indiada e os patrões. E tiveste os teus heróis, velha mangueira retaca, desde o piá de botar vaca, mártir do poema campeiro, até o xiru pataqueiro, que para enlevo das chinas fazia a rédea das crinas do potro mais caborteiro. O tempo foi se passando, modificou-se a querência, mas tu não perdeste a essência, pois mesmo de varejão e até mesmo de listão, com tronco, seringa e brete, o teu vulto ainda reflete a infância do nosso chão. Aos próprios irracionais emprestas calor e afeto, pois mesmo aberta e sem teto, és vivenda hospitaleira, e a vaca que foi tambeira fica por ti enfeitiçada, passa o dia na invernada, mas vem dormir na mangueira. Ao evocar-te, mangueira, volto a piazinho pequeno, pés molhados de sereno e às vezes duros de geada, campeando vaca extraviada, choramingando de nojo, para depois beber apojo com gosto de madrugada. Por isso, não admira, mangueira da minha infância, que a este pobre piá de estância tu signifiques tanto, como tu sequei meu pranto, mas continuo aporreado até ser emmangueirado na encerra do campo.

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2: O anjo do Senhor anunciou a Maria e ela concebeu do Espírito Santo. Eis aqui a serva do Senhor. Faça-se em mim segundo a vossa palavra. E o Verbo se fez carne e habitou entre nós. Rogai por nós, Santa Mãe de Deus, para que sejamos dignos das promessas de Cristo. Queridos irmãos e irmãs na fé, queridos filhos e filhas espirituais da Diocese de Vacaria, aqui é Dom Silvio Guterres Dutra, que em mais uma sexta-feira tenho grande satisfação de rezar, de meditar com vocês a hora sagrada, a hora da Ave Maria. Tomamos hoje o Evangelho de São Mateus, o capítulo 6, do versículo 7 em diante, que integra o grande contexto do Sermão da Montanha, ou do Sermão das Bem-Aventuranças, como quisermos chamar esses capítulos 5, 6 e 7 de São Mateus. Aprofundando aquilo que Jesus chama de nova lei, ou de levar a radicalidade ao cumprimento pleno de toda a lei, Jesus agora ensina como rezar e o que rezar. E diz assim então nesses versículos do capítulo 6 de Mateus, a partir do versículo 7. Naquele tempo, disse Jesus a seus discípulos: quando orardes, não useis muitas palavras como fazem os pagãos. Eles pensam que serão ouvidos por força das muitas palavras. Não sejais como eles, pois vosso Pai sabe do que precisais muito antes que vós o peçais. Vós deveis rezar assim: Pai nosso que estás nos céus, santificado seja o teu nome, venha o teu reino, seja feita a tua vontade, assim na terra como nos céus. O pão nosso de cada dia dá-nos hoje. Perdoa as nossas ofensas, assim como nós perdoamos a quem nos tem ofendido. E não nos deixes cair em tentação, mas livra-nos do mal. De fato, se vós perdoardes aos homens as faltas que eles cometeram, vosso Pai que está nos céus também vos perdoará. Mas, se vós não perdoardes aos homens, vosso Pai também não perdoará as faltas que vós cometestes. Palavra da salvação. Então, queridos irmãos e irmãs, são poucas palavras necessárias, digamos assim, a partir desse texto de Mateus, capítulo 6, versículo 7 em diante. Quando Jesus ensina a rezar, faz um alerta primeiro: não multiplicar as palavras, o que leva a entender que Deus não se deixa comover pelo excesso de palavras, mas pela disposição interior, pela verdade, pela sinceridade, pela simplicidade, pela intimidade que manifestamos para com Ele ao rezarmos. Bem compreendida a oração do Pai Nosso é suficiente. O fato é que muitas vezes rezamos ao modo papagaio, repetimos palavras sem meditar, sem refletir sobre elas. Mas basta uma pequena atenção a essa oração que nós vamos descobrir que ela está dividida em dois momentos centrais. O primeiro momento são pedidos que colocam Deus em primeiro lugar, na lógica da nossa adoração a Deus, Ele acima de tudo e de todas as coisas. Por isso nós começamos com três petições dirigidas diretamente a Deus. Nós pedimos que seja santificado o nome de Deus, nós pedimos que venha o seu reino até nós e que seja feita a sua vontade. Isso condiciona tudo que vem depois. Primeiro centramos nossa disposição em cumprir aquilo que Deus espera de nós, em tê-lo no lugar adequado em nossa vida e de suplicar aquilo que Ele mesmo quer que aconteça entre nós. Depois, então, os outros quatro pedidos, ou as quatro petições, formando sete, que também é um número completo, pleno, então vem a sequência daquilo que pedimos para nós. Pão nosso de cada dia, que tem a ver tanto com o pão material, da dignidade humana, mas como também do pão espiritual. O perdão que nós precisamos sobre as nossas ofensas, o afastamento ou o vencimento, a superação, o livramento diante das tentações e também o compromisso e o pedido suplicante de que nós sejamos livres do mal, não caiamos em tentação e sejamos livres do mal. Mas interessante que a oração vai se concluindo com um alerta do compromisso bipartido ou da responsabilidade que nós assumimos diante de Deus quando nós pedimos a Ele o que precisamos e que entendemos que precisamos. Somos convidados pela própria oração a também oferecer ao nosso irmão. O exemplo clássico e explícito desse texto é: se nós perdoarmos aqueles que nos ofenderam, então teremos o perdão de Deus. Se do contrário nós fecharmos ao perdão, negarmos o perdão, estamos também aceitando não sermos perdoados. Não por vontade de Deus, mas por uma indisposição de conversão nossa. Se pedimos a Deus, não temos direito de negar aos nossos irmãos. Bela oração, curta oração, profunda, mas também comprometedora oração. Que o Senhor nos dê a graça de não rezarmos o Pai Nosso simplesmente reproduzindo palavras, mas de fato meditando como essas verdades rezadas diante de Deus, como elas são assumidas no cotidiano da nossa vida cristã, da nossa vida de família, da nossa vida de comunidade e de sociedade. Peçamos a graça de Deus através de Maria para chegarmos àquilo que Deus espera de nós. Ave Maria, cheia de graça, o Senhor é convosco. Bendita sois vós entre as mulheres e bendito é o fruto do vosso ventre, Jesus. Santa Maria, Mãe de Deus, rogai por nós, pecadores, agora e na hora de nossa morte. Amém. E sobre você que rezou comigo, a bênção de Deus, Pai, Filho e Espírito Santo. Amém.
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6: 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E a hora?
7: Na tua Rádio Fátima, 18 horas, mais 10 minutos.
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9: 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E a temperatura?
7: 10 graus é a temperatura aqui no entardecer gaúcho.
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amigos, 18 horas mais 12 minutos, 10 graus se mantém na temperatura. Após o espaço da oração da Ave Maria, voltamos para a sequência do Entardecer Gaúcho até às 19 com os senhores. 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Estampida aí é linda, hein, seu José? 38. Vou preparar aqui o desassossego com o João Chagas Leite para oferecer aí pro seu Carlos Alberto Santos. É parente do Fernando Roveda, do Montes Capões. Tem seu sítio lá, mas não traz um pau de lenha, não traz nada. Ô, Fernando, teu parente ali comprou um ar-condicionado, mas daí não liga, que diz que gasta energia. Já pensou? E não come carne, coisas, coisinhas, assim, que é pra não engordar, que ele gosta do apelido de magrão, né? O magrão da esquina. E daí diz que se ele começar a comer carne, coisa, é por causa de dinheiro, não. Mas diz que daí, se engordar, daí ele perde o apelido, né? Às vezes ele aparece pro escritório do Joãozinho Nery também, contar uns caos por ali e tal. Tem que tomar algum chazinho. Mas o ar ele não liga só por isso, ele achou que não precisava, né? Se o cara paga, falaram que disse que vinha um gás dentro, ele achou que não precisava pagar nada. Mas que bárbaro, verdade. A lenha também ele não traz, acho que fica sem fogo. Daqui a pouco, quando vê, vai lá pro Nordeste, pra cima, esse louco velho. Aqui é frio, aqui o cara com pouca... Com os ossos assim muito perto do couro, é complicado, viu, Magrão? Seu Carlos Alberto sendo o nome do homem, ele é artista, viu? Carlos Alberto, são jogadores, artista ou político. Buenas, Tibária. É o Taquara, como é que tá ali daí de Taquara? Tudo na Santa Paz. Estamos na escuta, oferecer a música ou de casa pro Bruno Perim. O Bruno, essa aqui é boa. O Bruno diz que as galinhas, se não escutar o Mário Lemes lá, não tem produção de ovo. Nessa época elas dão uma segurada mesmo, né? Mas se colocar uma musicazinha aí, eu acho que anima, viu? Um abração aí pro Bruno. O Bruno, meu amigo Taquara. Taquara é pai do nosso professor lá da academia, muito eficiente, né? Agora o Taquara não dá mais pra chamar de Taquara, porque foi lá pro Monte Alegre dos Campos, tá gordo, bicho velho, faceiro, né? Mas o guri dele tá se mantendo, né? Professor de academia tem que se manter. Manter bem magrinho, bem caprichado. Não é o meu caso, mas ele tem que se manter, tem que exemplificar. Vou trazer o João Sagaleides a sossego, então, pro seu Carlos Alberto Santos. E aí vamos achar aqui para nós tocar o O de Casa aí pro Bruno, em nome do Taquara, que agora reside no Monte Alegre dos Campos.

0: É, para uns a tropiada chega ao fim, né? E para outros também. É com igualdade, que coisa linda, né? Nosso Pai Criador dá um mundão desse pra gente viver e você não tem essa, né? Pode você adquirir quanto você quiser, quantos prédios, possuir isso e aquilo e tal. É, quando vencer o prazo não tem essa, né? E aí até a roupa já são outras pessoas que escolhem, não é mais você. Que coisa maravilhosa, né? Eu agradeço todos os dias pela vida, sou um homem de muita fé, todos os senhores que me acompanham sabem disso. Aliás, nem medo não consigo ter, porque o que eu acredito não me faz eu ter medo de nada. Mas eu, quando escuto essas mensagens bonitas como essa do Neide, e a gente fica pensando que às vezes tem pessoas que se acham, né, acima de tudo, mas a hora dele chega também. Não tem poder, né? Pode usar tudo o que quiser, quando chegar a hora ele vai, não tem. Pode aguentar uns diazinhos a mais aí, porque tem dinheiro, botar uns remédiozinhos, mas não tem que segurar, né? Que coisa boa. É uma das maravilhas que Deus deixou nesse mundo, é essa igualdade, né? Pode viver diferente enquanto está aqui, mas na hora de viajar, e aquela casinha não adianta ser muito ajeitadinha, o cara não vê mais nada, né? João Chagas Leite, desassossego por aqui, os Bertucci, de casa. 18h25, recheiozinho. Já quero ver se convoco a Kátia Valente para nos falar da previsão do tempo, porque aqui o tempo não para.
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2: 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E a hora?
0: 18h26.

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1: 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E a temperatura?
2: 10 graus é a temperatura aqui no entardecer gaúcho.
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2: Agora 18:30, temperatura em 10 graus. 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
5: Olá, amigos e caros ouvintes. Tendência para o final de semana. No sábado ainda tem bastante umidade aqui na região. Eventualmente pode ter algum chuvisco por aqui. Nada assim de chuvas fortes, mas chuviscos mesmo. E o frio segue predominando. Não é aquele frio tão intenso, né? Mas o que chama atenção é que o frio, que as temperaturas, elas não aumentam muito ao longo do dia. Elas não caem tanto durante a noite e madrugada, mas também não aumentam muito ao longo do dia. Neste sábado, a máxima prevista deve oscilar entre 13 e 14 graus aqui na região. E domingo também, nós vamos ter um dia com a presença já um pouco mais de sol, mas ainda com variação de nebulosidade, não tem assim essa condição de chuvisco, mas o frio também predomina. As temperaturas pela manhã entre 7 e 8 graus e a máxima à tarde pode subir um pouquinho mais em algumas áreas daqui. Máximas entre 14 e 15 graus. Com a previsão do tempo, Kátia Valente.

18:31. Aí a previsão do tempo com a nossa Kátia Valente. E o tempo vai estar quente no nosso CTG, Rancho da Integração, amanhã, hein? Amanhã um bruto no jantar aí, ó. É, o baile de formatura do curso de dança de salão do nosso CTG, Rancho da Integração. O cardápio será servido aí, ó. Churrasco, linguiça campeira, galeto, arroz, maionese, farofa, pão e salada. Amanhã é 8:30 PM. Pessoal, eles vão servir o jantar antes das apresentações lá. E aí, em seguida, que se apresentar o pessoal aí que fizeram o curso, né, da dança de salão, já vão sair dançando com os cueras aí. Todo mundo está convidado. Não dá para ficar muito tempo, porque é muito frio, né, patrojoso? É 90 PILO o valor do ingresso. E será servido de churrascaço aí, né, no capricho, como sempre, no rancho. E aí, a animação dos cueras. Então, tem que levar talheres, apetite e vontade de dançar com os cueras amanhã no nosso CTG Rancho da Integração. Todos estão convidados aí a participar dessa festança. Vai ser casa cheia, né? Esse valor aí é bem acessível e o churrasco é sempre um capricho, né? Sempre um capricho. Buenas tardes. Mas é que lá, buenos dias, buenas tardes, buenas noites. Aquele abração aí, mandando pra gente aqui. E manda um abraço aí pra Ana e pro Guaraná e também pro Lucas e pra Marluza ali no quiosque do Guaraná. Alô, meu amigo Guaraná e do quiosque. Acho que ele até ouve a gente, o Paulo, diz que às vezes ele escuta. Não é sempre, né? Mas é meu amigo Guaraná, gente boa, né? Um grande abraço aí. É quem tá mandando é o Rodrigo Borges, lá de Caxias do Sul. Alô, Guaraná, um abraço. Lá do Rodrigo Borda da Caxias e meu também. É um amigaço, Guaraná, aí, né? Muito obrigado aí pelo carinho. Tem um quiosque ali que é um capricho, né? Nos pediu aqui o Luiz Gonzaga, lá do Imperial de Franciosa. É isso, Luiz Gonzaga? Já mandamos pra ti, hein? Pediu o nome de uma música aqui. Quatro pessoas me pediram, o seu Antônio. Um abraço pro senhor na Caxias do Sul. Um abraço aí pra dona Margareta, em São Chico de Paulo. Tocamos um poema hoje aqui falando de uma mangueira de taipa, né? E o pessoal aqui pedindo, o Jaime Caetano Brau. Eu sempre espero a Ave Maria, desde a outra vez que estive aqui, uma mensagem. E essa aí me achei muito interessante, né? Hoje já não tem tantas mangueiras de taipa, mas antigamente era assim as mangueiras, né? E as pessoas que têm uns dias mais de vida do que eu, matam a saudade aí, quando a gente toca esse gênero de poema por aqui, né? Vamos em frente. Buenas e me espalhe vai sair já aí, dona Janete. Um abraço pra senhora aí. Não tocou Buenas e me espalhe pra mim, homem? Toque aí. Eu vou tocar assim. A música do Porca Véia, Fandangueiro. Oferecer pra minha esposa Almira e também pras cunhadas, a Lourdes, pra Eva, pra Landira. É isso? Laudira. E também para as afilhadas, Vitória, para Valentina, para Nathalie e para Maiara. E para Nathiele, para Luísa, toda essa turma aí, são da família do Sadi aí, do Campestre da Serra. Ô, Sadi! E daqui a pouco dele Brasil. Eu não sei não, mas tô achando meio fracote a seleção. Mas hoje vai jogar com a seleçãozinha fraca, se não der nada hoje, então daí não sei não, né? Tô achando meio fracote aí, mas é... É assim mesmo, né? De repente embala hoje, estamos na torcida que embala. Nos tempos de ferro e fogo aqui. Aí a coisa não era brincadeira, né?

0: os tempos de ferro e fogo, cito novo dos quantos tauras aí, né, que fizeram esse Rio Grande ser diferenciado, né? Nos tempos de ferro e fogo, um buenas e mispare. Aqui, 20 minutos faltando para 19. Vamos fazer o último recheio, vamos ajeitar as trás aí, porque a voz do Brasil nos espera. E hoje tem jogo e tal, né? Então vamos deitar o cabelo aí. Quando chegar no horário, temos que obedecer, né? É, o horário foi feito para ser cumprido. Vamos fazer o último recheio aqui e já mais uns gaitaços aí, porque às 19 nos espera.
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5: 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E a hora?
0: 18h41.
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5: 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E a temperatura?
0: 10 graus é a temperatura aqui no Entardecer Gaúcho.
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abraço aí, seu Rodrigo. Aqui, quando a Doralice chega, eu tenho que dar um até logo meio rápido, né? Não deu tempo nem de terminar a prosa aí. Um abração pro senhor aí, pra dona Ivanilda, né? Obrigado pelo carinho. Vou tocar aqui, acho que vai dar tempo de tocar o fandangueiro aqui pro Sadi também, né? Ô Sadi, se ajeita aí. Quem mais tá com a gente? Sadi José Tuigo. Buenas, Silmário. Aqui o Sadi é da Capela do Rosário. Pessoal do Rosário, a gaúcha aí, né? Aí tem o Tadeu do Mato, tem o seu Gilberto Ferreira, tem um monte de gente que acompanha a gente. Que coisa boa, né? Estamos ao redor do fogo e ouvindo aí o programa. Manda uma música bem caprichada para minha esposa, a Cleci, que tá aqui só no chimarrão, hein? Que coisa boa. Um abração aos amigos aí. Não sei se eu vou conseguir tocar se tu me pede dos Monarcas. Mas se não der tempo, fico devendo. Mas feliz pela oportunidade de ter os amigos nos prestigiando com a sintonia. Quem mais está com a gente? A dona Fabiola, Caxias do Sul, seu bairro, bairro Eldorado. Estamos firme aqui. Agora, 5 dias de descanso, né? Senão essa hora já estaria no basquete. Olha aí, ó. Como é que é? Pego às 19 até no outro dia, às 7 da manhã. Só inverte o 19, o 7 da noite pro 7 da manhã. 12 horas de puxada aí. Nossa, com esses frios aí não é fácil, né? Hein, seu Gilberto Ferreira? Melhor tá aí em roda do burraiozito aí, né? Fogão velho daquele campeiro, uma lenha velha bem boa. Rapaz, oportunidade na vida, né? Quem tem que trabalhar de noite aí não é fácil. Deixa eu trazer o porca velho aqui ligeirinho, seu Mário, que a hora tá chegando aí, ó. Tá passando o relé. Vamos lá, seu porca velho. Chega aqui com um fandangueiro no entardecer.

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1: Ué, já foi embora, tia Dona Liz? Para aí. Quer assistir o jogo, é? A Fátima transmite hoje, transmite Brasília e Haiti hoje à noite, né? A Copa do Mundo aí, né? Copa do Mundo. É a Cátia Dona Liz, fazer um costadinho aí. Isso, agora sim, não dá pra sair do horário aí, que a coisa não tá de brincadeira, né? O Evaldo aí paga até o 13º, já pagou pra nós hoje aí. Em dinheirinho pra não ter pra depois, né? Coisa boa. Dá pra comprar uma carnezita, né? Comprar um granito velho caprichado aí, né, Evaldo? Coisa boa. Aqui ninguém recebe depois do dia. Que coisa especial. Melhor patrão do mundo é o Frei Evaldo aí. Grande.

Grande Frevaldo, Deus abençoe. Vamos indo, obrigado pelo carinho e companhia dos amigos que nos prestigiaram com a sintonia em mais uma semana de Entardecer Gaúcho. Agradeço também às empresas, já estou muito aqui bem acompanhado de grandes empresas de vacaria que mantém aqui essas 3 horas de música gaúcha de segunda a sexta-feira. 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Sergio, seu não é brincadeira, hein? Vamos indo. Deus abençoe a todos nós. Temos um fim de semana bem caprichado, né? E lá no rancho jantar amanhã à noite. E segunda-feira às 4 queremos estar novamente com os senhores. Um abraço.

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6: Total de analfabetos é idosa, sendo que também pela primeira vez há menos mulheres que homens nessa condição. Gabriela Noronha.
7: Para fortalecer a educação de jovens e adultos e combater o analfabetismo no Brasil, em 2024 o MEC lançou um pacto nacional que aumenta as vagas nessa modalidade de ensino nos sistemas públicos.
8: E ainda, em Minas Gerais, presidente Lula anuncia investimentos em hospital de referência para o tratamento de câncer em Belo Horizonte.
6: E em novo Hospital Universitário de São João del Rei, para atendimento de média e alta complexidade, que vai beneficiar 54 municípios.
8: Você vai ouvir também: combate às apostas ilegais.
6: Decreto assinado pelo presidente Lula vai permitir bloqueio de bens das bets irregulares e destinação do dinheiro para o Fundo de Segurança Pública. Graziele Bezerra.
9: Segundo o Ministério da Justiça e Segurança Pública, ao todo, 25 milhões de brasileiros apostam nessas plataformas, sendo que um a cada quatro deles aposta todos os dias.
8: Hoje, na apresentação da Voz do Brasil, eu, Mariana Jungmann e Luciano Seixas.
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8: A taxa de analfabetismo no Brasil caiu para menos de 5%, a menor da série histórica.
6: O índice de pessoas que não sabem ler e escrever é maior entre os idosos com mais de 60 anos.
8: Políticas como o Pacto Nacional para a Educação de Jovens e Adultos vêm ajudando a reduzir ainda mais essa taxa no Brasil.
7: Na mesa, cadernos e lápis. No coração, sonhos que resolveram sair da gaveta. Aos 61 anos, a cearense Maria do Socorro não perde uma aula no Centro de Educação de Jovens e Adultos no Distrito Federal. Ela teve que trabalhar desde muito cedo e não aprendeu a ler e a escrever, mas decidiu voltar à sala de aula por meio do EJA. E hoje divide o tempo entre as lições e as faxinas que faz para ganhar a vida. A cada nova palavra que ela aprende, É um mundo novo que se abre.
10: Toda pra que eu vejo, eu tô lendo. Vou no mercado, aí eu vejo o preço das coisas, aí eu fico lendo.
7: Assim como Maria do Socorro, milhares de brasileiros têm vencido a luta contra o analfabetismo. Segundo novos dados do IBGE, em 2025, o Brasil tinha 8 milhões e 400 mil analfabetos com 15 anos ou mais, o que representa uma taxa de analfabetismo de 4,9%. O ministro da Educação, Leonardo Barchini, destacou que é o melhor resultado da série histórica.
11: Pela primeira vez na história, nós atingimos na população de mais de 15 anos menos de 5% de analfabetos no Brasil. E sabe o que a Unesco fala disso? Sabe o que os organismos internacionais falam disso? Falam que um país, quando atinge menos de 5% de adultos analfabetos, ele está encaminhado para a erradicação do analfabetismo.
7: Segundo o IBGE, a população com 60 anos ou mais representava mais da metade do total de analfabetos em 2025. E entre os idosos, pela primeira vez, a taxa de analfabetismo entre as mulheres foi menor que a dos homens. De acordo com William Kratochiwil, analista do IBGE, sem considerar o grupo dos idosos, a taxa cai para menos de 3%.
12: Se tirarmos as pessoas de 60 anos ou mais do grupo de análise, essa taxa ela cai para 2,6%. Isso é reflexo de uma quase universalização da taxa de escolarização, da frequência à escola contínua de crianças de 6 a 14 anos, que em 2025 alcançou aí os 99,5%.
7: Para fortalecer a educação de jovens e adultos e combater o analfabetismo no Brasil, em 2024, o MEC lançou um pacto nacional que aumenta as vagas nessa modalidade de ensino nos sistemas públicos. A professora do EJA, Ana Isabel Lopes, ressalta que, apesar das limitações, os alunos buscam a superação e o aprendizado.
13: A sede maior é essa. Eu quero aprender a ler, escrever e eu quero fazer contas. E aí a gente, dentro desse universo, a gente vai apresentando um outro mundo, né? Outras discussões.
7: O Pacto Nacional pela Superação do Analfabetismo prevê mais de 3 milhões de novas matrículas no EJA. E o investimento total deve ser de 4 bilhões de reais até 2028. Reportagem Gabriela Noronha.
2: E o novo piso salarial dos professores da educação básica já está definido. Será de R$ 5.130,63.
8: Um reajuste de 5,4% em relação ao valor que estava em vigor, garantindo ganho real acima da inflação.
2: O decreto foi assinado pelo presidente Lula e publicado hoje no Diário Oficial.
8: Segundo a legislação vigente, a atualização anual do piso não pode ficar abaixo da inflação acumulada.
2: E os profissionais contratados por tempo determinado também estão entre os beneficiários do piso salarial nacional.
8: As inscrições para o Sisu Mais acabam hoje, mas os estudantes ainda têm algumas horas para aproveitar essa oportunidade.
2: O sistema aproveita notas de quem fez o último Enem, mas não foi selecionado no primeiro semestre para uma nova seleção de vagas remanescentes em universidades de todo o país.
8: E as notas de corte já foram divulgadas, o que ajuda a escolher cursos com mais chance de passar.
14: O Ministério da Educação divulgou as primeiras notas de corte parcial do Sisu Mais, uma etapa complementar do Sistema de Seleção Unificada, Sisu, que vai ofertar eventuais vagas disponíveis em instituições públicas de educação superior. A nota de corte pode ser consultada diretamente nas páginas do Sisu Aluno e do Sisu Vagas ou por meio da Central de Atendimento do MEC pelo telefone 0800-61-61-61. Ao todo, 34 instituições públicas de educação superior decidiram destinar vagas para o Sisu Mais. Estão sendo ofertadas 9.436 vagas em 532 cursos. A nota de corte deve ser utilizada pelo candidato apenas como uma referência da situação em que se encontra para concorrer à vaga selecionada, não sendo uma garantia de seleção. E atenção, o estudante que obtiver no mínimo 650 pontos na média das 5 provas do Enem está apto a participar do PEDME Licenciaturas caso se inscreva para um curso presencial de licenciatura e seja selecionado. Quem entrar no programa vai ganhar bolsa mensal de R$ 1.050 desde o ingresso até a conclusão do curso. Para mais informações, acesse as redes sociais do Ministério da Educação ou portalgov.br/MEC. Reportagem Júlio César de Oliveira.
6: Melhorar a qualidade do atendimento dos futuros médicos e garantir a regulação dos cursos de medicina.
8: Esses são os objetivos de uma medida provisória assinada hoje pelo presidente Lula, que torna obrigatória a aprovação no ENAMED, o Exame Nacional de Avaliação da Formação Médica, para obter o diploma e o registro profissional.
6: A medida vale apenas para novos alunos que ingressarem nos cursos de medicina.
15: Estudantes de medicina deverão obrigatoriamente ser aprovados no ENAMED, o Exame Nacional de Avaliação da Formação Médica, para obter o diploma e exercer a profissão. O ENAMED também vai substituir a prova teórica do Revalida, exame aplicado a médicos formados no exterior que querem validar o diploma no Brasil. As mudanças estão previstas em uma medida provisória assinada pelo presidente Lula durante a inauguração do Hospital Universitário da Universidade Federal de São João del Rei, em Divinópolis, Minas Gerais. Em entrevista coletiva, nesta sexta-feira, a secretária de Regulação e Supervisão da Educação Superior do MEC, Marta Abramo, afirmou que a nova política tem como objetivo melhorar a qualidade da formação médica e fortalecer a supervisão dos cursos.
16: Isso agora vem reforçado na própria medida provisória no texto e vai ter um reforço legal, né, de que um dos objetivos do ENAMED é exatamente auxiliar na avaliação, regulação e supervisão dos cursos de graduação de medicina. Isso está em perfeita consonância com o nosso Sistema Nacional de Avaliação. O resultado dos desempenhos podem constituir o referencial básico dos processos de regulação e supervisão da educação superior.
15: Com a medida, cada estudante deverá participar do ENAMED duas vezes, a primeira ao final do quarto ano do curso, para ajudar a identificar dificuldades e permitir que as instituições façam os ajustes necessários. E a segunda prova será no último ano da graduação. Nesta última etapa, a aprovação no exame será obrigatória para que o formado possa se inscrever no Conselho Regional de Medicina, o CRM, e exercer legalmente a profissão. A exigência não vale para quem já está cursando medicina, apenas para quem entrar após a publicação da medida provisória. Para o secretário de Gestão do Trabalho e da Educação na Saúde do Ministério da Saúde, Felipe Proenço, a mudança é uma reivindicação das entidades médicas e responde a uma preocupação da população.
17: Traz essa grande preocupação com a qualidade da formação médica, com quem está atendendo a pessoa, de como que a pessoa que está sendo atendida vai poder saber sobre a qualidade da formação desse profissional. Para isso, foi fundamental estar ouvindo a população, estar ouvindo um clamor da sociedade que acha importante que tenha uma prova que avalie a qualidade da formação médica, e é exatamente isso que a medida provisória está apresentando, ouvindo essa preocupação, esse clamor.
15: O ENAMED foi criado em 2025. Na primeira edição, 32% das escolas médicas do país tiveram a avaliação considerada insatisfatória. 33% dos estudantes concluintes não atingiram o nível mínimo de proficiência esperado. O exame será realizado duas vezes por ano pelo INEP, o Instituto Nacional de Estudos e Pesquisas Educacionais Anísio Teixeira, nos municípios que têm cursos de medicina. A edição de 2026 está com inscrições abertas até 29 de junho. As provas serão aplicadas no dia 13 de setembro. Reportagem Jéssica Gonçalves.
8: E o presidente Lula também anunciou hoje em Minas Gerais um pacote de investimentos em saúde com foco na ampliação do atendimento pelo SUS.
6: Foi inaugurado um novo hospital da Universidade Federal de São João del Rei, que vai beneficiar 1 milhão de pessoas em 54 cidades.
18: O Hospital da Universidade Federal de São João del Rei será referência em assistência à saúde, ensino e pesquisa. É o primeiro da região oeste de Minas Gerais totalmente destinado ao SUS. O hospital terá capacidade de atendimento de média e alta complexidade e vai beneficiar mais de 1 milhão de pessoas de 54 municípios. O presidente da Rede HU Brasil, que administra hospitais universitários federais, Arthur Chioro, detalhou como será a estrutura da nova unidade de saúde.
19: Esse hospital, que já está atuando, já tem paciente internado, vai ter 198 leitos. Desses 198 leitos, 55 serão de terapia intensiva. Nós teremos todas as principais especialidades clínicas, cirúrgicas, pediátricas.
18: O governo do Brasil vai investir 341 milhões de reais por ano no Hospital Universitário, além de 85 milhões de reais para a compra de equipamentos e mobiliários médico-hospitalares. Durante a inauguração, o presidente Lula falou sobre a importância de investimentos para a saúde e educação.
20: Nós estamos criando 40 e poucos universitários,

0: da República tem.
1: Pela manhã, em Minas Gerais, Lula também anunciou investimentos para o Hospital Luxemburgo, em Belo Horizonte, referência no tratamento contra o câncer. A unidade, que pertence ao Instituto Mário Pena, passou a atender 100% pelo SUS e recebeu investimentos de R$ 89,3 milhões, além de um acelerador linear para radioterapia e um equipamento de cirurgia robótica pelo Agora Tem Especialistas. O programa, que tem como principal objetivo reduzir fila de espera na saúde a partir de consultas, cirurgias e equipamentos, como ressaltou o ministro da Saúde, Alexandre Padilha.
2: E eu, para resumir o que é o Agora Tem Especialistas, ele é exatamente o que nós estamos vendo aqui. É a maior mobilização da história do SUS, tanto da rede pública quanto da rede privada do nosso país, para que a gente reduza o tempo que as pessoas esperam nas filas do SUS para fazer uma cirurgia, um exame, para começar o tratamento do câncer.
1: Em Divinópolis, também foram entregues veículos para transporte de pacientes pelo novo PAC Saúde e pelo programa Caminhos da Saúde. Em Minas Gerais, já foram selecionados 314 veículos, entre vans, micro-ônibus e ambulâncias, com investimentos superiores a R$ 127 milhões. De Divinópolis, em Minas Gerais, Luciana Colares de Holanda.
3: E o governo do Brasil também está investindo para promover o cuidado, fortalecer a assistência e reduzir riscos no Sistema Único de Saúde.
4: Para isso, foi criada a Política Nacional de Qualidade e Segurança do Paciente, com o objetivo de dar mais qualidade no atendimento aos pacientes.
5: Segurança, qualidade e acolhimento no atendimento à saúde. Para reforçar esse cuidado no SUS, o governo do Brasil instituiu a Política Nacional de Qualidade e Segurança do Paciente. A medida busca prevenir falhas, aprimorar a comunicação entre as equipes e oferecer uma assistência cada vez mais segura e humanizada, explica Luísa Bezerra Frazão, coordenadora-geral de atenção hospitalar do Ministério da Saúde.
6: A gente traz o paciente como centro do cuidado, esse é o maior ganho, que a política ela faz menção, né, que o paciente, além dos direitos, ele tem deveres e ele deve ser olhado nas suas peculiaridades, na sua individualidade.
5: Entre as ações prioritárias estão a identificação correta do paciente, a prevenção de infecções, o uso seguro de medicamentos e a melhoria da comunicação entre as equipes de saúde. A política também incentiva o monitoramento de falhas para que os erros sejam compreendidos e não voltem a acontecer. A médica Cláudia Mello, do Núcleo Estadual de Gestão Estratégica de Segurança do Paciente do Rio de Janeiro, destaca a tecnologia no processo de cuidados.
7: Com a vinda da tecnologia, do avanço, da melhoria dos cuidados, essa reorganização teve que ser feita. É ampliar o engajamento do paciente no seu cuidado. Esse é o principal modelo que a gente quer desde sempre. O paciente entender que ele é o dono do seu cuidado, que ele tem que participar, se envolver na sua rotina de atendimento.
5: A implementação dessa política vai atender ações estratégicas a diferentes contextos de atenção à saúde, incluindo a atenção primária, a atenção hospitalar, os serviços de urgência e emergência e a atenção domiciliar. Reportagem Pablo Mundim.
3: Uma medida provisória assinada hoje pelo presidente Lula e será um passo a mais para a redução das filas por liberação de benefícios do INSS.
4: Ela reduz de 45 para 30 dias o prazo para a inclusão de processos administrativos e serviços no programa de gerenciamento de benefícios.
8: O governo federal reduziu de 45 para 30 dias o prazo para acelerar a análise de processos acumulados no INSS. Agora, os pedidos parados há pelo menos um mês entram direto no programa de gerenciamento de benefícios. O PGB prevê o pagamento de bônus para os servidores do INSS por análises extras que eles realizarem além da sua capacidade ordinária. A medida não gera custos adicionais para os cofres públicos. A presidente do INSS, Ana Cristina Silveira, explica as vantagens da nova regra.
9: Com a norma publicada pelo governo do Brasil, os processos que estiverem há mais de 30 dias aguardando análise poderão ser incluídos no PGB, programa que reforça nossa capacidade de atendimento. Estamos utilizando os recursos já previstos para tornar o atendimento mais ágil, reduzir o tempo de espera e garantir que os direitos da população sejam reconhecidos com mais eficiência.
8: Com a mudança, a expectativa do governo é beneficiar de imediato mais de 100 mil cidadãos que aguardam uma resposta da Previdência Social. A nova regra já está em vigor em todo o país. Reportagem Pedro Sardinha.
3: 25 milhões de brasileiros têm usado plataformas ilegais de apostas online, as chamadas bets, e um quarto deles jogam nelas todos os dias.
4: Para conter o avanço desse mercado irregular, foi assinado hoje pelo presidente Lula um decreto que garante o bloqueio de recursos financeiros dessas empresas.
3: E destina recursos a ações de prevenção e combate à criminalidade.
0: Um decreto assinado nesta sexta-feira pelo presidente Lula aumenta a rigidez contra o mercado de apostas ilegais, garantindo mais efetividade no bloqueio de bens e recursos de agentes que operam fora da lei. De acordo com o ministro da Fazenda, Dario Durigan, ao identificar apostas ilegais, a Secretaria de Prêmios e Apostas vai notificar as instituições financeiras para que bloqueiem em até 24 horas os valores existentes e interrompam novas transações.
10: A partir de agora, com o decreto do presidente regulamentando a lei antifacção, uma notificação, um auto, um novo documento que vai ser apurado pela SPA, vai ser enviado diretamente aos bancos e às instituições financeiras, com ciência do Banco Central. A obrigação legal passa a valer e a instituição financeira tem que bloquear todas as contas que ela tiver identificado por onde passou recurso dessas bets ilegais.
0: Cumprido o devido processo, os recursos bloqueados serão destinados ao Fundo Nacional de Segurança Pública, contribuindo para o financiamento de ações de prevenção e combate à criminalidade. Segundo o Ministério da Justiça e Segurança Pública, as bets ilegais representam entre 41% e 51% das plataformas que operam na legalidade. Ao todo, 25 milhões de brasileiros apostam nessas plataformas, sendo que um a cada quatro deles aposta todos os dias. Por isso, o ministro da pasta, Wellington César Lima e Silva, considera importante a iniciativa de conter as ações criminosas em sites ilegais.
11: Não é trivial esse esforço que o governo federal faz, antes, pelo contrário, ele é muito robusto e complementar de tantas outras iniciativas que estão sendo adotadas. Esse é um largo passo nesse combate às bets ilegais.
0: Desde outubro de 2024, o governo do Brasil vem desenvolvendo medidas para combater o jogo ilegal e o endividamento das famílias. Uma delas foi a exclusão dos beneficiários de programas sociais dessas plataformas. Além disso, o Ministério da Fazenda criou o botão de autoexclusão, em que o próprio cidadão pede voluntariamente para ser excluído de qualquer cadastro de casas de apostas. Quase 700 mil pessoas já utilizaram a ferramenta. Em outra frente, cerca de 50 mil sites ilegais já foram bloqueados pela Anatel. 780 perfis e 306 publicações que promoviam apostas irregulares, além de 190 aplicativos não autorizados, foram retirados do ar. Reportagem Graziele Bezerra.
4: Pequenos negócios já renegociaram mais de 15 bilhões de reais por meio do novo Desenrola Brasil, programa de renegociação de dívidas do governo federal.
3: Além das empresas, o programa também tem modalidades voltadas para pessoas físicas e produtores rurais.
4: Considerando todas elas, o novo Desenrola Brasil já contabiliza mais de 1 milhão de operações contratadas.
3: As renegociações de dívidas envolvem descontos de até 90%, juros reduzidos e a possibilidade de uso do FGTS para quitação de débitos de pessoas físicas.
4: O ministro do Empreendedorismo, da Microempresa e da Empresa de Pequeno Porte, Paulo Pereira, destaca os principais resultados alcançados em menos de 2 meses.
12: São mais de 1 milhão de dívidas que foram negociadas, mais de 18 bilhões de reais emprestados, o que fez com que 912 mil operações de pessoas físicas fossem resolvidas pelo Desenrola. Quando a gente olha para as pessoas jurídicas, os números também são incríveis, são mais de 120 mil operações, 15 bilhões de reais emprestados para que as empresas saiam da dívida cara, dos juros altos, da negativação e possam limpar os seus nomes, investir e contratar mais.
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3: Após 15 anos da primeira Conferência Nacional de Arquivos, o Brasil volta a discutir o papel estratégico da preservação documental.
4: A conferência já realizou encontros em quase todos os estados e discute as propostas para uma nova política para o setor.
5: Os debates envolvem temas como preservação digital, acesso à informação, proteção de dados e os desafios das novas tecnologias para a memória pública. Os debates também abordam capítulos importantes da história brasileira, como acesso a documentos sobre a escravização da população negra, a preservação dos arquivos da ditadura militar e ações voltadas à memória e à reparação histórica. Temas que reforçam o papel dos arquivos na garantia do direito à verdade e à construção da cidadania, disse a ministra da Gestão e da Inovação em Serviços Públicos, Esther Dweck.
14: Arquivos são estruturas fundamentais para garantir direitos no presente e construir perspectivas de futuro. São infraestruturas estratégicas de informação, indispensáveis ao funcionamento do Estado, voltado para a sua sociedade e especialmente ao fortalecimento da democracia.
5: O debate percorreu 24 estados e mobilizou mais de 2.500 participantes de todo o país. Agora, 500 delegados e convidados vão construir propostas para orientar as políticas públicas do setor. Reportagem Pablo Mundinho.
3: Essas foram as notícias do Governo do Brasil.
4: Uma realização da Secretaria de Comunicação Social da Presidência da República.
3: Com produção da empresa Brasil de Comunicação.
4: Fique agora com as notícias do Poder Judiciário e do Congresso Nacional. Boa noite, bom fim de semana.
3: A gente volta na segunda. Boa noite.
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16: STF vai julgar a validade do sistema de cotas em processo seletivo interno da universidade.
17: STJ decide que pagamento de dívida que motivou a ação de despejo não impede rescisão de contrato de aluguel por atrasos durante o processo.
16: Eleições 2026. 7 estados já solicitaram apoio das Forças Armadas para a atuação no primeiro turno.
17: Boa noite, eu sou Marcela Luiza.
16: Eu sou Walter Lima.
17: Supremo Tribunal Federal vai decidir se é constitucional a aplicação do sistema de cotas em processo seletivo interno de universidade quando os candidatos já se submeteram à ação afirmativa para ingressar na instituição.
16: A tese a ser definida pelo STF deverá ser aplicada aos casos semelhantes em todo o país. Marcelo Della Libera.
18: Ao se manifestar pela repercussão geral do tema, o presidente do Supremo Tribunal Federal, ministro Edson Fachin, ressaltou que em diversos precedentes, a corte decidiu que a política de cotas é um instrumento legítimo de concretização da igualdade material. O caso em exame, contudo, apresenta contornos ampliados sobre o tema, pois consiste em definir se a extensão da ação afirmativa aos processos seletivos internos destinados à progressão acadêmica é indispensável à preservação do princípio da igualdade material.
17: Diante de ação de despejo por falta de pagamento, inquilino pode quitar dívida e assim manter o contrato.
16: Mas para o STJ, se houver atrasos reiterados ao longo do processo, pode haver a rescisão. A ministra Nancy Andrighi foi a relatora. Fátima Uchoa.
19: Uma ação de despejo foi julgada improcedente pelo fato de os débitos terem sido quitados antes da citação. Já o Tribunal de Justiça do Distrito Federal reconheceu que o inquilino manteve inadimplência reiterada, pagando com atraso os aluguéis vencidos ao longo do processo. No STJ, a terceira turma manteve esse acórdão, considerando que a possibilidade de quitar a dívida e impedir o despejo é uma chance que a lei dá ao inquilino de boa fé e não deve servir como meio para proteger a inadimplência contínua.
17: 7 estados já solicitaram apoio das Forças Armadas para atuação no primeiro turno das eleições.
16: O anúncio foi feito por Murilo Salmito, secretário-geral da presidência do TSE. Fábio Ruas.
20: Os pedidos ainda precisam ser aprovados pelo plenário do TSE para então serem encaminhados à presidência da República. Desde 1994, as Forças Armadas transportam urnas e equipamentos para as eleições além de ajudar no deslocamento de servidores da Justiça Eleitoral. O objetivo é garantir o voto de quem mora em locais de difícil acesso.
17: A segunda etapa da itinerância Cidadania Aqui com Você começa amanhã na comunidade indígena Espírito Santo, em Oiapoque, no Amapá.
2: A iniciativa é do Conselho Superior da Justiça do Trabalho, Rafael Silva.
21: Depois de passar dois dias na aldeia Manga, a itinerância Cidadania Aqui com Você foi para a aldeia Espírito Santo para oferecer os serviços ao longo do fim de semana. As equipes que ficarão no local esses dias montaram hoje mesmo a estrutura, porque amanhã, logo cedo, o mutirão começa o atendimento aos indígenas. Eles vão ter acesso de graça desde a emissão de documentos, concessão de benefícios sociais, soluções de questões trabalhistas, até capacitações e atendimento de saúde. Os atendimentos vão das 8 da manhã às 6 da tarde.
17: 6 pessoas são condenadas por desvio de mais de R$800 mil de verbas do SUS.
2: A ação foi movida pelo MPF, Vanessa Pereira.
22: Segundo a sentença, os réus faziam parte de um esquema criminoso de desvio de recursos públicos do SUS no município de Barra do Piraí, no Rio de Janeiro. Investigações mostraram que o grupo realizava transferências irregulares de verba do Fundo Municipal de Saúde para contas bancárias de terceiros e empresas, sem a realização de um processo formal de ordenação de despesas ou justificativa administrativa. Os 6 envolvidos foram condenados por peculato e crimes de responsabilidade, com penas que variam entre 6 e 19 anos de prisão, além de multas individuais, ressarcimento dos valores desviados e perda do cargo público. Ainda cabe recurso da decisão.
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17: Uma boa noite.
2: Bom fim de semana e até segunda-feira.

0: Eu sou Ricardo Nakaoka e estes são os destaques de hoje do Jornal do Senado, que começa agora. Sancionado o piso salarial de R$ 5.130 para professores da educação básica. Proposta garante exame para diagnóstico do autismo no SUS. Regulamentação da profissão de cuidador de pessoa com deficiência vai a plenário. Boa noite. Mais de 2 milhões de professores da educação básica terão um novo piso salarial a partir desse ano. O governo sancionou o reajuste para R$ 5.130, um aumento de 5,4%. A nova lei também cria uma regra permanente para a correção anual dos valores, com base na inflação e no crescimento das receitas do Fundeb. Relatora da proposta, a senadora professora Dorinha Seabra, afirma que a medida traz mais previsibilidade para gestores e professores e reforça a valorização de uma carreira essencial para a qualidade da educação no país.
1: O piso do professor, ele é a primeira estrutura de valorização e de organização da carreira. A partir do piso que as carreiras podem e devem se organizar. Não tem educação pública de qualidade se nós não tivermos professores e professoras bem valorizados e respeitados.
0: E muitas vezes, estudantes com altas habilidades ou superdotação enfrentam dificuldades para ter suas necessidades educacionais reconhecidas e atendidas. Para garantir mais inclusão e desenvolvimento desses talentos, foi sancionada a Política Nacional voltada a esse público. Os detalhes com a repórter Patrícia Oliveira.
2: A Política Nacional para Estudantes com Altas Habilidades ou Superdotação apoia a identificação precoce e o desenvolvimento dos alunos no sistema educacional brasileiro. A lei cria também um cadastro nacional desses estudantes e prevê estratégias como o enriquecimento curricular, aceleração parcial em áreas específicas do conhecimento e a aceleração integral da trajetória escolar, de acordo com as necessidades de cada aluno. O texto relatado pela senadora professora Dorinha Seabra, do União do Tocantins, também prevê a formação especializada de profissionais da educação para receber esses estudantes.
3: Essa é uma forma de garantir e respeitar as diferenças para que elas não se tornem barreiras para que essas crianças e jovens permaneçam nas nossas escolas.
2: A nova lei autoriza ainda a criação de centros de referência especializados para apoiar estudantes, famílias e professores.
0: Identificar o transtorno do espectro autista nos primeiros anos de vida pode fazer diferença no desenvolvimento e na qualidade de vida das crianças. Para ampliar o acesso ao diagnóstico precoce, avançou no Senado um projeto que obriga o SUS a oferecer exames específicos. A proposta obriga o SUS a oferecer, de forma integral e prioritária, exames especializados para identificar o transtorno do espectro autista. Entre eles estão BERA, exame que avalia como os estímulos sonoros são transmitidos pelo nervo auditivo até o tronco cerebral, a ressonância magnética e o eletroencefalograma, além de avaliações clínicas multiprofissionais. A proposta busca reduzir as barreiras de acesso ao diagnóstico, garantir intervenções mais cedo e fortalecer a inclusão e o desenvolvimento de crianças, adolescentes e demais pessoas com TEA. A senadora Damaris Alves, do Republicanos do Distrito Federal, leu o relatório favorável do senador Flávio Arnes, do PSB do Paraná, destacando as vantagens para a população. O projeto foi apresentado por Flávio Bolsonaro, do PL do Rio de Janeiro, e agora segue para a votação final na Comissão de Assuntos Sociais.
4: A relação entre diagnóstico precoce e proteção do paciente é evidente, pois a identificação rápida funciona como defesa contra negligências e formas de violência institucional.
0: E seguiu para o plenário do Senado, com pedido de urgência para a votação, o projeto que regulamenta a profissão de cuidador de pessoa com deficiência. A proposta recebeu o aval da Comissão de Assuntos Sociais. Repórter Marcela Diniz.
5: De acordo com o projeto aprovado na Comissão de Assuntos Sociais, o cuidado profissional de pessoa com deficiência deve ser feito por maior de 18 anos, sem antecedentes criminais e com assistência integral, o que inclui atenção à saúde, alimentação, higiene pessoal, recreação, ao lazer e à cultura. A violação de direito ou garantia configura hipótese de demissão por justa causa. Para a relatora da proposta, a senadora Damaris Alves, do Republicanos do Distrito Federal, A atual falta de regras mínimas para o desenvolvimento da atividade, além de expor as pessoas com deficiência a riscos concretos de negligência, abuso ou violação de direitos, contribui para a invisibilidade e, consequente, desvalorização dos cuidadores.
6: É fundamental para a inclusão desses profissionais e dos serviços que eles prestam na estruturação dos serviços de saúde, cuja relevância se acha em evidente expansão e que deve absorver parcela cada vez mais expressiva da população economicamente ativa nos próximos anos.
5: O projeto que regulamenta a profissão de cuidador de pessoa com deficiência é de iniciativa da deputada Laura Carneiro, do PSD do Rio de Janeiro, e seguiu com pedido de urgência para a votação no plenário.
0: O Senado deve iniciar a análise de um projeto que garante o pagamento de seguro-desemprego na entressafra do açaí para trabalhadores portuários avulsos que tenham como profissão principal a movimentação de cargas desse fruto em portos da Amazônia Legal. O benefício de um salário mínimo será devido por 3 meses no período entre o fim de uma colheita e o início da próxima. Os detalhes com o repórter Alexandre Campos.
7: Pelo projeto, o benefício será pago apenas para quem comprovar o exercício da atividade e for registrado no órgão gestor de mão de obra, uma espécie de associação dos portuários avulsos. Não terá direito quem já receber seguro-desemprego referente a outra atividade, pescador artesanal, inclusive, ou benefício previdenciário ou de prestação continuada, exceto pensão por morte e auxílio acidente. Autor da proposta, o senador Randolph Rodrigues, do PT do Amapá, citou a importância da cadeia do açaí nos estados da Amazônia Legal, inclusive na geração de renda.
8: O açaí é um dos principais produtos da Amazônia, é um dos principais produtos do Amapá. O Amapá, em especial, é o principal exportador, um dos principais exportadores de açaí do país, e é onde tem já, por estudos da Embrapa, o açaí com melhor qualidade, maior diversidade de cultura. Como temos safras entre safras e açaí, é essa a necessidade desse projeto que apresentamos.
7: O projeto ainda prevê o cruzamento de informações de bancos de dados de órgãos públicos federais para verificação dos requisitos de concessão e manutenção do benefício. O pagamento será cancelado se identificada fraude ou recebimento de renda que impeça sua acumulação.
0: E com a alta do preço dos combustíveis, agravada pelos conflitos no Oriente Médio, o governo federal liberou uma nova ajuda ao setor aéreo. Uma medida provisória, que agora será analisada pelo Congresso Nacional, garante até R$8 bilhões em empréstimos para as companhias aéreas nacionais, com recursos do Fundo Nacional de Aviação Civil. A expectativa é reduzir o impacto dos custos operacionais e preservar a oferta de voos. O financiamento terá juros de 4% ao ano e prazo de pagamento de até 5 anos. A medida ainda precisa ser analisada pelo Congresso Nacional no prazo de 120 dias. Se for aprovada, o texto será convertido em lei.
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0: Com edição de Paula Groba e trabalhos técnicos de João Lira, o Jornal do Senado fica por aqui. Acompanhe agora as notícias do Tribunal de Contas da União e da Câmara dos Deputados. Boa noite e um bom fim de semana.
10: Minuto do TCU.
11: O Tribunal de Contas da União avaliou as ações do governo para combater golpes digitais que utilizam a identidade de órgãos públicos. São fraudes em que criminosos se passam por instituições públicas para enganar cidadãos por e-mail, aplicativos de mensagens e outros canais digitais. A auditoria apontou falta de coordenação entre as organizações responsáveis pela prevenção e resposta aos crimes. Para o TCU, não existe uma estratégia integrada para enfrentar o problema e proteger a população. Isso dificulta a identificação de riscos e pode aumentar a exposição da população a golpes. O tribunal fez recomendações para melhorar a articulação e ampliar as ações de prevenção e conscientização. Saiba mais em tcu.gov.br.
10: TCU, fiscalização a serviço. direto da sociedade. Jornal Câmara dos Deputados.
12: Câmara cria política para pessoas com transtorno do neurodesenvolvimento.
13: Plenário dispensa licitação para SUS comprar medicamentos da Hemograss.
12: Deputados aprovam a regulamentação da profissão do psicopedagogo.
13: Boa noite. Os deputados aprovaram um projeto de lei que regulamenta o exercício profissional da psicopedagogia. A repórter Luciana Vieira tem os detalhes da proposta.
14: Uma proposta aprovada pela Comissão de Constituição e Justiça da Câmara regulamenta o exercício profissional da atividade de psicopedagogia em todo o território nacional. De acordo com a proposta, poderão exercer a atividade os titulares de diploma de graduação em psicopedagogia ou aqueles formados em pedagogia, psicologia, fonoaudiologia e licenciaturas que concluírem especialização na área com carga mínima de 600 horas ou 80% da carga prevista no prazo de até 60 meses após a publicação da lei. Também ficam autorizados profissionais com qualquer graduação que tenham concluído especialização em psicopedagogia de no mínimo 360 horas antes da publicação da norma, além de pessoas que comprovarem atuação na área por pelo menos um ano, desde que obtenham graduação ou especialização em até 5 anos. Diplomas estrangeiros revalidados também serão aceitos. O texto assegura ainda que profissionais que já ocupam cargos ou funções de psicopedagogo em instituições públicas ou privadas poderão continuar exercendo suas atividades. Tanto os cursos de graduação em psicopedagogia quanto as especializações com carga mínima de 600 horas devem contar com estágio prático supervisionado como requisito para o exercício profissional. A regra, porém, não valerá para estudantes que já estiverem matriculados antes da entrada em vigor da lei. O texto aprovado detalha as funções do psicopedagogo em diferentes contextos. Em instituições educacionais, o profissional poderá atuar no enfrentamento de problemas de aprendizagem, colaborar com a formulação de políticas e orientações pedagógicas, apoiar processos de inclusão de estudantes com deficiência ou dificuldades de aprendizagem e desenvolver ações preventivas. Em ambientes clínicos, consultórios e hospitais, caberá ao psicopedagogo realizar diagnóstico de dificuldades de aprendizagem, intervir e acompanhar indivíduos com essas dificuldades, aplicar métodos e instrumentos específicos, prestar consultoria, elaborar relatórios e orientar cursos e serviços na área. O texto também prevê o encaminhamento a outros profissionais quando necessário. A proposta estabelece ainda que o psicopedagogo deve manter sigilo sobre informações obtidas no exercício da atividade. O compartilhamento de dados só poderá ocorrer com outros profissionais envolvidos no atendimento e igualmente submetidos ao sigilo. O descumprimento dessa regra poderá resultar em sanções civis e penais. Durante a votação, o deputado Patrus Ananias, do PT de Minas Gerais, disse que a psicopedagogia é o encontro da educação com a psicologia.
15: Então, de uma forma amorosa, de uma forma pedagógica, as nossas professoras, os nossos professores, devidamente capacitados na formação da psicopedagogia, podem trabalhar essas duas dimensões da educação, do aprendizado, da abertura do conhecimento para novos horizontes e novas possibilidades, mas também do autoconhecimento da criança, do jovem, voltando para si mesmo, para se melhor conhecer e assim melhor conhecendo, tenham mais consciência para alargar e aprofundar os seus conhecimentos.
14: O projeto que regulamenta o exercício profissional da atividade de psicopedagogia já pode seguir para a análise do Senado, a menos que haja recurso para a votação antes pelo plenário da Câmara. Da Rádio Câmara de Brasília, com informações de Paula Bittar, Luciana Vieira.
10: Agricultura.
16: Jair Vieira de Mello, do Republicanos do Espírito Santo, defende a renegociação das dívidas dos produtores rurais. Na avaliação do deputado, a proposta busca garantir condições para a continuidade da produção agropecuária e o abastecimento de alimentos no país.
13: Jair Vieira de Mello também questiona a política de gastos do governo e afirma que despesas com viagens e diárias impactam muito as contas públicas. Para ele, o executivo deveria priorizar o controle de gastos em vez de atribuir ao Congresso a responsabilidade pelos desafios fiscais.
10: Meio Ambiente.
16: Nilton Tato, do PT de São Paulo, registra a campanha Junho Verde como um importante debate para a conscientização ambiental. Para ele, a redução do desmatamento e a transição para fontes de energia mais limpas são importantes para enfrentar os desafios ambientais da atualidade.
13: Nilton Tato também ressalta o papel do Brasil nas discussões internacionais sobre desenvolvimento sustentável. De acordo com o parlamentar, o Congresso deve priorizar pautas que conciliem a redução do efeito estufa e a melhoria da qualidade de vida da população.
10: Desenvolvimento regional.
16: Hildo Rocha, do MDB do Maranhão, questiona a seleção de moradias financiadas pelo Fundo de Desenvolvimento Social e pelo Minha Casa Minha Vida Rural. Segundo o parlamentar, falta transparência na distribuição das unidades habitacionais.

0: Iniciativas para garantir um tratamento digno às pessoas idosas. Para concorrer ao título, a cidade deverá demonstrar que tem programas ou políticas públicas que estimulem a inclusão social, cultural e política dessa população. Essas políticas deverão beneficiar idosos em áreas como transporte, moradia, participação social, emprego, comunicação e informação. O título Cidade Amiga do Idoso será conferido por um conselho composto por representantes dos governos federal, estaduais, distrital e municipais, bem como das entidades representativas da população idosa. O título terá validade de 3 anos. Depois disso, as políticas adotadas e os compromissos assumidos serão reavaliados. O autor da proposta, deputado Pompeu de Matos, do PDT do Rio Grande do Sul, diz que o título estimula os municípios a adotarem políticas para acolher e dar mais qualidade de vida a essa população.
1: Ele busca proteger, reconhecer, apoiar, acolher os nossos idosos, que são, na verdade, os trabalhadores de ontem, que carregaram cada cidade do meu Rio Grande nos braços, carregaram cada estado desse país e hoje são aposentados, mal remunerados, são idosos desrespeitados, desvalorizados, mal acolhidos.
0: O projeto que cria o título Cidade Amigo do Idoso para os municípios que adotarem políticas em favor da população idosa seguiu para a sanção presidencial e já pode virar lei. Da Rádio Câmara de Brasília, com informações de Antônio Vital, Marcelo Larcher.
2: Transportes.
3: Eduardo Bismarck, do PV, comemora a decisão da Agência Reguladora do Estado do Ceará de autorizar novas empresas a operar linhas de ônibus nas macro-regiões do Litoral Leste e do Vale do Jaguaribe. Ele avalia que a mudança deve melhorar a segurança e a regularidade das viagens.
4: Eduardo Bismarck relata que moradores das duas macro-regiões enfrentavam panes frequentes e longas esperas durante deslocamentos de ônibus. Ele cita Beberibe, Aracati, Limoeiro do Norte e Capuí, entre outros municípios atendidos pela nova etapa da operação.
3: Cobalcini, do MDB, cobra da NTT a revisão do projeto de concessão de rodovias federais em Santa Catarina. O deputado considera insuficiente a previsão de cerca de 80 quilômetros de duplicação nos 2 lotes previstos com contratos de 30 anos.
4: Cobalcini afirma que Santa Catarina depende dessas estradas para o escoamento de produtos da região oeste do estado até os portos. Ele defende a duplicação de trechos estratégicos das BRs 282 e 470, além de melhorias na BR-153 para atender a região do Alto Uruguai.
2: Saúde.
3: A Câmara aprovou proposta que permite que o SUS adquira sem licitação medicamentos feitos pela Hemobras. O repórter Antônio Vital acompanhou a votação.
5: A Câmara dos Deputados aprovou o projeto que permite a contratação direta, sem licitação, para compra de medicamentos hemoderivados ou produzidos por biotecnologia para pacientes do Sistema Único de Saúde. O projeto, apresentado pelo deputado Jorge Sola, do PT da Bahia, não exige licitação quando os medicamentos forem produzidos por instituição pública que seja o único fornecedor desse tipo de produto no país. No Brasil, a única empresa pública do setor é a Hemobras, como é conhecida a empresa brasileira de hemoderivados e biotecnologia, vinculada ao Ministério da Saúde. A empresa processa o plasma doado nos hemocentros para fabricar medicamentos para o Sistema Único de Saúde. Ela produz hemoderivados, que são medicamentos feitos a partir do plasma do sangue humano e usados no tratamento de doenças como a hemofilia. Produz ainda medicamentos biotecnológicos, obtidos por meio de engenharia genética, como o chamado fator 8, usado em pacientes com hemofilia A. Medicamentos produzidos por biotecnologia também são usados no tratamento de alguns tipos de câncer e doenças autoimunes. O projeto recebeu parecer favorável do relator, deputado Clodoaldo Magalhães, do PV de Pernambuco, mas foi criticado em plenário por deputados do Novo e do Missão. Para o deputado Gilson Marques, do Novo de Santa Catarina, dispensar licitação para produtos de biotecnologia feitos pela Hemobras prejudica a concorrência e pode encarecer os custos.
6: Com relação aos hemoderivados, de fato, a Hemobras já produz quase que 100% dos medicamentos desse estilo. No entanto, os produtos biotecnológicos é uma ampla gama que vai poder ter quase que um monopólio da Hemobras e, obviamente, isso é negativo. Não faz sentido ter esse monopólio forçado com dispensa de licitação de uma única empresa. Vai quebrar todo o mercado que trata e que produz esse tipo de serviço. É inacreditável.
5: O autor da proposta, Jorge Sola, defendeu a preferência para a Hemobras e a produção nacional de medicamentos usados no tratamento de diversas doenças.
7: Existem duas tecnologias que a Hemobras utiliza. Um é o fracionamento do plasma. Para o fator 8, que é usado em pacientes com hemofilia,

0: lipídicos. O fracionamento do plasma, presidente, não é suficiente. Por isso foi criada uma segunda planta de biotecnologia, de engenharia genética. O que não pode acontecer é obrigar um processo licitatório onde qualquer empresa de outro país pode querer concorrer quando nós investimos muito para ter capacidade de produção nacional.
1: O projeto que permite a contratação direta, sem licitação, para compra de medicamentos hemoderivados ou produzidos por biotecnologia por instituições públicas, agora será analisado no Senado. Da Rádio Câmara, de Brasília, com informações de Daniele Lessa, Antônio Vital.
2: Segurança Pública.
3: Dixon, do PL, critica a situação da segurança pública no Rio Grande do Norte e cobra ações do governo estadual. Ela ressalta que o aumento dos casos de violência e a atuação de facções criminosas tem gerado um clima permanente de medo e insegurança para a população.
4: Carla Dixon também registra o atentado contra o vereador Cabo Davidson, em Mossoró, durante uma transmissão ao vivo. A deputada lembra que o ataque deixou o vereador ferido e provocou a morte de seu assessor, num episódio que, segundo ela, deixa evidente o avanço da criminalidade no estado.
3: Lingo Portela, do PL de Minas Gerais, critica a forma como o governo federal apresentou a possibilidade de usar agências dos Correios para a devolução de celulares roubados. Para ele, a justificativa sobre eventual receio de atendimento em delegacias desvaloriza o trabalho da Polícia Civil.
4: Lincoln Portela defende a atuação de delegados e profissionais da segurança pública na investigação e recuperação de bens roubados. O parlamentar afirma que o executivo deve fortalecer as forças policiais, preservando a confiança da população nos órgãos de segurança.
3: Capitão Alden, do PL da Bahia, defende a derrubada do veto ao projeto que estabelece em 35 anos a idade máxima para ingresso nos quadros gerais das polícias militares e dos corpos de bombeiros militares. Ele explica que a proposta cria uma regra nacional para o acesso aos concursos das corporações.
4: Capitão Alden argumenta que candidatos com mais de 30 anos possuem condições físicas e técnicas para exercer as funções militares. Para o deputado, a medida evita restrições consideradas injustas e amplia as oportunidades para milhares de concurseiros em todo o país.
2: Justiça.
3: Érica Cocai, do PT do Distrito Federal, defende a apuração rigorosa das denúncias relacionadas ao Banco Master. Na visão da deputada, os fatos divulgados precisam ser esclarecidos para garantir punição exemplar.
4: Érica Cocai sustenta que as investigações devem alcançar todas as pessoas envolvidas no caso, independentemente da posição política. A parlamentar também exalta ações do governo federal de combate à corrupção e de fortalecimento dos instrumentos de fiscalização e controle.
3: Adriana Ventura, do Novo de São Paulo, cobra investigação sobre denúncias de corrupção veiculadas pela imprensa que envolvem membros do Congresso Nacional. Na avaliação da deputada, falta coragem a muitos parlamentares na hora de fiscalizar seus pares.
4: Adriana Ventura também defende o avanço da proposta que acaba com o foro privilegiado para autoridades. De acordo com a legisladora, a medida contribui para fortalecer a igualdade perante a lei e aumentar a confiança da população nas instituições públicas.
3: Maurício Marcon, do PL do Rio Grande do Sul, critica decisões e investigações em tramitação no Supremo Tribunal Federal sobre membros de oposição ao governo federal. O parlamentar acredita que há tratamento desigual em casos analisados pela corte.
4: Maurício Marcon também cobra o aprofundamento das investigações relacionadas ao Banco Master. Segundo o deputado, é necessário esclarecer vínculos entre políticos, autoridades e pessoas citadas nas investigações para garantir transparência e responsabilização dos envolvidos.
2: Votação.
3: O plenário da Câmara ampliou direitos para as pessoas com transtorno do neurodesenvolvimento. Os detalhes com a repórter Cibele Comanetti.
5: A Câmara dos Deputados aprovou o projeto que cria uma política nacional voltada para as pessoas diagnosticadas com transtornos do neurodesenvolvimento, com medidas nas áreas de saúde, educação e inclusão social. Os chamados transtornos do neurodesenvolvimento incluem, entre outros, o transtorno do déficit de atenção com hiperatividade, o TDAH, o transtorno do espectro autista, o TEA, e a dislexia. A proposta admite a equiparação dessas pessoas à condição de pessoa com deficiência, desde que haja avaliação biopsicossocial feita por equipe multiprofissional. Essa análise vai considerar se as limitações, junto com as barreiras do ambiente, dificultam a participação plena desses indivíduos na sociedade. O projeto inicial, apresentado pelos deputados Alex Manente, do Cidadania de São Paulo, Anne Ortiz, do PP do Rio Grande do Sul, e Amon Mandel, do Republicanos do Amazonas, se concentrava em ações para pessoas com TDAH, o que foi ampliado pela relatora, deputada Andréia Siqueira, do PSB do Pará. Segundo ela, a proposta organiza políticas públicas já existentes, criando uma base legal mais clara para o atendimento dessas pessoas. O deputado Alex Manente, um dos autores, disse que a proposta amplia direitos.
6: Nós aprovamos aqui uma medida que visa garantir os direitos das pessoas que têm o transtorno, que é o TDAH, cada vez crescente no Brasil. E nós, com essa matéria, conseguiremos dar vazão, primeiro, à avaliação e o diagnóstico biopsicossocial, que é isso, uma avaliação multiprofissional para garantir os direitos das pessoas que têm esse transtorno.
5: Além da possibilidade de equiparação com pessoas com deficiência, o projeto prevê diagnóstico precoce e acompanhamento contínuo, com atuação integrada dos sistemas de saúde e de educação, acesso a terapias e fornecimento gratuito de medicamentos pelo SUS. Na área educacional, a proposta permite que estudantes com transtornos de aprendizagem, como o TDAH e a dislexia, tenham tempo adicional para fazer as provas. O projeto que amplia os direitos de pessoas com transtornos do neurodesenvolvimento seguiu para análise no Senado. Da Rádio Câmara de Brasília, com informações de Antônio Vital e Daniele Lessa, Cibele Comanete.
4: Flávio Nogueira, do PT do Piauí, registra a implantação do programa Neuroame pela Prefeitura de Piripiri. O deputado explica que a iniciativa oferece acolhimento, exames e acompanhamentos a crianças que precisam de avaliação especializada para identificar dificuldades no desenvolvimento.
3: Flávio Nogueira informa que o programa atende crianças de primeira e segunda infâncias matriculadas na rede municipal ou acompanhadas pelos serviços públicos de saúde. Ele pontua que a ação contribui para evitar o isolamento, ampliar o acesso a especialistas e enfrentar o preconceito.
4: Termina agora o Jornal Câmara dos Deputados, produzido pela Rádio Câmara, com trabalhos técnicos de Wellington Teles e apresentação de Val Monteiro e Márcia Quilissardi. Uma boa noite para você.
3: A Voz do Brasil está de volta na segunda. Bom final de semana. Boa noite.
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2: A fé, a religiosidade, o amor, a Nossa Senhora de Fátima. 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
9: A oração do Santo Terço, terço de hoje, será rezado nas seguintes intenções: por todos os sócios do Clube da Amizade, pelos falecidos João Maria Painha, pedido da família Maria dos Anjos Meireles da Rosa e Rudimar Meireles da Rosa, a pedido de Antônio Mendes da Rosa, Firmino Boeira da Silva e Jocelide Fátima, a pedido da família Antônio Acimar Souza da Silva, a pedido da família Iracema Zardo Vargas, a pedido de Marinês Zardo e família Afrano Escolar, a pedido dos familiares e amigos. Basílica Zupa, a pedido da família e amigos. José Veadrigo, a pedido dos familiares e amigos. Paulo Roberto Prataveira da Silva e José Carlos Prataveira da Silva, a pedido da família. Sebastião Correia Borges e Inocência Ferreira Borges, a pedido dos filhos. Quarto mês de falecimento de Maria Irene Lopes Marques, a pedido da família. Primeiro ano de falecimento de João Fabrício de Souza Marques, a pedido da família. Quarto ano de falecimento de Eurides Alves de Souza. Quarto ano de falecimento de Enedina Júlio Godinho, a pedido de Marileuza Godinho do Amaral. Terça Nossa Senhora da Saúde, Nossa Senhora das Graças, Nossa Senhora de Fátima, Santa Rita, Santo Antônio, São Cristóvão, São Francisco de Assis, São Judas Tadeu, a pedido de pessoa devota.

0: Estamos reunidos em nome do Pai, do Filho e do Espírito Santo. Amém. Creio em Deus Pai, Todo-Poderoso, Criador do céu e da terra, e em Jesus Cristo, seu único Filho, nosso Senhor, que foi concebido pelo poder do Espírito Santo, nasceu da Virgem Maria, padeceu sob Pôncio Pilatos, foi crucificado, morto e sepultado, desceu à mansão dos mortos, ressuscitou ao terceiro dia, subiu aos céus, está sentado à direita de Deus Pai Todo-Poderoso, onde há de vir a julgar os vivos e os mortos. Creio no Espírito Santo, na Santa Igreja Católica, na comunhão dos santos, na remissão dos pecados, na ressurreição da carne, na vida eterna. Amém. Pai nosso que estais no céu, santificado seja o vosso nome. Venha a nós o vosso reino, seja feita a vossa vontade, assim na terra como no céu.
1: O pão nosso de cada dia nos dai hoje, perdoai as nossas ofensas, assim como nós perdoamos a quem nos tem ofendido. E não nos deixeis cair em tentação, mas livrai-nos do mal. Amém.
0: O anjo do Senhor anunciou a Maria.
1: E ela concebeu do Espírito Santo.
0: Ave Maria, cheia de graça, o Senhor é convosco. Bendito sois vós entre as mulheres, e bendito é o fruto do vosso ventre, Jesus.
1: Santa Maria, Mãe de Deus, rogai por nós, pecadores, agora e na hora da nossa morte. Amém.
0: Eis aqui a escrava do Senhor.
1: Faça-se em mim segundo a vossa palavra.
0: Ave Maria, cheia de graça, o Senhor é convosco. Bendito sois vós entre as mulheres. Bendito é o fruto do vosso ventre, Jesus.
1: Santa Maria, Mãe de Deus, rogai por nós, pecadores, agora e na hora da nossa morte. Amém.
0: E o Verbo divino se fez carne
1: e habitou entre nós.
0: Ave Maria, cheia de graça, o Senhor é convosco. Bendito sois vós entre as mulheres, e bendito é o fruto do vosso ventre, Jesus.
1: Santa Maria, Mãe de Deus, rogai por nós, pecadores, agora e na hora da nossa morte. Amém.
0: Glória ao Pai, ao Filho e ao Espírito Santo,
1: como era no princípio, agora e sempre. Amém.
0: Ó meu bom Jesus,
1: perdoai-nos, livrai-nos do fogo do inferno, levai as almas todas para o céu, e socorrei principalmente as que mais precisarem.
0: Nossa Senhora de Fátima,
1: rogai por nós.
0: No primeiro mistério doloroso, contemplamos a agonia e o suor de sangue de Jesus no Horto das Oliveiras. Nós vos adoramos, Senhor Jesus Cristo, e vos bendizemos,
1: porque pela vossa santa cruz remistes o mundo.
2: Pai nosso que estais no céu, santificado seja vosso nome. Venha a nós o vosso reino, seja feita a vossa vontade, assim na terra como no céu.
1: O pão nosso de cada dia nos dai hoje, perdoai as nossas ofensas, assim como nós perdoamos a quem nos tem ofendido. E não nos deixeis cair em tentação, mas livrai-nos do mal.
2: Ave Maria, cheia de graça, o Senhor é convosco, bendita sois vós entre as mulheres, e bendito é o fruto do vosso ventre, Jesus.
1: Santa Maria, Mãe de Deus, rogai por nós, pecadores, agora e na hora da nossa morte. Amém.
2: Ave Maria, cheia de graça, o Senhor é convosco, bendita sois vós entre as mulheres, e bendito é o fruto do vosso ventre, Jesus.
1: Santa Maria, Mãe de Deus, rogai por nós, pecadores, agora e na hora da nossa morte. Amém.
2: Ave Maria, cheia de graça, o Senhor é convosco, bendita sois vós entre as mulheres, e bendito é o fruto do vosso ventre, Jesus.
1: Santa Maria, Mãe de Deus, rogai por nós, pecadores, agora e na hora da nossa morte. Amém.
2: Ave Maria, cheia de graça, o Senhor é convosco, bendita sois vós entre as mulheres, e bendito é o fruto do vosso ventre, Jesus.
1: Santa Maria, Mãe de Deus, rogai por nós, pecadores, agora e na hora da nossa morte. Amém.
2: Ave Maria, cheia de graça, o Senhor é convosco, bendita sois vós entre as mulheres, e bendito é o fruto do vosso ventre, Jesus.
1: Santa Maria, Mãe de Deus, rogai por nós, pecadores,
3: agora e na hora da nossa morte. Amém.
2: Ave Maria, cheia de graça, o Senhor é convosco, bendita sois vós entre as mulheres, e bendito é o fruto do vosso ventre, Jesus.
3: Santa Maria, Mãe de Deus, rogai por nós, pecadores, agora e na hora da nossa morte. Amém.
2: Ave Maria, cheia de graça, o Senhor é convosco, bendita sois vós entre as mulheres, e bendito é o fruto do vosso ventre, Jesus.
3: Santa Maria, Mãe de Deus, rogai por nós, pecadores, agora e na hora da nossa morte. Amém.
2: Ave Maria, cheia de graça, o Senhor é convosco, bendita sois vós entre as mulheres, e bendito é o fruto do vosso ventre, Jesus.
3: Santa Maria, Mãe de Deus, rogai por nós, pecadores, agora e na hora da nossa morte. Amém.
2: Ave Maria, cheia de graça, o Senhor é convosco, bendita sois vós entre as mulheres, e bendito é o fruto do vosso ventre, Jesus.
3: Santa Maria, Mãe de Deus, rogai por nós, pecadores, agora e na hora da nossa morte. Amém.
2: Ave Maria, cheia de graça, o Senhor é convosco, bendita sois vós entre as mulheres, e bendito é o fruto do vosso ventre, Jesus.
3: Santa Maria, Mãe de Deus, rogai por nós, pecadores, agora e na hora da nossa morte. Amém.
2: Glória ao Pai, ao Filho e ao Espírito Santo.
3: Como era no princípio, agora e sempre.
2: Amém. Ó meu Jesus, perdoai-nos, livrai-nos do fogo do inferno, levai as almas todas para o céu e socorrei principalmente as que mais precisarem. Nossa Senhora de Fátima,
3: rogai por nós.
0: Nesse segundo mistério doloroso, contemplamos a flagelação de nosso Senhor Jesus Cristo amarrado a uma coluna. Nós vos adoramos, Senhor Jesus Cristo, e vos bendizemos.
1: Porque pela vossa santa cruz remistes ao mundo.
4: Pai nosso que estais no céu, santificado seja o vosso nome. Venha a nós o vosso reino, seja feita a vossa vontade, assim na terra como no céu.
1: O pão nosso de cada dia nos dai hoje, perdoai as nossas ofensas, assim como nós perdoamos a quem nos tem ofendido. E não nos deixeis cair em tentação, mas livrai-nos do mal.
4: Ave Maria, cheia de graça, o Senhor é convosco, bendita sois vós entre as mulheres, e bendito é o fruto do vosso ventre, Jesus.
1: Santa Maria, Mãe de Deus, rogai por nós, pecadores, agora e na hora da nossa morte. Amém.
4: Ave Maria, cheia de graça, o Senhor é convosco, bendita sois vós entre as mulheres, e bendito é o fruto do vosso ventre, Jesus.
1: Santa Maria, Mãe de Deus, rogai por nós, pecadores, agora e na hora da nossa morte. Amém.
4: Ave Maria, cheia de graça, o Senhor é convosco. Bendita sois vós entre as mulheres, e bendito é o fruto do vosso ventre, Jesus.
1: Santa Maria, Mãe de Deus, rogai por nós, pecadores, agora e na hora da nossa morte. Amém.
4: Ave Maria, cheia de graça, o Senhor é convosco. Bendita sois vós entre as mulheres, e bendito é o fruto do vosso ventre, Jesus.
1: Santa Maria, Mãe de Deus, rogai por nós, pecadores, agora e na hora da nossa morte. Amém.
4: Ave Maria, cheia de graça, o Senhor é convosco. Bendita sois vós entre as mulheres, e bendito é o fruto do vosso ventre, Jesus.
1: Santa Maria, Mãe de Deus, rogai por nós, pecadores, agora e na hora da nossa morte. Amém.
4: Ave Maria, cheia de graça, o Senhor é convosco. Bendita sois vós entre as mulheres, e bendito é o fruto do vosso ventre, Jesus.
1: Santa Maria, Mãe de Deus, rogai por nós, pecadores, agora e na hora da nossa morte. Amém.
4: Ave Maria, cheia de graça, o Senhor é convosco. Bendita sois vós entre as mulheres, e bendito é o fruto do vosso ventre, Jesus.
1: Santa Maria, Mãe de Deus, rogai por nós, pecadores, agora e na hora de nossa morte. Amém.
4: Ave Maria, cheia de graça, o Senhor é convosco. Bendita sois vós entre as mulheres, e bendito é o fruto do vosso ventre, Jesus.
1: Santa Maria, Mãe de Deus, rogai por nós, pecadores, agora e na hora de nossa morte. Amém.
4: Ave Maria, cheia de graça, o Senhor é convosco. Bendita sois vós entre as mulheres, e bendito é o fruto do vosso ventre, Jesus.
1: Santa Maria, Mãe de Deus, rogai por nós, pecadores, agora e na hora de nossa morte. Amém.
4: Ave Maria, cheia de graça, o Senhor é convosco. Bendita sois vós entre as mulheres, e bendito é o fruto do vosso ventre, Jesus.
1: Santa Maria, Mãe de Deus, rogai por nós, pecadores, agora e na hora de nossa morte. Amém.
4: Glória ao Pai, ao Filho e ao Espírito Santo,
1: como era no princípio, agora e sempre. Amém.
4: Ó meu Jesus, perdoai-nos,
1: livrai-nos do fogo do inferno, levai as almas todas para o céu, e socorrei principalmente as que mais precisarem.
4: Nossa Senhora de Fátima,
1: rogai por nós.
0: Neste terceiro mistério doloroso, contemplamos a coroação de espinhos em nosso Senhor Jesus Cristo. Nós vos adoramos, Senhor Jesus Cristo, e vos bendizemos,
1: porque pela vossa santa cruz remistes o mundo.
5: Pai nosso que estais no céu, santificado seja o vosso nome. Venha a nós o vosso reino e seja feita a vossa vontade, assim na terra como no céu.
1: O pão nosso de cada dia nos dai hoje, perdoai as nossas ofensas, assim como nós perdoamos a quem nos tem ofendido, e não nos deixeis cair em tentação, mas livrai-nos do mal. Amém.
5: Ave Maria, cheia de graça, o Senhor é convosco, bendito sois vós entre as mulheres, e bendito é o fruto do vosso ventre, Jesus.
1: Santa Maria, Mãe de Deus, rogai por nós, pecadores, agora e na hora de nossa morte. Amém.
5: Ave Maria, cheia de graça, o Senhor é convosco, bendita sois vós entre as mulheres, e bendito é o fruto do vosso ventre, Jesus.
1: Santa Maria, Mãe de Deus, rogai por nós, pecadores, agora e na hora da nossa morte. Amém.
5: Ave Maria, cheia de graça, o Senhor é convosco, bendita sois vós entre as mulheres, e bendito é o fruto do vosso ventre, Jesus.
1: Santa Maria, Mãe de Deus, rogai por nós, pecadores, agora e na hora da nossa morte. Amém.
5: Ave Maria, cheia de graça, o Senhor é convosco. Bendita sois vós entre as mulheres, e bendito é o fruto do vosso ventre, Jesus.
1: Santa Maria, Mãe de Deus, rogai por nós, pecadores, agora e na hora da nossa morte. Amém.
5: Ave Maria, cheia de graça, o Senhor é convosco. Bendita sois vós entre as mulheres, e bendito é o fruto do vosso ventre, Jesus.
1: Santa Maria, Mãe de Deus, rogai por nós, pecadores, agora e na hora da nossa morte. Amém.
5: Ave Maria, cheia de graça, o Senhor é convosco. Bendita sois vós entre as mulheres, e bendito é o fruto do vosso ventre, Jesus.
1: Santa Maria, Mãe de Deus, rogai por nós, pecadores, agora e na hora de nossa morte. Amém.
5: Ave Maria, cheia de graça, o Senhor é convosco. Bendita sois vós entre as mulheres, e bendito é o fruto do vosso ventre, Jesus.
1: Santa Maria, Mãe de Deus, rogai por nós, pecadores, agora e na hora da nossa morte. Amém.
5: Ave Maria, cheia de graça, o Senhor é convosco. Bendita sois vós entre as mulheres, e bendito é o fruto do vosso ventre, Jesus.
1: Santa Maria, Mãe de Deus, rogai por nós, pecadores, agora e na hora de nossa morte. Amém.
5: Ave Maria, cheia de graça, o Senhor é convosco. Bendita sois vós entre as mulheres, e bendito é o fruto do vosso ventre, Jesus.
1: Santa Maria, Mãe de Deus, rogai por nós, pecadores, agora e na hora da nossa morte. Amém.
5: Ave Maria, cheia de graça, o Senhor é convosco. Bendita sois vós entre as mulheres, e bendito é o fruto do vosso ventre, Jesus.
1: Santa Maria, Mãe de Deus, rogai por nós, pecadores, agora e na hora da nossa morte. Amém.
5: Glória ao Pai, ao Filho e ao Espírito Santo,
1: como era no princípio, agora e sempre. Amém.
5: Ó meu Jesus,
1: perdoai-nos e livrai-nos do fogo do inferno, levai as almas todas para o céu, e socorrei principalmente as que mais precisarem.
5: Nossa Senhora do Rosário de Fátima,
1: rogai por nós.
0: Neste quarto mistério doloroso, contemplamos Jesus carregando a cruz nos ombros até o Monte Calvário. Nós vos adoramos, Senhor Jesus Cristo, e vos bendizemos,
1: porque pela vossa santa cruz remistes ao mundo.
6: Pai nosso que está no céu, santificado seja o vosso nome. Venha a nós o vosso reino, seja feita a vossa vontade, assim na terra como no céu.
1: O pão nosso de cada dia nos dai hoje, perdoai as nossas ofensas, assim como nós perdoamos a quem nos tem ofendido, e não nos deixeis cair em tentação, mas livrai-nos do mal. Amém.
6: Ave Maria, cheia de graça, o Senhor é convosco, bendita sois vós entre as mulheres, e bendito é o fruto do vosso ventre, Jesus.
1: Santa Maria, Mãe de Deus, rogai por nós, pecadores, agora e na hora da nossa morte. Amém.
6: Ave Maria, cheia de graça, o Senhor é convosco, bendita sois vós entre as mulheres, e bendito é o fruto do vosso ventre, Jesus.
1: Santa Maria, Mãe de Deus, rogai por nós, pecadores, agora e na hora da nossa morte. Amém.
6: Ave Maria, cheia de graça, o Senhor é convosco, bendita sois vós entre as mulheres, e bendito é o fruto do vosso ventre, Jesus.
1: Santa Maria, Mãe de Deus, rogai por nós, pecadores, agora e na hora da nossa morte. Amém.
6: Ave Maria, cheia de graça, o Senhor é convosco, bendita sois vós entre as mulheres, e bendito é o fruto do vosso ventre, Jesus.
1: Santa Maria, Mãe de Deus, rogai por nós, pecadores, agora e na hora da nossa morte. Amém.
6: Ave Maria, cheia de graça, o Senhor é convosco, bendita sois vós entre as mulheres, e bendito é o fruto do vosso ventre, Jesus.
1: Santa Maria, Mãe de Deus, rogai por nós, pecadores, agora e na hora da nossa morte. Amém.
6: Ave Maria, cheia de graça, o Senhor é convosco, bendita sois vós entre as mulheres, e bendito é o fruto do vosso ventre, Jesus.
1: Santa Maria, Mãe de Deus, rogai por nós, pecadores, agora e na hora da nossa morte. Amém.
6: Ave Maria, cheia de graça, o Senhor é convosco, bendita sois vós entre as mulheres, e bendito é o fruto do vosso ventre, Jesus.
1: Santa Maria, Mãe de Deus, rogai por nós, pecadores, agora e na hora da nossa morte. Amém.
6: Ave Maria, cheia de graça, o Senhor é convosco, bendita sois vós entre as mulheres, e bendito é o fruto do vosso ventre, Jesus.
1: Santa Maria, Mãe de Deus, rogai por nós, pecadores, agora e na hora da nossa morte. Amém.
6: Ave Maria, cheia de graça, o Senhor é convosco, bendita sois vós entre as mulheres, e bendito é o fruto do vosso ventre, Jesus.
1: Santa Maria, Mãe de Deus, rogai por nós, pecadores, agora e na hora da nossa morte. Amém.
6: Ave Maria, cheia de graça, o Senhor é convosco, bendita sois vós entre as mulheres, e bendito é o fruto do vosso ventre, Jesus.
1: Santa Maria, Mãe de Deus, rogai por nós, pecadores, agora e na hora da nossa morte. Amém.
6: Glória ao Pai, ao Filho e ao Espírito Santo,
1: como era no princípio, agora e sempre. Amém.
6: Ó meu Jesus,
1: perdoai-nos, livrai-nos do fogo do inferno, levai as almas todas para o céu e socorrei principalmente as que mais precisarem.
6: Nossa Senhora de Fátima,
1: rogai por nós.
0: Quinto e último mistério doloroso, contemplamos a crucificação e morte de Jesus na cruz no Monte Calvário. Nós vos adoramos, Senhor Jesus Cristo, e vos bendizemos,
2: porque pela vossa santa cruz remistes o mundo. Pai nosso que estai no céu, santificado seja o vosso nome. Venha a nós o vosso reino, seja feita a vossa vontade, assim na terra como no céu.
1: O pão nosso de cada dia nos dai hoje. Perdoai as nossas ofensas, assim como nós perdoamos a quem nos tem ofendido. E não nos deixeis cair em tentação, mas livrai-nos do mal. Amém.
2: Ave Maria, cheia de graça, o Senhor é convosco, bendita sois vós entre as mulheres, e bendito é o fruto do vosso ventre, Jesus.
1: Santa Maria, Mãe de Deus, rogai por nós, pecadores, agora e na hora da nossa morte. Amém.
2: Ave Maria, cheia de graça, o Senhor é convosco, bendita sois vós entre as mulheres, e bendito é o fruto do vosso ventre, Jesus.
1: Santa Maria, Mãe de Deus, rogai por nós, pecadores, agora e na hora da nossa morte. Amém.
2: Ave Maria, cheia de graça, o Senhor é convosco, bendita sois vós entre as mulheres, e bendito é o fruto do vosso ventre, Jesus.
1: Santa Maria, Mãe de Deus, rogai por nós, pecadores, agora e na hora da nossa morte. Amém.
2: Ave Maria, cheia de graça, o Senhor é convosco, bendita sois vós entre as mulheres, e bendito é o fruto do vosso ventre, Jesus.
1: Santa Maria, Mãe de Deus, rogai por nós, pecadores, agora e na hora da nossa morte. Amém.
2: Ave Maria, cheia de graça, o Senhor é convosco, bendita sois vós entre as mulheres, e bendito é o fruto do vosso ventre, Jesus.
1: Santa Maria, Mãe de Deus, rogai por nós, pecadores,
3: agora e na hora da nossa morte. Amém.
7: Ave Maria, cheia de graça, o Senhor é convosco, bendito sois vós entre as mulheres, e bendito é o fruto do vosso ventre, Jesus.
3: Santa Maria, Mãe de Deus, rogai por nós, pecadores, agora e na hora de nossa morte. Amém.
7: Ave Maria, cheia de graça, o Senhor é convosco, bendita sois vós entre as mulheres, e bendito é o fruto do vosso ventre, Jesus.
3: Santa Maria, Mãe de Deus, rogai por nós, pecadores, agora e na hora de nossa morte. Amém.
7: Ave Maria, cheia de graça, o Senhor é convosco, bendita sois vós entre as mulheres, e bendito é o fruto do vosso ventre, Jesus.
3: Santa Maria, Mãe de Deus, rogai por nós, pecadores, agora e na hora de nossa morte. Amém.
7: Ave Maria, cheia de graça, o Senhor é convosco, bendita sois vós entre as mulheres, e bendito é o fruto do vosso ventre, Jesus.
3: Santa Maria, Mãe de Deus, rogai por nós, pecadores, agora e na hora de nossa morte. Amém.
7: Ave Maria, cheia de graça, o Senhor é convosco, bendita sois vós entre as mulheres, e bendito é o fruto do vosso ventre, Jesus.
3: Santa Maria, Mãe de Deus, rogai por nós, pecadores, agora e na hora de nossa morte. Amém.
7: Glória ao Pai, ao Filho e ao Espírito Santo.
3: Como era no princípio, agora e sempre. Amém.
7: Ó bom Jesus, perdoai-nos, livrai-nos do fogo do inferno, levai as almas todas para o céu, e socorrei principalmente as que mais precisarem. Nossa Senhora de Fátima,
3: rogai por nós.
0: Infinitas graças vos damos, soberana Rainha, pelos benefícios que todos os dias recebemos de vossas mãos liberais. Dignai-nos agora e para sempre tomarmos debaixo do vosso poderoso amparo, e para mais nos obrigarmos, os saudamos com a salve Rainha. Salve Rainha, Mãe de Misericórdia, vida, doçura e esperança, nossa salve. A vós bradamos, degradados filhos de Eva, a vós suspiramos, gemendo e chorando neste vale de lágrimas. Eia, pois, advogada nossa, estes vossos olhos misericordiosos a nós ouveis, e depois deste desterro, mostrai-nos, Jesus, bendita o fruto do vosso ventre. Ó clemente, ó piedosa, ó doce sempre Virgem Maria, rogai por nós, Santa Mãe de Deus,
7: para que sejamos dignos das promessas de Cristo. Amém.
0: Nos consagremos à Virgem Maria. Ó minha Senhora, ó minha Mãe, eu me ofereço todo a vós, e em prova da minha devoção para convosco, eu vos consagro nesta noite os meus olhos, os meus ouvidos, a minha boca, o meu coração, inteiramente todo o meu ser. E porque assim sou vossa, ó incomparável Mãe, guardai-me, defendei-me como coisa e propriedade vossa. Amém. Santo anjo do Senhor, meu zeloso guardador, se a ti me confiou a piedade divina, sempre me merece, guarda-me, governa-me, ilumina. Amém. Estivemos unidos e continuaremos unidos em nome do Pai, do Filho e do Espírito Santo. Amém. Obrigado você, querido rádio ouvinte, por acompanhar e rezar conosco este Santo Terço.

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1: 8:32, noite da sexta-feira, abraço para você que tá com a gente, bem-vindo, bem-vinda, obrigado aí pela companhia, noite da sexta, 19 de junho. Vamos trazer aqui a primeira edição da Boa Música do Rio Grande.
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1: João de Almeida Neto, Vinho das Paixões.

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1: 8:59.
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3: 12 graus.

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1: Agora 9:02, seguimos aqui na Rede Tua Rádio. Paz e bem aí para você, uma ótima noite. Muito obrigado aí pela companhia. Vamos colocando no ar a segunda hora de sucessos, começando com The Police.